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4: 9 e 13.
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1: Minuto Ame-se. O Estado do Paraná tem avançado no sistema de capacitação e expandido o acesso ao implante contraceptivo nas unidades básicas de saúde. A procura pelo anticoncepcional subdérmico segue em alta, com 1.900 inserções realizadas apenas nos primeiros 2 meses de 2026. Neste ano, os implantes foram enviados para municípios com menos de 50 mil habitantes, alcançando 363 cidades. Esse contraceptivo é um método reversível e de alta eficácia, que se soma a outras opções já acessíveis pelo SUS e está disponível para pacientes entre 14 e 49 anos. Para saber mais informações, leia a matéria completa no portal ame-se.pr.gov.br.
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3: Olá, eu sou o Diego Tirri e agora começa mais um Minuto de Educação, o boletim diário sobre a educação pública no Paraná. O Governo do Estado e a Secretaria da Educação, por intermédio do Fundepar, anunciaram a reforma e a ampliação do Colégio Estadual Desembargador Cunha Pereira, localizado no município de Fazenda, Rio Grande. Com investimento de cerca de 6 milhões de reais, a ampliação estimada dos espaços é de mais de 1.000 metros quadrados, totalizando a área construída da unidade em mais de 4.000 metros quadrados. As intervenções contemplam a construção de 8 salas de aula, laboratório de informática, ampliação do refeitório e do pátio coberto, depósitos sanitários, quadra poliesportiva, além de adequações e reforma geral do prédio. E este foi o Minuto de Educação de hoje. Você também pode nos acompanhar nas redes sociais. O endereço é educação.pr.
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4: 9:23.
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5: O Tribunal Regional Eleitoral do Paraná lançou um manual de redação e estilo em linguagem simples para auxiliar na produção de minutas e decisões na produção de textos judiciais e administrativos. O material tem como objetivo simplificar a linguagem de documentos e educar, conscientizar e capacitar magistrados e servidores de acordo com os eixos 1 e 3 do Pacto Nacional do Judiciário pela Linguagem Simples. 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Todo o conteúdo sobre o tema está na página Linguagem Cidadã.
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6: 931. 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
2: Minuto Ame-se.
3: A punição de condenados por violência doméstica e que continuam ou voltam a agredir suas vítimas vai ficar mais rigorosa. A nova lei prevê a perda de benefícios como a progressão de pena para quem descumprir as medidas protetivas, além de classificar a violência doméstica reiterada como uma forma de tortura, ampliando assim a gravidade jurídica desses crimes. Apelidada de Lei Bárbara Pena, o projeto homenageia a sobrevivente de uma tentativa de feminicídio ocorrida em 2013 em Porto Alegre e que hoje luta pela causa. Para saber mais, leia a matéria completa pelo nosso portal amese.pr.gov.br e não se esqueça de nos seguir no Instagram amese.pr.
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4: 9:41.
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0: 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Minuto Eleitoral.
1: O Tribunal Regional Eleitoral do Paraná lançou um manual de redação e estilo em linguagem simples para auxiliar na produção de minutas e decisões na produção de textos judiciais e administrativos. O material tem como objetivo simplificar a linguagem de documentos e educar, conscientizar e capacitar magistrados e servidores de acordo com os eixos 1 e 3 do Pacto Nacional do Judiciário pela Linguagem Simples. O TRE Paraná adotou essa política pela Portaria 448 de 2022. Todo o conteúdo sobre o tema está na página Linguagem Cidadã.
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4: 950.
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5: 10:01.
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2: 10h30.
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1: Então, podemos ir? Opa! Chegou a nossa hora.

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5: 11 e 1.
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1: 11:30.
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3: Os 3 meses que antecedem a gravidez são fundamentais para preparar o corpo. Nesse período, é importante reforçar a ingestão de vitaminas, ajustar a alimentação e adotar hábitos de vida mais saudáveis. Porém, foi criado na internet um movimento chamado Trimestre Zero. Nele, pessoas sem formação na área passam dicas e receitas milagrosas para engravidar sem qualquer comprovação. Esse é o assunto do programa Ame-se desta semana. A especialista em ginecologia Verônica Lima e a nutricionista experiente em fertilidade integrativa Yasmin Amorim desmentem as falsas promessas e passam dicas importantes para quem está passando por esse processo. Assista ao episódio já disponível pelo canal do YouTube Ame-se Underline PR.
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4: Meia-noite e um. 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
2: Olá, eu sou o Diego Tirri e agora começa mais um Minuto de Educação, o boletim diário sobre a educação pública no Paraná. Mais de 113 mil estudantes da Educação Especial da Rede Estadual de Ensino fazem a prova Paraná com adaptações específicas nos dias 19 e 20 de maio em uma avaliação que mobiliza mais de 1 milhão de alunos em todo o estado. A avaliação mantém o conteúdo igual para todos, mas adapta a forma de aplicação de acordo com o perfil do estudante, com mudanças no formato, tempo adicional, apoio profissional e uso de recursos específicos conforme necessidades do aluno. O número de estudantes atendidos passou de 71.500 em 2021 para 113 mil em 2026, um aumento de quase 63%. E este foi o Minuto da Educação de hoje. Você também pode nos acompanhar nas redes sociais. O endereço é educação.pr.
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4: O Tribunal Regional Eleitoral do Paraná lançou um manual de redação e estilo em linguagem simples para auxiliar na produção de minutas e decisões na produção de textos judiciais e administrativos. 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
5: Meia-noite e 32.
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4: Uma em um.
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3: A preparação para a gravidez pode gerar ansiedade, pressão e frustração em muitas mulheres, especialmente quando a gestação não acontece no tempo esperado. Mesmo com acompanhamento profissional e cuidados com a alimentação e a suplementação, os 90 dias de preparo não são uma garantia. O estresse, inclusive, pode impactar diretamente a fertilidade. Por isso, no AME-se, o podcast da Mulher Paranaense, a especialista em ginecologia, Verônica Lima, e a nutricionista com foco em fertilidade integrativa, Yasmin Amorim, reforçam a importância do descanso e dão outras dicas para ajudar mulheres nesse processo. Assista ao episódio já disponível pelo canal no YouTube AME-se_PR.
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4: Olá, eu sou o Diego Tirri e agora começa mais um Minuto de Educação, o boletim diário sobre a educação pública no Paraná. A partir desta segunda-feira, dia 4 de maio, o Aprova Paraná Universidade abre inscrições para o novo curso de Medicina da Universidade Estadual do Norte do Paraná, a UEMP, no campus de Cornélio Procópio. Os interessados têm só até esta terça-feira, dia 5, para se candidatarem às vagas exclusivamente pela internet na página do programa. Com duração de 6 anos, o novo curso de medicina da UEMP vai disponibilizar 40 vagas para a sua primeira turma, 8 delas reservadas para os estudantes que se candidatarem pelo Aprova Paraná Universidades. Uma vez aprovado, o candidato pode realizar a matrícula no curso para o qual se candidatou. E este foi o Minuto da Educação de hoje. Você também pode nos acompanhar nas redes sociais. O endereço é educação.pr.
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1: O Tribunal Regional Eleitoral do Paraná lançou um manual de redação e estilo em linguagem simples para auxiliar na produção de minutas e decisões na produção de textos judiciais e administrativos. 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Todo o conteúdo sobre o tema está na página Linguagem Cidadã.
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6: 2 e 2. 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
6: 2:31.
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2: Minuto Ame-se. O Estado do Paraná tem avançado no sistema de capacitação e expandido o acesso ao implante contraceptivo nas unidades básicas de saúde. A procura pelo anticoncepcional subdérmico segue em alta, com 1.900 inserções realizadas apenas nos primeiros 2 meses de 2026. Neste ano, os implantes foram enviados para municípios com menos de 50 mil habitantes, alcançando 363 cidades. Esse contraceptivo é um método reversível e de alta eficácia, que se soma a outras opções já acessíveis pelo SUS e está disponível para pacientes entre 14 e 49 anos. Para saber mais informações, leia a matéria completa no portal amice.pr.gov.br.
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4: Olá, eu sou o Diego Tirri e agora começa mais um Minuto de Educação, o boletim diário sobre a educação pública no Paraná. O Governo do Estado e a Secretaria da Educação, por intermédio do Fundepar, anunciaram a reforma e a ampliação do Colégio Estadual Desembargador Cunha Pereira, localizado no município de Fazenda, Rio Grande. Com investimento de cerca de 6 milhões de reais, a ampliação estimada dos espaços é de mais de 1.000 metros quadrados, totalizando a área construída da unidade em mais de 4.000 metros quadrados. As intervenções contemplam a construção de 8 salas de aula, laboratório de informática, ampliação do refeitório e do pátio coberto, depósito, sanitários, quadra poliesportiva, além de adequações e reforma geral do prédio. E este foi o Minuto de Educação de hoje. Você também pode nos acompanhar nas redes sociais. O endereço é EducaçãoPR.
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3: 3 e 2.
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2: Minuto Ame-se.
3: A punição de condenados por violência doméstica e que continuam ou voltam a agredir suas vítimas vai ficar mais rigorosa. A nova lei prevê a perda de benefícios como a progressão de pena para quem descumprir as medidas protetivas, além de classificar a violência doméstica reiterada como uma forma de tortura, ampliando assim a gravidade jurídica desses crimes. Apelidada de Lei Bárbara Pena, o projeto homenageia a sobrevivente de uma tentativa de feminicídio ocorrida em 2013 em Porto Alegre e que hoje luta pela causa. Para saber mais, leia a matéria completa pelo nosso portal amese.pr.gov.br e não se esqueça de nos seguir no Instagram amese.pr.
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4: 3:31. 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
1: O Tribunal Regional Eleitoral do Paraná lançou um manual de redação e estilo em linguagem simples para auxiliar na produção de minutas e decisões na produção de textos judiciais e administrativos. 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
6: 4 e 1.
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4: 4:31.
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3: 5 e 1.
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4: 5:31.
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3: 6 e 1.
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1: Antes de continuar a cerimônia deste casamento, se alguém souber de algo que impeça este matrimônio, que fale agora.

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0: Esse foi Luiz Airão, conto até 10. E assim estamos finalizando o nosso passeio pela madrugada na Educativa. E com tanta música boa, passou, foi rápido demais essa madrugada. Eu sou o Tobias de Santana, deixo você sempre em ótima companhia, chegando aí, Eureka. E logo em seguida, Jornal Paraná, agora primeira edição, não dá para perder. Mas temos um encontro marcado hoje, meia-noite, para um novo passeio na madrugada educativa. Fraterno abraço e até lá!
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4: Olá, chegamos, Eureka no Rádio, sempre tratando de questões ligadas ao ensino neste outono no hemisfério sul, hora com calor, hora com frio, hora com chuva, hora sem chuva, não sei mais como me visto nesta cidade. O pessoal no carro está pensando a mesma coisa.
5: 90º dia.
4: Não, 20º.
5: Não, não, por favor, desculpa, não é uma semana.
4: Esqueci que é 20ª semana. E hoje é dia 12, olha só que coisa louca.
5: Bom, né?
4: Quase meio da semana do no meio do mês de maio, que nunca mais vai acabar.
5: Maio.
6: Tem um mês de maio, tá passando rápido.
4: É isso, e lembrando que esse final de semana tivemos o Dia das Mães.
5: Para chegarmos no magnífico mês de agosto.
4: Tá bom. Então vamos lá. Professor Mário Geronasso, onde nesta...
7: Ontem em especial, debates em alto nível, na semana que vem faremos aqui todo um apanhado dos destaques, mas alto nível como imaginávamos, e hoje é a segunda rodada. Para quem está nos ouvindo agora e se dirigindo até a unidade Uninter, a unidade Divina Providência da Uninter, do Centro Universitário Internacional Uninter, nós teremos grandes confrontos hoje. Chaves D, E e F. Dos 25 participantes, teremos mais 12 colégios. A estreia é às 8 da manhã com o Colégio Estadual do Paraná, o bicampeão, encara o São Brás, São Brás que está estreando. E depois, na sequência, o Flávio Ferreira da Luz, também estreando, enfrentando o já conhecido Milho de Menezes, de excelência. Em seguida, João Mazzarotto, o quinto colocado do ano passado, enfrentando o Arlindo, que foi vice-campeão em 2024. Belo confronto esse, hein? Depois, São Paulo Apóstolo, retomando, que foi o vice-campeão da primeira edição, enfrentando o Benedito João Cordeiro, que vem também para trabalhar direitinho, uma nova escola, novidade. E na chave F, João de Oliveira Franco, nosso sexto colocado de 2025, enfrentando o Safel, que ficou na primeira fase do ano passado e vem com um time renovado. E em seguida, a estreia maravilhosa de quem? São Cristóvão de São José dos Pinhais. Pela primeira
5: beleza,
7: vez.
5: Beleza, bem-vindo.
7: São Cristóvão enfrentando exatamente o Marechal Cândido Rondon, também já escola conhecida e de várias boas classificações. Grande dia, o dia de hoje, terça-feira, promete em mais 12 debates.
4: Tirando o Rondon, ficou eclesiástico.
7: Não, mas a brincadeira é boa. Deu aqui, apareceram
4: aí
7: muitos.
4: Paulo,
7: né?
4: Santiago, não, então, Bernabéu.
7: São Brás, necessariamente, depois São Paulo Apóstolo. Ontem debateu o Morelli, São Cristóvão, a festa é boa.
4: É quase uma santa ceia. Professor Osvaldo, nesta data...
5: Senhores, eu trouxe esta data como até uma provocação para nós conversarmos. Em 1941,
4: lembra?
5: Konrad Zuse apresentou em Berlim um aparelho chamado Z3. Primeira máquina de computação totalmente automática e programável.
4: Você isso estava lá?
5: O primeiro computador, digamos assim.
4: Qual a data mesmo?
5: 1941.
7: Oswaldo estava lá, ele acabara de concluir a sua primeira faculdade.
5: A tecnologia que praticamente está dominando o mundo hoje não tem 100 anos.
4: Não, e ela já vai estar acabando. O mundo vai deixar de ser digital em breve.
5: Muito...
4: Esse mundo digital que a gente está vivendo...
5: históricos, né, Toniolo? Pense bem, uma tecnologia que hoje está em todos os lugares e que está plenamente desenvolvida, dominando praticamente o planeta. O planeta não vive mais.
4: Não, já está dominando.
5: A tecnologia dos computadores. Não tem 100 anos, senhor.
6: É, mas a segunda metade do século XX teve um desenvolvimento tecnológico gigantesco. Mas o início do século XXI está a todo vapor.
5: É incrível.
6: Né?
5: Então,
7: só para vocês entenderem um pouquinho. Eu estava vindo para cá, lembra que eu falei? Chego daqui a 5 minutinhos. Quem estava dialogando comigo? Gemini. E o sujeito estava perguntando se eu queria... Perguntou, no meio da viagem, se eu queria algum lugar para estacionar perto do canal da música. Foi a primeira vez que no meio da... Estava dirigindo. O senhor gostaria de algum local para estacionar? Só faltou dizer assim. E depois, algum lugar para almoçar? Só faltou isso.
4: Quer que eu escolha o prato?
7: Um prato que já manda vir. Prioridade sua, quer que eu antecipe o pagamento? Então, veja, é impressionante. Sobretudo nós, que temos algumas dezenas de existência. É. Não é que se juntar as idades aqui, nós temos a camiseta do Laércio, que
5: vocês,
7: é, né? A paleozoica.
4: Até o Lula perguntou se era meu animal de estimação que eu tinha colocado.
5: Outro dia eu estava assistindo uns vídeos e daqui a pouco o celular... Você não gostaria de descansar um pouquinho?
7: Aí, viu? É, quem tem 90 precisa.
4: Mas lembrando, agora para seguir na provocação, até para quem está no carro
7: nos ouvindo,
4: esse mundo digital já está no fim, acabou. O digital faz milhões de contas por segundo, é pouco. O quântico que está chegando vai fazer bilhões. Aí... Não sei para onde. Você vai assistir, por exemplo, um jogo, você vai no Nota da Glória, na Baixada, e você vai assistir um jogo...
7: Não, nem precisa assistir, o resultado já está lá.
4: Não, você vai assistir um jogo na Europa e os jogadores estão correndo no campo, imagem holográfica. Você vai poder assistir isso com a computação quântica, sim? E você não vai ligar para alguém, você vai ficar na frente dela... Lá no Japão,
7: dialogando.
4: Na Europa.
5: Só a ficção científica mais fantasiosa...
4: Chegou nisso.
5: Fantasiosa. Uhum. Conseguiu chegar em termos de visão disso, onde nós vamos chegar.
4: Lembro-me do Spock. Paz, prosperidade, vida longa. É, e eu complemento com morte súbita, com 200 anos, está ótimo.
7: Beleza.
4: Senhores, nós que queremos paz e prosperidade a todos...
7: Maravilha, hein?
5: Fechamos.
4: Grande abraço a todos, Eureka no Rádio.
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1: Olá, tudo bem? Bom dia para você. São 7:01. Abrimos esta edição do Paraná Agora com imagens ao vivo aí na sua tela da Ponte de Guaratuba. Céu bonito por lá, se abrindo, muitas nuances de amarelo lá no horizonte. E aí a ponte à sua frente, neste momento, 9 graus.
2: Bom dia, vamos também dar uma olhada em como está o amanhecer em Foz do Iguaçu. Neste momento, tráfego intenso, proximidades do Paraguai. Neste momento, friozinho também se instala por lá, de leste a oeste, nosso Paraná, amanheceu frio, 5 graus.
1: Frio em todo o Paraná e durante esta edição você vai saber mais detalhes sobre o tempo em nossa previsão.
2: E agora, vamos conferir o que é destaque nesta terça-feira.
1: Hoje e amanhã tem mutirão contra a dengue em Curitiba.
2: Estão abertas as inscrições para o curso de empreendedorismo gratuito na capital voltado para migrantes.
1: O Museu Oscar Niemeyer vai participar da programação da 24ª Semana Nacional de Museus.
2: Isso e muito mais no Paraná Agora, primeira edição, que já está no ar.

0: Hoje e amanhã tem mutirão contra a dengue aqui na capital. Um ótimo dia para você que está chegando agora e nós vamos fazer contato com o repórter Luan Azevedo. Luan, nesta semana a ação será realizada na Regional Cajuru, não é mesmo? Explica para a gente como vai funcionar essa ação. Bom dia.
1: Bom dia, Paty, Gustavo e bom dia a todos. Olha só, a Prefeitura de Curitiba está colocando várias equipes nas ruas com mais uma etapa do programa Curitiba Sem Mosquito e hoje o trabalho está acontecendo concentrado aqui, como você bem disse, na Regional do Cajuru, na área de abrangência da Unidade de Saúde da SEMA. Ao longo desta terça e também amanhã, os agentes comunitários e equipes da saúde vão percorrer 23 quarteirões orientando moradores sobre prevenção, eliminação de focos do mosquito e também sobre o descarte correto de materiais que acabam acumulando água parada. A ideia é justamente evitar que objetos esquecidos nos quintais virem criadoras do Aedes aegypti. Aí entra uma parte importante dessa mobilização, o recolhimento dos entulhos. Os caminhões da prefeitura passam na quinta-feira para retirar os materiais que os moradores deixaram separados em frente às casas. A orientação é que resíduos menores estejam embalados ou ensacados para facilitar o trabalho das equipes. Entre os materiais recolhidos estão móveis velhos, eletrodomésticos sem uso, recicláveis, pneus, no limite de até 2 pneus por residência e restos vegetais embalados. Já materiais muito pesados, como caliça de obra, resíduos tóxicos, pilhas, tintas e até veículos, eles não entram nessa coleta. E o mutirão não para só aqui, não. Na próxima semana, o programa Curitiba Sem Mosquito segue para a Regional SIC, na área da Unidade de Saúde Vila Verde. Lá, as orientações aos moradores acontecem nos dias 19 e 20, em 20 quarteirões da região, com recolhimento marcado para quinta-feira, dia 21. É uma ação que mistura conscientização, limpeza urbana e justamente num período em que Curitiba mantém o alerta para os casos de dengue. Quanto menos entulho acumulado, vai ser menor o risco de proliferação dos mosquitos. Paty, Gustavo.
0: Obrigada, viu, Luan? Bom trabalho para você. Olha, não se engane, não. Não é porque acabou o verão, porque está frio, o mosquito ele vai se proliferando. Basta um pouquinho de água, até uma casquinha de ovo ali no lixo, né, com um pouquinho de água para o mosquito se proliferar. Temos que ficar atentos. Agora são 7:06.
2: Você vê imagens de Cascavel. A gente vai abrir um pouco a nossa janela para fora do estúdio. Nesse instante, Cascavel vai amanhecendo, tráfego ainda lento, movimentado. O dia vai ser muito movimentado por lá. 7 graus nessa região do estado do Paraná. Expo Ingá segue até 17 de maio. A Universidade Estadual de Maringá participa da feira e neste ano tem uma novidade para lá de especial. Um planetário com capacidade para 50 pessoas.
3: O Hospital Universitário de Maringá veio em peso para a exposição. No estande da UEM, o HU trouxe trabalhos e projetos de impacto para a sociedade. O Laboratório de Simulação Clínica mostra na prática as manobras de desengasgo.
4: É um conhecimento muito útil e pode acontecer no teu dia a dia, né? Então, você tendo esse conhecimento, você pode salvar uma vida.
3: Ao longo da Expo Ingá, dá para conhecer o que a medicina, enfermagem, farmácia, odontologia e biomedicina desenvolvem com alunos, profissionais e pacientes.
4: Aqui é para todo mundo, né? É para todos, né? O hospital ele está presente aqui na Expo Ingá para trazer informação, né, em vários níveis, tanto para a pessoa, para a comunidade, de uma forma mais simples. E se chegar alguém, né, que tem um conhecimento maior, se quiser se aprofundar um pouquinho, a gente também consegue, né?
3: O stand da UEM é um dos maiores do pavilhão Unimed da Expo Ingá. Além do HU, aqui estão também vários projetos de extensão de diversos cursos. A presença da universidade na feira é uma forma de aproximar as pesquisas da comunidade.
4: A gente vê assim que tem muitos projetos, tem muitas coisas, tanto é que é a nota que ela tirou, né? Então a gente fica muito orgulhoso de ter uma universidade dessa na nossa cidade. O stand da UEM é muito mais do que um lugar para se conhecer o trabalho da universidade. Aqui é um espaço de conhecimento, com aprendizado para todo mundo.
3: É o caso do Planetário, uma novidade organizada pelo projeto de astronomia itinerante do curso de Física.
5: Astronomia é a ciência mais interdisciplinar, democrática e apaixonante de todas, né?
3: Na cúpula, os visitantes são convidados a se deitar e se entregar a uma experiência diferente. A bordo de uma espaçonave, a gente viaja pela Via Láctea, conhecendo todos os planetas do Sistema Solar. Uma experiência inesquecível.
6: É interessante e dá pra saber de tudo. Ele fala o nome dos planetas e é bom.
7: É muito legal, né? Essa imersão que você entra nesse planetário, né? E realmente entra dentro da nave. E dar um passeio realmente nos planetas e é conhecimento também, muito bacana.
8: Uma imersão muito grande, sabe? Parece que você tá viajando pelos planetas mesmo, tá viajando pelo universo.
9: Eu aprendi que os planetas são super importantes e a nossa Terra também.
0: Vem cá, já tomou seu cafezinho aí? Tô com ele aqui na mão, quentinho. E também estou aguardando o seu alô. Já mandou uma mensagem para a gente aqui? Pois é, o Paraná Agora, primeira edição, é feito para você. E claro, você pode participar. Vem junto com a gente. Mostre uma foto sua. Vem tomar cafezinho com a gente. Seu chimarrão, seu achocolatado, seu iogurte, né? O que importa é a companhia. Então, eu estou aguardando a sua companhia aqui. O nosso WhatsApp é o 41-3331-7551. Ou você pode também abrir a câmera do seu celular para o QR Code aí, ó. O quadradinho que aparece no canto esquerdo da tela da sua televisão. Pelo QR Code, você abre e já cai na conversa com a nossa produção. Tem mensagem chegando por aqui que a gente vai mostrar agora. Bom dia, estamos aí com todo esse frio ligados na programação. Abraço, o João do bairro Boa Vista, região norte. João, obrigada, viu, pela sua mensagem. Tem mais uma mensagem chegando aqui. Que frio hoje em Curitiba, mas não deixamos de acompanhar a programação da TV Paraná Turismo. Renilda do bairro Tarumã, também lá para a região norte. Obrigada, viu, Renilda, pela sua mensagem. Você também, tá? Pode mandar o seu alô, que a gente está aguardando aqui no nosso WhatsApp. E é um privilégio ter a sua companhia. São 7 horas 11 minutos. Olha, vamos falar do frio? Porque esse foi e está sendo um começo de dia gelado, viu? Eu acordei com 1 grau hoje aqui em Curitiba. E você pode estar se perguntando, né? Será que o frio continua? Será? Chegou o momento da gente conferir a previsão do tempo. E sim, de acordo com o Cimepar, o frio continua, viu? Durante a madrugada, os termômetros registraram 0,4 em Palmas, ou seja, menos de 1 grau, em 1,3 em Fazenda Rio Grande, 1,5 em Entre Rios, temperatura de 1,7 na Lapa e em Ponta Grossa, nem 2 graus, hein, pessoal? Vamos conferir mais detalhes em nosso mapa, mapa que vai se abrir gelado pelo jeito hoje aqui, olha só. Mapa gelado, mas a gente pode perceber um dia bem iluminado. Isso ajuda muito, né, gente? Vamos lá, então, no norte do estado. Londrina e Maringá com as temperaturas mínimas de 7 graus. Londrina máxima vai chegar aos 20, ó. Não vai esquentar tanto por lá. Maringá vai esquentar um pouquinho mais, 21 graus, dia ensolarado. Vamos aqui pegar o nosso oeste aqui do Paraná. Cascavel, começando o dia com temperatura mínima de 7. Já Foz, ó, começou com 8 graus. Temperatura máxima em Cascavel será de 19 graus. Friozinho, hein? Não vai aumentar muito a temperatura. E aqui em Foz também, ó, na casa dos 20 graus, os termômetros batendo, mas com sol. Tempo firme no oeste, né? Na região do centro-sul, Guarapuava, começando o dia com temperatura mínima de 6 graus, a máxima de 20 graus, de ensolarado, tempo firme. Aqui também, ó, tempo firme. Mínima em Curitiba de 6 graus, como eu falei, né? Os termômetros lá no bairro do Portão, de madrugada, estavam na casa do 1 grau. Bastante frio, né? A máxima em Curitiba é de 20 graus. É a mesma máxima de Ponta Grossa, ó. Ponta Grossa, mínima de 5 graus. Tá bem frio também nos Campos Gerais, aqui na capital. E no litoral, a gente pega também um dia de sol, tempo firme. ali a mínima começando um pouquinho mais alto, um pouquinho menos frio, né? 12 graus e a máxima na casa dos 21 em Paranaguá. Vamos dar um giro agora para a gente acompanhar o amanhecer pelas nossas cidades. Você acompanha neste momento o norte do estado, Londrina, que já está bastante ensolarada nesse momento. Vai aquecer então por lá, né? É, agora a temperatura está na casa dos 7 graus no norte. Do norte vamos para o litoral. Esse belo dia começando. Olha que imagem, parece até uma pintura, né? Aí você está vendo Pontal do Paraná, 10 graus, o sol querendo se fortalecer ali, ó, né? No canto direito de Pontal. Vamos subir aqui para a capital. Aqui na capital o dia já está também aberto e firme. E agora, gente, 3 graus em Curitiba, é isso aí. Você está acordando agora? Não olhou na janela ainda, mas está vendo aí, ó, pela televisão, esse é o Museu da Vida, o Alto das Mercês. Tá frio, 3 graus, mas uma terça-feira belíssima de sol, viu? Agora são 7h14.
2: E mesmo no frio, Curitiba é uma daquelas cidades que surpreendem, sempre surpreende. Quando o sol, ele se põe, resolve dar as caras, a paisagem fica ainda mais especial. Da torre panorâmica aos mirantes espalhados pela capital, não faltam lugares para contemplar e registrar este cenário que transforma o fim de tarde de moradores e turistas.
10: Que Curitiba tem um visual belíssimo, ninguém discorda, principalmente quando a paisagem vem acompanhada do céu que cobre a cidade. Quem visita a Torre Panorâmica, por exemplo, tem certeza disso.
11: Lá de cima dá para você ver, né, a Curitiba toda. É lindo, lindo. Olha, está recomendadíssimo para todos.
10: São mais de 100 metros de altura que possibilitam uma visão 360 graus da capital paranaense. O local é um dos grandes cartões postais da cidade, que conta com uma vista incrível.
12: Eu vi o restaurante que eu pego marmita, eu vi minha escola de inglês, eu vi os Carniemeyer.
13: Eu acho que é um ponto turístico da cidade muito marcante, né? Não é qualquer lugar que a gente vai passear e consegue enxergar numa visão 360 todas as direções da cidade, né? Nós gostamos bastante de vir aqui.
10: E se durante o dia a vista já é bonita, com o pôr do sol fica ainda melhor. As cores do entardecer chamam a atenção de moradores da capital e de turistas, que fazem questão de registrar o momento em fotos e vídeos. Não faltam lugares na capital paranaense para isso. O Daniel é fotógrafo profissional e sabe bem dessa questão.
14: Uma dica é dos lugares, né? Você vê, a gente está aqui no Mirante Marumbi, que é aqui no Memorial de Curitiba, aqui no centro. Pouca gente sabe que tem esse lugar aqui. E aqui é um lugar bom para ver o pôr do sol. Você já não... Geralmente os prédios não deixam a gente ver o céu nem o pôr do sol. Então aqui em cima é um lugar bom. E é onde mais? A Torre Panorâmica, excelente lugar para o pôr do sol também. Só que a Torre Panorâmica fecha às 18. Então tem que. Agora que é a hora de ir na Torre Panorâmica, porque ela se vê, agora o pôr do sol está sendo 5h44, mais ou menos. Então nesse horário das 17h44 você vai na torre, ela ainda está aberta, você consegue pegar o pôr do sol.
10: E se o pôr do sol sem nuvens pode ser considerado artigo de luxo em Curitiba, é sempre bom encontrar os melhores locais possíveis para guardar uma bela recordação quando ele aparece por aí para o seu espetáculo. E numa cidade tão bonita, sempre surge um lugar novo para conhecer.
14: Eu já rodei muito, muito, muitos milhares de quilômetros nessa cidade, mas sempre tem uma rua, um lugar diferente, né, que muda conforme a estação do ano. Você vê, eu já fui quantos anos naquela rua do outono lá. Daí hoje eu passei lá, você vê, descobri uma luz que eu nunca tinha ido. Eu nunca tinha ido naquele horário, naquele lugar. Então já estava diferente a luz, consegui captar uma luz diferente.
10: Seja com um equipamento profissional ou uma câmera de celular, o que não dá é deixar passar batido quando a natureza oferece um presentão desses.
0: Imagens belíssimas, hein? Imagens do Ivan Marcos aqui, o nosso cinegrafista Ai, é um colírio para os olhos da gente, né? São 7h18, olha só, estão abertas as inscrições para um curso em Curitiba que pode abrir portas para migrantes. Para participar é necessário ter mais de 18 anos. A atividade é de graça com aulas presenciais das 7 da noite às 10 da noite e oferece formação empreendedora e também consultoria individual. Para se inscrever, é só entrar no site da Prefeitura de Curitiba, que é curitiba.pr.gov.br. Ali é só clicar no formulário de inscrição. É oportunidade, isso é sempre muito bom. A gente gosta de falar desse assunto. Agora a gente vai abrir de novo a nossa janela. Vamos sair aqui do nosso estúdio. Você está vendo imagens de Paranavaí. Neste momento, o dia já correndo por lá, dá para ver que o dia já está bem iluminado também. Está friozinho também por lá, viu? 8 graus na região noroeste paranaense. Está frio, hein? Por todo o estado do Paraná, não é mesmo? A gente está com frio também, mas olha só, a gente está sempre trazendo assuntos bons e a gente vai mudar de assunto agora, porque vem aí a 24ª Semana Nacional de Museus. E o MON aqui de Curitiba vai participar dessa iniciativa. Vamos fazer contato com o repórter Vinícius Carrasco. Vini, a programação do MON acaba de ser divulgada e é bem ampla, não é mesmo? Conta pra gente aí os detalhes. Um bom dia.
15: Bom dia, Patrícia. É isso mesmo, viu? Olha só, a Semana Nacional dos Museus vai ser realizada do dia 18 a 24 de maio e esse ano tem como tema... Museus unindo um mundo dividido, viu? A programação completa foi divulgada ontem pelo MON, tem foco

0: De museus. A iniciativa anual celebra, né, o Dia Internacional dos Museus, que é 18 de maio, e reúne instituições de todo o Brasil com exposições, oficinas, visitas, né, sempre focando no diálogo, né, e iniciativas voltadas à transformação social. As vagas são limitadas e estão sujeitas também à capacidade dos espaços, por isso é necessário fazer inscrições com antecedência. Para conferir a programação completa e fazer inscrição, é só acessar o site do MON, que é museuscarnemaier.org.br. Patrícia.
1: Obrigada, Vini, pelas informações. Bom trabalho aí para você. E agora nós temos imagens de Matinhos, nosso litoral de novo. Belíssima imagem, olha só. Que dia lindo, céu azul de brigadeiro, sol já lá também no canto direito. Já está começando a esquentar por lá, um pouquinho também, viu? 14 graus agora no litoral. E vamos para aquela resenha imperdível sobre futebol com ele, o Edson Tomás.
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1: Bom dia,
3: tudo bem?
1: Boa terça-feira.
3: Tá? Tudo beleza, bom dia para todos que nos acompanham aqui no Paraná agora.
1: Bom, vamos falar primeiramente do...
3: Vamos falar do momento da dupla Atletiba,
1: vamos,
3: né?
1: Vamos falar do Atletiba.
3: Porque assim,
1: então,
3: Patrícia, é diferente, né? O Atlético e o Curitiba tem uma semana que sai da Copa do Campeonato Brasileiro para a Copa do Brasil. Amanhã o Curitiba tem o Santos, jogo que acontece no Couto Pereira, provavelmente com o Neymar em campo. O Neymar deve vir para Curitiba. Aliás, o Santos chega hoje à tarde. Curitiba, que na partida lá na Vila Belmiro, acabou ficando no empate em 0-0, mas lá Curitiba já merecia ter vencido a equipe do Santos. Um mês atrás, a situação era assim: o Curitiba melhor que o Santos. Neste momento, o atual estágio do Santos é melhor do que o Curitiba, porque o Curitiba não vence há 4 jogos na Série A do Campeonato Brasileiro, e o Santos vem de bons resultados, empatou com o Palmeiras fora de casa, a última partida acabou vencendo dentro da Vila Belmiro. Mas assim, tudo pode acontecer.
1: Isso que eu ia falar.
3: Né? Tudo pode
1: até
3: acontecer.
1: Até os 45 do segundo, tudo pode acontecer.
3: É só ver o caso,
1: né,
3: da última partida do Curitiba, que foi tomar um gol 52. Então assim, o Curitiba vive um momento de instabilidade no Campeonato Brasileiro, é verdade. Copa do Brasil é outra competição. Jogo amanhã, 7:30 da noite, no Couto Pereira. O Curitiba que perdeu algumas posições no Campeonato Brasileiro com as últimas rodadas.
1: Um horário bom também.
3: Ótimo. Assim, o problema é a questão do rush ali, né? 6:30, 6 horas. Mas o horário ideal para futebol à noite, durante a semana, para mim ainda é 8, no máximo 8:30. Não 9:30, 9:50, como a gente tem tido jogos aí. Na quinta-feira, a vez do Atlético, que vai a Goiânia. O Atlético, que no jogo da Arena da Baixada ficou também no empate, e aí o Atlético teve também algumas dificuldades, principalmente ofensivamente. O momento do Atlético é de instabilidade fora de casa, e vai jogar fora de casa, porque o Atlético vem de 5 derrotas longe do seu torcedor no Campeonato Brasileiro, mas na Copa do Brasil, via de regra, o Atlético faz boas campanhas, chegou à decisão em 3 recentemente, né? Então agora tem esta situação deste jogo com o Atlético Goianiense, quinta-feira, 7:00 PM, precisando minimamente vencer no tempo normal para não precisar de pênaltis. É o mesmo do Coritiba amanhã contra o Santos: vencer no tempo normal evita os pênaltis, né? Porque aí é uma situação diferente também. Mas a gente pode dar uma atualizada aí na tabela de classificação das duas equipes na Série A do Campeonato Brasileiro, né? O Coritiba e também o Atlético. O Atlético hoje ainda é quinto colocado na tabela de classificação. Olha lá, dá uma olhadinha aqui, ó. O Atlético é o quinto colocado com 23 pontos e a campanha do Atlético é um pouquinho mais irregular assim em termos de números, né? O Atlético tem 7 vitórias e são 2 empates e 6 derrotas. O Atlético perdeu mais que o Coritiba, por exemplo. O Coritiba aparece aí na 9ª colocação, perdeu pontos importantes e colocações nas últimas rodadas. A tabela de classificação coloca o Coritiba, o seu desempenho também equilibrado e de forma irregular. O Coritiba tem 20 pontos neste momento, com 15 jogos disputados. São 5 vitórias do Coritiba, 5 empates e 5 derrotas. Então o Coritiba muito instável nas últimas partidas, perdendo posições. Mas agora é Copa do Brasil, é página virada no Brasileirão, e esperar que as duas equipes avancem a próxima fase da competição militar.

0: Milionária. E para finalizar, o Paraná Clube já sabe o seu adversário na semifinal da segundona do Campeonato Paranaense. Ontem,
1: definido ontem, né?
0: O Araucária, que havia vencido a primeira partida por 5-2 a equipe do Rio Branco, ontem voltou a vencer 1-0. Paraná e Araucária, uma semifinal e a outra, Patriotas e Paranavaí. Tudo começando neste final de semana.
1: Maravilha, a gente segue acompanhando então. Vamos fazendo a nossa resenha ao longo da semana. Obrigada, Edson.
0: Valeu, Patrícia. Um abraço a todos. Excelente terça.
1: Uma excelente terça. Uma excelente terça para você também, viu? Que está aqui com a gente. Paraná Agora, primeira edição, fica por aqui. Mas, ó, a informação continua.
2: Para você que nos acompanha pela 97.1 FM e pela M630, nós vamos para um rápido intervalo.
1: E a gente encerra esta edição com imagens ao vivo da BR-277, agora ali, altura ali do quilômetro 40 em Morretes. Ó, uma grande movimentação já, tanto a pista da descida, né, como o pessoal que está subindo em direção à capital. 8 graus por lá, sol já em Morretes. Uma excelente terça-feira para você. Se agasalhe. Até amanhã.

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11: Sete horas, 32 minutos. Olá, tudo bem por aí? Para você que nos acompanha já desde as 7 da manhã, Paraná Agora, primeira edição, continua em 97.fm agora e também pelo YouTube. Se você está nos ouvindo aí pelo rádio, pode nos acompanhar também, ver as nossas imagens aqui, né? Eu, Gustavo de Santa Cruz, aqui na bancada da Rádio Educativa. 4 graus em Curitiba. Isso mesmo, gente, 4 graus, mas tá um dia bonito, ensolarado lá fora, viu? Você que tá saindo de casa agora, tá na garagem do prédio, tá sintonizando a 97.1, muito obrigada pela sua companhia, sempre um privilégio ter você com a gente. E claro, que nos leva de carona aí, né? Então até as 8 da manhã a gente traz informação, notícias que te interessam, prestação de serviço e muito mais. E tô aqui também, ó, com o WhatsApp aberto aqui, porque, claro, eu tô aguardando a sua mensagem. Afinal, a gente tá aqui por sua causa. Paraná Agora, a primeira edição é feito para você. Então vem junto nessa que tem muita coisa, muita informação para a gente conversar hoje, nesta terça-feira, 4 graus. A gente começa o dia falando de um assunto bem importante que interessa a todos nós. Olha só, nós vamos falar sobre direito e sobre chocolates e os percentuais mínimos de cacau nos chocolates. Vamos lá então com a nossa entrevista do dia?
12: É seu direito.
11: A produção e a comercialização de chocolates no Brasil vão passar por mudanças com a nova lei que estabelece percentuais mínimos de cacau nos produtos e novas regras de rotulagem.
13: A legislação determina que os fabricantes informem de forma clara a quantidade de cacau presente nos produtos, com destaque na parte frontal das embalagens. A proposta também redefine os critérios para que um produto possa ser chamado de chocolate e proíbe práticas que possam induzir o consumidor ao erro.
11: Para falar sobre as mudanças previstas na nova legislação, os impactos para a indústria e para os consumidores e também os desafios de adaptação às novas exigências, nós conversamos agora com a Carla de Camargo Fischer. Ela é advogada e perita judicial na área de engenharia de alimentos. Bom dia, seja bem-vinda à primeira edição, doutora Carla.
14: Bom dia, é um prazer estar aqui com vocês. Muito obrigada pelo convite.
11: E um assunto, né, doutora Carla, que quem não gosta de chocolate, né? Bom, também o chocolate é aquela coisa, tem os que amam e os que odeiam. Mas para quem ama o chocolate, a gente reconhece o sabor de um bom chocolate, realmente, quando ele é feito com cacau, com leite. E muitos consumidores reclamam, porque a gente percebe, né, um chocolate muito mais doce, menos sabor de cacau, parece que tem mais gordura, estranho, né? Tem muitas marcas aí que a gente percebe. Essa percepção faz sentido?
14: Faz, porque o cacau, quando nós falamos de chocolate, se você pergunta para alguém, o chocolate é feito do quê? Todo mundo vai dizer de cacau. Mas muitas vezes esse percentual de cacau que está na base do chocolate, ele é um percentual pequeno, porque o cacau ele tem um alto custo, então é um ingrediente caro. Então quando vem uma lei que estabelece que para você poder chamar de chocolate, aquele produto ser chamado de chocolate, ele tem que ter no mínimo 35% de sólidos de cacau na sua composição, isso traz o quê? Mais qualidade a esse produto, porque e limita também a adição de gordura, porque as gorduras vegetais, elas estão limitadas a esse produto chamado de chocolate, a 5%. E antes nós não tínhamos essa regulação. Então, eu poderia ter um produto com 26%, por exemplo, de cacau na sua composição e ser chamado de chocolate. Hoje, nós temos definições mais claras sobre esses produtos. Então, essa lei, ela traz, né? Que para ser chamado de cacau tem que ter 35% de sólidos de cacau na composição, para ser chamado de chocolate ao leite tem que ter 25% de sólidos de cacau e para ser chamado de chocolate branco, por exemplo, tem que ter no mínimo 20% de manteiga de cacau na sua composição.
13: Doutora, por que surgiu essa necessidade de criar as regras mais rígidas, nesse caso, na composição dos chocolates?
14: Porque muitas vezes você compra um produto... pode ser chamado de chocolate fake, achando que é chocolate, né, que tem um percentual grande de cacau na sua composição, mas não tem. Na realidade, esse produto ele pode ser sabor chocolate.
13: Isso quer dizer que está na moda, né? Fala sabor, né? Sabor chocolate.
11: Mas pior é, né? Que a gente percebe mesmo, né, doutora? Vamos falar sério, mesmo de marcas conhecidas, a gente percebe que é um sabor chocolate, né? Muitas vezes não é. O chocolate.
14: Exatamente, porque o percentual de gordura, ele é um percentual alto de gordura adicionado a esse produto e coloca um flavorizante que vai dar aquele sabor chocolate. Mas quando você coloca na boca um produto que tem uma concentração maior de sólidos de cacau e outro que tem uma concentração menor de sólidos de cacau e maior de gordura, é bastante perceptível.
11: E, doutora, essa nova lei, será que ela vai aproximar o Brasil dos padrões internacionais de qualidade?
14: Acredito que sim, e é importante ainda salientar que essa lei ela é válida tanto para produtos nacionais como para produtos importados. Então, caso faça uma importação de chocolate, este chocolate, para sim ser chamado aqui no Brasil, deverá atender essa legislação. E não só em relação ao percentual, mas também em relação à rotulagem. Como bem colocado por vocês, eu vou ter agora, né, a indicação nesses produtos chamados de chocolate, chocolate ao leite, chocolate branco, do percentual de cacau. Então, na parte frontal da embalagem vai ter que constar, contém X% de cacau. Então, por exemplo, contém 60% de cacau, contém 40% de cacau. E essa nova lei, ela também acaba tirando a denominação de chocolate amargo, chocolate meio amargo, ela só traz a denominação de chocolate. Essa caracterização de chocolate amargo ou meio amargo, ela pode vir a surgir com uma norma específica da Anvisa, o que hoje nós não temos. Então, hoje nós temos a denominação chocolate. E o produto importado, né, e produtos que são muito conhecidos, né, países que são conhecidos pela fabricação de chocolates de qualidade, provavelmente vão ter uma entrada também no mercado com esta caracterização do percentual. Porque quando eu pego, vamos imaginar aqui exemplificativamente, um chocolate belga, que tem lá 70% de cacau na sua composição, Isso facilita até a escolha do consumidor. O consumidor vai poder escolher de forma mais consciente o produto que ele quer adquirir.
13: Estava na ponta da língua essa minha pergunta, então substituo ela nesse sentido. A lei também estabelece limites para a substituição da manteiga de cacau por outras gorduras vegetais. Qual que é a relevância dessa mudança, também a importância disso?
14: Como eu coloquei, o cacau, ele é um insumo, né? um ingrediente que ele tem alto custo. E dentro do cacau nós temos sólidos do cacau, manteiga de cacau, tem a casca do cacau, enfim, você tem diversos derivados ali, né, do próprio cacau. Então, quando eu coloco uma limitação de inserção de gorduras vegetais, né, que são gorduras vegetais autorizadas, mas eu limito, eu aumento a qualidade desse produto, porque a manteiga de cacau, como um derivado do cacau, ela também tem um elevado custo. Então, eu acabo limitando a inserção de gorduras vegetais outras, que não aquelas decorrentes do cacau. O chocolate branco, por exemplo, né, dizem que chocolate branco não é chocolate, tem esse dito popular. Na realidade, o chocolate branco, ele não é composto por sólidos de cacau, mas sim por manteiga de cacau na sua composição. E aqui também se coloca uma limitação. Eu tenho que ter, no mínimo, 20% de manteiga de cacau na composição do chocolate branco para que ele possa, assim, ser chamado.
11: Então, o chocolate branco vai ter que realmente virar um chocolate branco.
14: Sim, sim.
11: Assim como os outros, né?
14: Exatamente.
11: O governo está endurecendo as regras, a gente tem que ser claro aqui, né? Com as indústrias de chocolate. A gente pode dizer, então, que ao longo dos anos aí, foi assim, como é que eu posso falar? É uma atuação capciosa, né? Das indústrias em redução de custos, tirando o cacau, e o consumidor sempre consumindo da maneira que sempre foi apresentado. Agora, essas indústrias, a coisa está endurecendo, é um puxão de orelha. Elas vão ter que se adequar, vão ter que mudar as receitas nas fábricas de chocolate?
14: Se elas quiserem ter o seu produto denominado como chocolate, sim. Elas podem ter um doce sabor chocolate, mas não necessariamente ele vai ser chamado de chocolate. Então, essa caracterização, ela veio no sentido de padronizar um conceito de produto, para que eu possa chamar aquele produto, por exemplo, de chocolate em pó. Ele tem que ter no mínimo 32% de sólidos de cacau na sua composição. Já o achocolatado, ele tem 15% de sólidos de cacau na sua composição. Então, a lei ela vem dizer para o consumidor assim, você pode comprar o achocolatado ou um doce sabor chocolate.
11: Mas tipo chocolate.
14: Tipo, exatamente, o chocolate fake. Mas você tem que saber o que você está comprando para que você possa fazer a sua escolha consciente. Então, eu quero comprar um chocolate em pó, eu sei que essa denominação vai me trazer, né, um produto que tem no mínimo 32% de sólidos de cacau na composição. Agora, se eu for comprar um achocolatado, esse produto vai ter outra composição. Ele vai ter 15%, no mínimo 15% de sólidos de cacau.
11: Mas está na embalagem, né? A gente vê no supermercado, né? Achocolatado, tem diversas marcas. Ou seja, ali há honestidade e você sabe que você está comprando, né, um sabor chocolate.
14: Exatamente. Essa denominação, ela vai trazer essa possibilidade do consumidor fazer essa escolha de forma mais consciente.
11: Que é um pouquinho diferente dos chocolates artesanais, por exemplo, né? Que normalmente eles primam por usar realmente o cacau na maior parte ali da receita, né? Os chocolates artesanais trazem esse chocolate, né? Esse cacau, né?
14: A venda deles, né? Então, eu digo assim, eu tenho um chocolate artesanal, um chocolate feito com uma qualidade superior àqueles chocolates mais tradicionais, mais comerciais, vendidos na gôndola do mercado. Mas esses chocolates artesanais, eles também vão ter que apresentar essa definição para o consumidor. Eles também vão ter que indicar qual é o percentual de cacau que eles têm na composição. Porque mesmo uma empresa, seja de chocolate artesanal, seja uma de chocolate artesanal, uma grande empresa, ela pode ter diversos produtos no seu leque a oferecer ao mercado de consumo. Então, ela pode ter aquele chocolate que tem um valor econômico menor, né? E ele pode ter ali 35%, ser chamado de chocolate e ter 35% de cacau na sua composição, mas ela pode ter um outro produto que possa ter um valor mais elevado, que tenha um percentual maior de cacau ali, né, de sólidos de cacau na sua composição. Só que esta informação vai ter que estar clara na parte frontal da embalagem para que o consumidor possa fazer a sua escolha.
13: A gente fala de futuro, né? Quanto tempo ainda para as empresas se adaptarem e a lei prever, né, qual o momento da lei, que é a fase da lei, para que as empresas se ajustem a estas novas regras?
14: A lei ela foi publicada ontem, 11 de maio, né, de 2026, e estabelece que ela vai entrar em vigor 360 dias após a sua publicação. Então, nós teremos aí quase um ano, né, para que as empresas possam se adequar. Até porque tem toda uma mudança de rotulagem, tem uma...
13: Né, talvez uma mudança de fórmula, muitas vezes, né?
14: Exatamente. Elas vão ter esse tempo para se adequar. Infelizmente, acho que na Páscoa do ano que vem ainda não teremos essa lei em vigor, mas ela vai estar quase entrando em vigor.
11: Aí vem a pergunta, né? Será que também com isso existe a possibilidade dos preços dos chocolates dispararem aí com essa exigência?
14: Se esse produto chamado hoje de chocolate, ele não tinha essa quantidade de cacau na sua composição, provavelmente ele vai ter um aumento de custo, né? Então, assim, aquele produto que tinha, vamos imaginar, 20% de sólidos de cacau na sua composição e era chamado de chocolate, ele não vai poder ser assim chamado. Se caso a empresa queira manter a denominação chocolate, ela vai ter que se adequar à nova regra, o que provavelmente vai elevar o custo. Agora, muitas empresas já trabalhavam com um percentual mínimo de cacau, né? Seria uma qualidade interna da própria empresa. Essas empresas que já estavam trabalhando dentro desse patamar não vão ter muitas alterações em termos de custo, só vão ter que adequar a embalagem para poder constar esse percentual de cacau, que hoje nós não vemos. Nós vemos apenas essa indicação do percentual de cacau quando ocorria aquela denominação chocolate meio amargo, chocolate 70% cacau, né? Então, uma denominação diferente. Então, acredito que os chocolates mais comerciais, eles não tinham a indicação do percentual de cacau e que agora, a partir do ano que vem, vai ser uma exigência.
13: A gente observa muitas vezes que a indústria, ela, não é que queira nos enganar, mas ela tem artifícios diferentes, né? A barra de chocolate era de um tamanho, parecia de 20 centímetros, depois ficou para 15, agora parece que tem 10 centímetros, se for olhar, né? E agora ainda mais essas novas informações que devem encostar na embalagem. Qual seria a dica, né, para o nosso consumidor que nos ouve, para que ele tenha essa atenção de ler os rótulos, fazer melhor essas escolhas? Porque não sei se na lei prevê qual que é o tamanho da informação da embalagem também, porque às vezes fica nas letras miúdas essas questões, né? Como é que seria essa dica, pra, não só para o chocolate, mas para qualquer tipo de rótulo que a gente vê por aí?
14: Hoje, e você tem razão quando você coloca essa questão do tamanho, né? Então, assim, parece que o produto é o mesmo para manter o preço, mas daí reduz o tamanho. Exatamente. Ou seja, você está pagando mais caro, né, por um produto, uma vez que você está comprando uma quantidade menor. Hoje, as leis de rotulagem, elas estabelecem um percentual dentro da embalagem, porque obviamente que eu tenho, vamos imaginar um pacote de 5 quilos de arroz, ele tem um tamanho, né? Um pacote de 1 quilo, ele vai ter outro tamanho. Então, a lei de rotulagem, ela estabelece percentuais. Então, por exemplo, agora mesmo nessa lei do chocolate, estabelece que essa informação do percentual de cacau, ela tem que abranger 15% da embalagem frontal. Então, essa informação, obviamente, ela vai ser maior numa barra de chocolate maior e menor numa barra de chocolate pequena. Mas ela tem que chamar a atenção do consumidor. Outra norma de rotulagem, que ela é, de certa forma, recente, que é a indicação do percentual de gordura, do percentual de açúcar e do percentual de sódio. Esta rotulagem, ela foi feita de forma a chamar a atenção do consumidor, onde aparece uma lupa num quadrado e aparece alto em teor de açúcar, alto em teor de gordura, alto em teor de sódio, com base numa legislação vigente. Então, a dica para o consumidor é sempre pegar a embalagem e observar. Se ele não consegue enxergar, muitas vezes, a tabela de rotulagem, a tabela de composição dos alimentos que fica na parte de trás, mas na parte frontal, olhar essas informações que chamam a atenção e que trazem também um benefício, um risco à saúde do consumidor, como, por exemplo, a questão da adição de açúcar. Açúcar, gordura, sódio.
12: Exatamente. Muito obrigada, doutora Carla, por trazer tantas informações importantes de um dos alimentos mais queridinhos, né, da população. Né?
14: Chocolate e unanimidade, né?
12: Unanimidade, nós somos o sexto maior produtor de cacau do mundo. Cacau é nosso aqui, Amazônia, Bahia, no Nordeste, né? Enfim, muito obrigada, viu?
14: Eu que agradeço, um bom dia a todos.
12: Um bom dia. A gente acabou de conversar com a doutora Carla de Camargo Fischer, advogada e perita judicial na área de engenharia de alimentos. Falou com muita propriedade de conhecimento aqui, né? Sobre as mudanças previstas na nova legislação dos chocolates, os impactos para a indústria, os impactos para o nosso bolso. Fique atento aí, né? A gente tem um ano aí, né? Para essa mudança, vamos estar todos atentos para a gente realmente consumir o chocolate. De verdade, como é bom o chocolate, ainda mais nesse frio. Agora faltam 10 minutos para as 8 horas da manhã. Vamos mudar de assunto, porque já está me dando até vontade de comer um chocolatinho aqui, viu? Vamos mudar de assunto, vamos falar de oportunidade, que a gente gosta de falar também, porque o frio está no clima, viu? 4 graus em Curitiba, mas o mercado está aquecido. Paraná tem quase 18 mil vagas de emprego abertas. Repórter Gabriel Ramos tem mais detalhes.
15: Nesta semana, as agências do trabalhador e postos avançados do estado estão com 17.864 vagas de emprego com carteira assinada disponíveis em todas as regiões para diferentes níveis de escolaridade e experiência. As funções com maior número de oportunidades são as de alimentador de linha de produção, operador de caixa, magarefe e repositor de mercadorias. A Regional de Curitiba concentra o maior volume de oportunidades, com 3.440 vagas abertas. As principais funções oferecidas são alimentador de linha de produção, operador de caixa, vendedor em domicílio e repositor de mercadorias. Mais informações você confere no site de notícias do Governo do Paraná.
13: Pinhais recebe hoje a Feira Futuro em Ação, com vagas de emprego e estágio para jovens de 15 até 29 anos. O evento ocorre das 8 da manhã às 5 da tarde, no Centro da Juventude, no bairro Maria Antonieta. Além das oportunidades gerais, a ação também oferece vagas para pessoas com deficiência. dentro desta mesma faixa etária. A proposta é aproximar os jovens do mercado de trabalho e facilitar o acesso a contratações e estágios. Para participar, é preciso morar em Pinhais e apresentar comprovante de endereço no nome do candidato ou de um responsável legal. As senhas para atendimento serão distribuídas em dois períodos, das 8 às 11 da manhã e da 1h30 da tarde até às 4 da tarde. A expectativa é ampliar as chances de emprego para a juventude da cidade.
11: Faltam 8 minutos para as 8. A gente segue falando de notícia positiva, viu? O programa Nota Paraná libera hoje mais de 10 milhões e meio de reais em créditos de ICMS para consumidores e entidades sociais em todo o estado. Os valores são referentes às compras feitas em fevereiro e ficam disponíveis lá no aplicativo oficial até o fim da tarde. Segundo a Secretaria da Fazenda, cerca de 9 milhões de reais vão para 13 milhões de consumidores que colocaram o CPF na nota fiscal. Outros 1 milhão 130 mil serão repassados a diversas entidades sociais a partir da doação de notas pelos próprios clientes. A devolução ocorre no terceiro mês após a compra e depende, claro, do faturamento das empresas e do volume de notas emitidas. Assim, os créditos podem ser consultados no aplicativo ou no site do programa notaparaná.pr.gov.br. Vai ali na área de extrato da conta. O objetivo é incentivar a cidadania fiscal e a emissão de notas no comércio. Vai lá olhar, hein? Vai que tem, né? Vai que tem um dinheirinho, né, Gustavo?
13: É verdade. Sanepar prorroga até 12 de junho adesão ao programa de negociação de débitos. Quem tem mais informações é o repórter Victor Luiz.
16: A Sanepar prorrogou até 12 de junho o prazo para que os clientes que possuem débitos com a empresa participem do programa Água em Dia Mais, que oferece vantagens e condições especiais de negociação das faturas em aberto. A iniciativa oferta retirada da multa por atraso, entrada reduzida e parcelamentos que variam de acordo com o perfil do cliente. Outra vantagem com a adesão do Água em Dia Mais é a redução nos juros para apenas 0,73% ao mês. Clientes dos segmentos residencial, comercial e industrial podem participar. Mais informações você confere no site de notícias do Governo do Paraná.
11: Agora faltam 6 minutos para as 8 horas. Vamos falar agora de trânsito. Atenção, motorista. Porque a rua Pedro Ayrton Zimmermann muda o sentido de circulação a partir de hoje, viu? Vai ser logo mais, a partir das 11 horas da manhã. Então vamos lá. A via passa a ter mão única da rua Lupionópolis em direção à rua Luiz Gurgel do Amaral Valente, ali no sítio cercado. A alteração é feita pela Superintendência de Trânsito para organizar o fluxo de veículos e assim também aumentar, né, a segurança dos pedestres e dos motoristas na região. Agentes de trânsito vão ficar no local ali orientando. Então, atenção você. Se você é morador, já está, né, percebendo ali a mudança. Se você vai passar pela primeira vez, fique bem atento que tem mudança na rua Pedro Ayrton Zimmermann, logo mais a partir das 11 da manhã.
13: Tem reformas na cidade que, às vezes, atrapalham, mas depois a gente vê concluídas as obras e depois a gente vê o trânsito melhorando em muito. É o caso dessa operação desta semana, nesse novo semáforo na rua do Jardim Social. O equipamento passou a funcionar no cruzamento das ruas Fagundes Varela e Anitta Ribas. Sinaleiro novo que foi inaugurado no dia de ontem. Esse fluxo, que é 2 quadras, que fica ali da BR-116, bem próximo ao Vita Sorriso, e ali ficam, então, uma série de sinaleiros até chegar na BR, o que parece que vai fazer essa transformação de trânsito por ali. A medida da Superintendência de Trânsito foi definida após estudos técnicos. O objetivo é aumentar a segurança viária, facilitar a travessia de pedestres e organizar o fluxo de veículos na região. Agentes de trânsito ficam no local para orientar motoristas e pedestres durante a adaptação. O cruzamento também recebeu o reforço da sinalização horizontal e vertical. A expectativa é de reduzir riscos e melhorar a mobilidade no trecho. Essa região ali que fica bem próximo ali, Paty, da BR-116, uhum. Ali 6 da tarde, 8 da manhã, uma loucura.
11: É o caos, né?
13: Ainda a linha verde ali, ainda nesse espaço ali, ainda precisa de algumas mudanças. Está bem complicado o trânsito por ali. É uma medida, talvez, paliativa ali na Anitta Ribas.
11: É, todo mundo com muita atenção no trânsito aí, né? Principalmente nós, motoristas, pedestres, ciclistas. Olha só, muita atenção também aí na sua casa, viu? Acabou o verão, a gente já está com esse friozão, é outono ainda. E como é que está a limpeza aí do seu quintal, dos seus vasinhos de planta, dentro de casa? Porque olha só, não dá para baixar a guarda com a dengue. A Prefeitura de Curitiba continua fazendo novos mutirões contra a dengue neste mês. Hoje e amanhã, a ação Curitiba Sem Mosquito ocorre na regional Cajuru. Isso em 23 quarteirões atendidos pela Unidade de Saúde Iracema, no Capão da Embuia. Já o recolhimento dos materiais será nesta quinta-feira, depois de amanhã, tá? Na próxima semana, esse mutirão chega à Regional SIC. Os moradores da área da unidade Vila Verde vão receber orientações nos dias 19 e 20 e a coleta será na quinta, dia 21. As equipes orientam a população sobre a prevenção da dengue, o descarte correto de entulhos. E olha só, você pode pôr o seu lixo para fora. A prefeitura recolhe móveis velhos, recicláveis, pneus, restos vegetais embalados, também materiais, os materiais tóxicos, caliças e resíduos de construção não serão levados nesses mutirões, tá? Então é importante, se você tem lixo para colocar para fora, põe para fora, né? Feche bem a embalagem também dos lixos, a gente não pode baixar a guarda contra o mosquito da dengue. E não tem essa, né, do verão, de chuva, não. Ele está o ano inteiro, gente. Já foi esse o tempo que era mais no verão e com muita chuva. Então a gente tem que estar atento, continuar a limpeza, a faxina aí. Aproveita quem é dessas regiões que eu citei para colocar esses entulhos para fora e a prefeitura poder recolher.
13: O litoral vai ficar mais doce agora, Patrícia, a partir de agora. Sabe por quê? Porque a Escola do Mar começa hoje, a primeira turma de qualificação profissional na Ilha das Cobras, em Paranaguá, no litoral do Paraná.
11: Que delícia.
13: Curso gratuito de preparo de bolos, Patrícia. E tortas também. Reúne 20 participantes nesse início, entre estudantes da rede estadual, moradores da comunidade. Formação é uma parceria entre a Secretaria de Estado da Educação, o SENAC e o Instituto Água e Terra. As aulas seguem até 9 de junho, com carga de 36 horas, e o conteúdo vai desde técnicas de confeitaria, higiene e segurança alimentar, até noções de custos, precificação e gestão. A proposta é aproximar a educação do mercado de trabalho e gerar novas oportunidades de renda na região. A escola também prevê a abertura de novas turmas na área de gastronomia nos próximos meses, ampliando assim a qualificação profissional no litoral. Muito bacana você trabalhar com as pessoas, né? As mulheres principalmente que adoram bolos e tortas e doces, né? E que vão ter não só a área de confeitaria e panificação ali, mas também vão aprender noções de cursos, precificação, gestão, empreendedorismo acontecendo no litoral paranaense também.
11: É isso aí, gente. Então, terminamos a edição de hoje assim, como a gente gosta, né, Gustavo? Falando de oportunidades. 8 horas em ponto. Valeu, Gustavo. Até amanhã, tá?
13: Até amanhã.
11: E valeu também vocês que estão com a gente aqui. A gente chega ao fim da edição de hoje. Deixa eu mandar um abraço especial para a Jocélia, ali de Araucária, que mandou um bom dia para a gente. Obrigada, Jocélia. Bom dia para você. O Fabrício Campos também disse que a entrevista de hoje deu água na boca. É verdade, Fabrício. Marcelo Dorico, desejando uma terça-feira ótima para a gente. Gelada, né? Mas que seja abençoada. Luiz Guilherme também deu o seu alô. E o Falcão de Santa Felicidade, que mandou uma imagem bem bonita aqui pra gente. A gente tá colocando aí no YouTube, ó, pra quem tá acompanhando, dá pra gente ver a Serra do Mar aí. Olha que coisa mais linda. E essa vista é aqui pertinho, viu? Da Praça Barcelona. Valeu, Falcão. Bela imagem. Muito obrigada, tá? Valeu, gente. Obrigada. Até amanhã. Agasalhe-se aí, tá? Que tal friozão? Ótimo dia.

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1: 8 horas.
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0: seu Nevaldo?
1: Mas nem o endereço dessa casa você não tem.
0: Não, não imagina, não pode. Não,
2: não
0: pode.
2: Adianta, pra não gente pode. Feio.
0: Cara, esse time.
3: O cara
0: aqui...
3: tá querendo mandar o currículo lá, meu. É.
1: Mas depois da meia-noite.
2: William, se me permite, ela mandou pro programa certo, porém pediu opinião para as pessoas erradas, porque nós. Tudo cara, feio aqui.
4: Isso aqui é um... Fale por você, não por mim. Tá?
2: Oh, bonitão, hein?
4: Fale por você, não me inclua nessa, tá?
1: Não me exclua nessa.
0: Eu vou te
4: tá bom, lindinho. Você tá pensando o que é da vida?
1: Duas da tarde, tarde da educativa.
0: Aqui. E às cinco.
1: E às 5, a volta do sucesso.
4: Eu não tenho culpa que a tua pegou fogo na tua cara e apagaram com o tamanho.
0: Chega, Virado. EDG, um abraço pro amigo.
5: Um abraço, William. Eu fico olhando certas coisas. A gente que brinca, né? O cidadão falou, não, que não sei o quê. Ele tá um caco, ele vai fazer o quê lá? Ô, Ademar, o que, é que ele vai fazer? Tem que dar um prêmio pra Elisa, porque
4: chão.
5: Ela aguenta esse caco dentro de casa.
4: Um não, ela é para... santa, ela vai. É. Já começamos o processo de canonização da dona Elisa, da esposa do Ademar Marques, que vai ser santa depois que morrer.
0: Maria,
4: aguentar né? Ademar Marques, ela vai pro céu.
0: Tá tudo certo, tchau, Evilásio.
4: Tchau,
0: depois da Patrícia,
4: eu vou falar sobre esporte aqui, falar sobre o jogo do Araucária, ontem que passou e vai pegar o Paraná Clube na final do Paraná.
0: Jogo
4: tá bom?
0: Do Araucária?
4: O Araucária jogou ontem. O
1: time do EDG.
4: Contra o time do Rio Branco, venceu mais uma vez por 1-0, fez 6-2 no agregado e vai jogar semifinal com o Paraná Clube agora na segunda divisão aí do Paranaense, tá bom?
0: Depois da Patrícia.
4: E antes da Miriam, esse Boeing 630 aí com tudo esses loucos a bordo, vai eu que vou comandar, viu?
0: Legal, abraço. legal. Até mais, Max, tudo ok, hein?
2: Tudo ok, William Barbosa, vamos juntos aí até o meio-dia.
0: Renato Barbosa, tá tudo certo aí, Renato?
3: Ok, William Barbosa, por aqui na produção, tudo certo, tudo preparado para seguirmos até o meio-dia.
0: Agora são 9:23, 9:23, tira esse bando de louco, pelo amor de Deus, cara. 9:23, bom dia, Brasil.
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8: Olá, eu sou o Diego Tirri e agora começa mais um Minuto de Educação. O boletim diário sobre a educação pública no Paraná. A partir desta segunda-feira, dia 4 de maio, o Aprova Paraná Universidade abre inscrições para o novo curso de Medicina da Universidade Estadual do Norte do Paraná, a UEMP, no campus de Cornélio Procópio. Os interessados têm só até esta terça-feira, dia 5, para se candidatarem às vagas exclusivamente pela internet na página do programa. Com duração de 6 anos, o novo curso de medicina da UEMP vai disponibilizar 40 vagas para a sua primeira turma, 8 delas reservadas para os estudantes que se candidatarem pelo Aprova Paraná Universidades. Uma vez aprovado, o candidato pode realizar a matrícula no curso para o qual se candidatou. E este foi o Minuto da Educação de hoje. Você também pode nos acompanhar nas redes sociais. O endereço é educação.pr.

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3: A Confederação Nacional da Indústria e o SEBRAE acabam de premiar a Copel, uma tecnologia criada para inspecionar subestações de energia de forma mais segura e eficiente, ficou em primeiro lugar no Brasil. 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
2: Minuto Ame-se.
3: O estado do Paraná tem avançado no sistema de capacitação e expandido o acesso ao implante contraceptivo nas unidades básicas de saúde. A procura pelo anticoncepcional subdérmico segue em alta, com 1.900 inserções realizadas apenas nos primeiros dois meses de 2026. Neste ano, os implantes foram enviados para municípios com menos de 50 mil habitantes, alcançando 363 cidades. Esse contraceptivo é um método reversível e de alta eficácia, que se soma a outras opções já acessíveis pelo SUS e está disponível para pacientes entre 14 e 49 anos. Para saber mais informações, leia a matéria completa no portal amice.pr.gov.br.
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4: Olá, eu sou o Diego Tirri e agora começa mais um Minuto de Educação, o boletim diário sobre a educação pública no Paraná. O governo do estado e a Secretaria da Educação, por intermédio do Fundepar, anunciaram a reforma e a ampliação do Colégio Estadual Desembargador Cunha Pereira, localizado no município de Fazenda, Rio Grande. Com investimento de cerca de 6 milhões de reais, a ampliação estimada dos espaços é de mais de 1.000 metros quadrados, totalizando a área construída da unidade em mais de 4 mil metros quadrados. As intervenções contemplam a construção de 8 salas de aula, laboratório de informática, ampliação do refeitório e do pátio coberto, depósitos sanitários, quadra poliesportiva, além de adequações e reforma geral do prédio. E este foi o Minuto de Educação de hoje. Você também pode nos acompanhar nas redes sociais. O endereço é educação.pr.
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5: Minuto Eleitoral.
6: O Tribunal Regional Eleitoral do Paraná lançou um manual de redação e estilo em linguagem simples para auxiliar na produção de minutas e decisões na produção de textos judiciais e administrativos. O material tem como objetivo simplificar a linguagem de documentos e educar, conscientizar e capacitar magistrados e servidores de acordo com os eixos 1 e 3 do Pacto Nacional do Judiciário pela Linguagem Simples. O TRE Paraná adotou essa política pela Portaria 448 de 2022. Todo o conteúdo sobre o tema está na página Linguagem Cidadã.
5: Minuto Eleitoral.
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0: Simbora, simbora, povo, estamos no rádio. Bom dia, bom dia, bom dia, bom dia com alegria, bom dia com amor. Eu sou o William Barbosa desde pequenininho e quero te fazer companhia aqui na Rádio Paraná Educativa M630. Estamos juntos até o meio-dia, de segunda a sexta. Estamos no rádio e já abraçando você, ouvinte, minha amiga, meu amigo. William Barbosa, estou te ouvindo aqui na minha casa. William Barbosa, estou te ouvindo no automóvel. William Barbosa, estou te ouvindo no trabalho. William Barbosa, daqui a pouco eu vou começar a te ouvir. Legal, legal, legal. Bom dia, bom dia, bom dia. Quero cumprimentar com muito carinho você, trabalhador, você, dona de casa, você, chefe de família. Quero cumprimentar você, que é motorista de aplicativo, né? Bom dia, bom dia, bom dia. Os taxistas, bom dia, bom dia. Bom dia para você que trabalha nos bares, restaurantes e lanchonetes. Muito bom dia, bom dia, bom dia. Bom dia para o pessoal da saúde. Com muito carinho aí para você que exerce essa profissão maravilhosa de médico, por exemplo, né? Os médicos, médicas, enfermeiros e enfermeiras, auxiliares de enfermagens. Muito bom dia para você nas clínicas, nos consultórios, nos hospitais da vida. Bom dia, bom dia, bom dia. Para você que trabalha nos hotéis também, bom dia, nos escritórios, bom dia, bom dia, bom dia, para você que é um pequeno empresário, um grande empresário, muito bom dia, para você que é vendedor ambulante, bom dia, bom dia, estou mandando um abraço também para os meus amigos cabeleireiros, barbeiros, você que tem um salão de cabeleireiro, tem um salão aí de barbearia, bom dia, bom dia, bom dia, bom dia para as costureiras, tricoteiras, bordadeiras, muito bom dia para você que trabalha com bolos, com doces, né? Para festas de aniversários, de casamentos, de separações e por aí vai. Divórcio, tudo bom bem? Dia. Bom dia, bom dia, bom dia. E quero cumprimentar com muito carinho também o pessoal da segurança pública, né? Policiais militares, o meu carinho, o meu respeito. A polícia militar, aos policiais civis, o meu carinho, o meu respeito. A nossa polícia civil, a polícia federal do Brasil, tudo de bom. Aos policiais da federal, um abraço para você que trabalha com a justiça, promotor, juiz, delegados, enfim. Vocês da segurança pública, tudo de bom. Os desembargadores, tudo de bom. Muito obrigado, gente, pelo carinho da audiência. E bom dia para você que é vigia também. Tem muitos vigias que trabalham à noite ou trabalham de dia. E também, William, quando dá um tempinho ali, eu estou te ouvindo. Bom dia a todos os vigias. Muito bom dia, sabe para quem? Para você que trabalha como entregador, né? Entrega no automóvel, entrega na moto, trabalha como entregador o dia todo aí. Muito bom dia para você também. Bom dia para as empregadas domésticas, diaristas. Bom dia, bom dia. Bom dia, bom dia, bom dia. É para você que não está fazendo nada. Muito bom dia, bom dia, bom dia. Bom dia, bom dia para você que é caminhoneiro. Alô, caminhoneiros do meu Brasil, transportadores do progresso deste imenso Brasil. Bom dia, bom dia. Carinho grande a todos os caminhoneiros, muita saúde, muita proteção. E bom dia também para você que é psicólogo, né? Para você que é psicólogo, psicóloga, para os professores, para os alunos, para as crianças, para os adolescentes, para o vovô, para a vovó. Tudo de bom para os filhos, tudo de bom para a família brasileira. Que Deus abençoe a todos. Muito obrigado pelo carinho da audiência. E o meu bom dia também, gente. Um bom dia muito especial para você que é trabalhador rural, né? William Barbosa, eu tenho um sítio, tenho uma chácara, ou tenho uma fazenda, ou eu sou funcionário de um sítio, de uma chácara, de uma fazenda, não importa. Você, trabalhador rural, tudo de bom. Você que é tratorista, bom dia, bom dia, bom dia. Que legal, você que é motorista particular, muito bom dia para você. E bom dia para você que gosta de fazer o bem, que gosta de ajudar as pessoas, né? E sempre ter uma mão estendida a quem precisa, isso é muito bacana. Tem gente falando assim, William, eu tenho uma vizinha aqui que ela adora ajudar as pessoas da rua, aqui do bairro, aqui da vila, e não quer saber de nada em troca. Ela faz isso porque ela tem uma alma maravilhosa, tem um espírito maravilhoso, né? Gosta de colaborar com as pessoas, isso é muito bom. Enfim, bom dia à nossa direção e bom dia para você, ouvinte do William Barbosa, né? A pessoa mais importante para nós que fazemos o rádio. E todo dia tem alguém que pela primeira vez está acompanhando o programa, ou alguém que falou, escuta, você conhece o William Barbosa, o nosso amigo do rádio? Ah, nunca ouvi, não vou passar a ouvir hoje. Muito obrigado, seja muito bem-vindo, muito bem-vinda. E é muito simples, é muito fácil para você ouvir o programa William Barbosa. Atenção, você pode me ouvir pelo rádio, sintonizando a AM630, você pode me escutar pelo rádio, né? Não tem problema. E você pode baixar um aplicativo para me ouvir no celular. 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E eu agradeço com muito carinho a audiência também dos meus amigos e amigas, dos grupos, das redes sociais que nós participamos, muitos que administramos, outros que participamos, e uma audiência muito grande online por toda a nossa Curitiba, por toda a grande região metropolitana de Curitiba, por todo o Paraná e por todo o Brasil, pelo mundo, né? Pela internet aí chegamos, lógico, no mundo todo. Isso é muito bom. Gente, tudo certinho, tudo prontinho. Que Deus abençoe a todos. Que Deus nos dê sempre muita saúde, muita proteção. Eu desejo tudo de bom para você que faz parte da minha vida através do rádio no dia a dia. Juntos com o programa William Barbosa. Alô, Curitiba. Alô, grande região metropolitana de Curitiba. Alô, meu querido estado do Paraná e do Brasil. Até o meio-dia. Fica comigo!
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0: Juntos até ao meio-dia com o programa William Barbosa, com o programa do seu amigo do rádio. E hoje, uma terça-feira maravilhosa, dia 12 de maio de 2026, estamos na fase da lua minguante, outono brasileiro. Hoje é comemorado o Dia Mundial do Enfermeiro e o santo do dia, São Pancrácio. São Pancrácio. Eu quero passar os telefones da produção do programa William Barbosa para você, ouvinte, aqui da capital, da grande região metropolitana de Curitiba, do Paraná e de todo o Brasil. 41 é o nosso código de área, 41 é o DDD. Os telefones 3331-7430 e o 3331-7432. 3331-7430 e o 3331-7432. Agradecendo você que me ouve ainda na clássica frequência AM630 e você também que acompanha pelo aplicativo da Rádio Paraná Educativa AM630 por todo o Brasil. Renato Barbosa, o santo do dia, São Pancrácio, quem foi?
2: Vamos lá, São Pancrácio, celebrado hoje, foi um jovem mártir romano cristão que morreu decapitado aos 14 anos em 304 d.C., durante a perseguição de Diocleciano. Órfão e nobre, recusou-se a renunciar à fé, sendo considerado padroeiro dos jovens, da saúde, do trabalho e contra falsos testemunhos. Mais alguma informação sobre ele aqui, William? Olha, seu nome deriva do grego Pancrácios, que significa todo-poderoso ou o que vence tudo.
0: E nesse ritmo, nesse clima, tem um camarada aí que parece que está reclamando do frio aí. Manda pro rádio. Manda prender esse cara, pelo amor de Deus, bicho. O cara tá mais louco. Vamos sorrir, Brasil.
3: Agora vai dar certo, mas eu tô aqui em Campo Lindo, trabalho na fazenda do Márcio Pinheiro. O Cristiano me apresentou uma prima dele, Cresa Divina. Pensa numa menina gente boa, mãe. Não tá trabalhando, mas sabe fazer tapete. Não vai me dar despesa. Tem 3 meninos ela, um de cada pai, mas 2 dos pais tá pagando pensão. Só um que não tá pagando, médico vai levar ele no fórum segunda-feira. Eu acho que vai dar certo, vai dar dois. O Márcio Pinheiro pagou nós ontem, eu mandei 1.700 pela ajeitar a bicicleta de José Júnior, comprar um conjuntinho pra Ketra e Sueli, e ir no Eletro Matheus e comprar um celular pra Hugo Deleon, que disse que ele gosta de jogar online, Free Fire e Diamond Rush. Eu vou pegar um vale com o Márcio Pinheiro de 1.700 pra mandar pra ela fazer um exame, que ela disse que tá com a coceira e os caroços no pé da barriga. Ele disse que isso pode até assim ser uma afogagem, um esquentamento, um negócio. Eu vou mandar pra ela fazer os exames. ontem de noite nós conversando, mas eu disse, minha filha, eu já jantei. E eu lhe amo, minha filha. E ela disse, eu também. Eu disse, você também me ama? Ela disse, não, eu também jantei, tá gorinha. É difícil.
2: Ai, ai, ai, chorão, você tá com a corda toda hoje. Alô, chorados do Brasil.

0: É isso aí, bicho, que chonado, hein? Saudade, saudade, saudade. Nós vamos ter hoje também aqui no programa William Barbosa a participação da competente psicóloga clínica, doutora Ângela Brandi, conosco. Bom dia, doutora Ângela.
1: Bom dia a todos. Hoje no quadro Psicologia e Bem-Estar, eu vou falar sobre os desafios emocionais que muitas pessoas enfrentam nesse período. Vamos refletir sobre como recomeçar sem se abandonar, entender os sinais de autocobrança, o cansaço emocional e a importância de se escutar com mais gentileza. Uma conversa necessária para quem sente que o ano começou, mas o corpo e a mente ainda pedem cuidado. Às 10h30, aguardo vocês.
0: É isso aí, doutora Ângela Brandi, daqui a pouquinho, aliás, hoje, antes das 10h30, viu, doutora? Combinado? Alô, Chorão, vai pro ar aí.
2: Eu conheci uma maga aí, final de semana, Miúda, o nome dela. Bichinha simpática, conversadeirinha. Aí na balada, assim, não rendeu nada, né? Ela falou, não, você pega meu zap, nós vamos conversando. De repente, aqui, final de semana, a gente resolve alguma coisa. Aí eu peguei o zap, mandei um zap ontem. Ela mandou um áudio. Eu demorei a responder, porque eu tava acendendo um fogo ali, que em casa acabou o gás. Eu falei, eu vou fazer um pix aí pra você comprar seu gás. Eu mandei um pix, 115. Ela comprou o gás, falou assim, se eu não conversar com você mais, é porque eu tô sem crédito, minha internet tá atrasada aqui, e eu tô economizando a luz, eu vou pagar a luz e a água e deixar cortar a internet. Eu falei, não, pode mandar esse boleto aí que eu já faço aqui a quitação aqui. Eu botei no aplicativo, paguei mais 300 reais de boleto. A bicha bonitinha, moço. Mandei o, paguei a recarga, paguei a água, paguei a luz, mandei o gás aí. Falei, vamos sair hoje, vamos botar esse trem pra render, eu tô, assim, com a necessidade de amar e de gravar um vídeo, assim, com aquela iluminação ring light, né, se é que você me entende. Aí ela falou assim, deixa eu te perguntar uma coisa, você votou em quem pra presidente? Aí eu falei em quem que eu votei, ela falou, nossa senhora, eu tenho até nojo de gente que votou nesse cara. E desligou o telefone, já me bloqueou. Quer dizer, se a próxima que eu conheci agora, eu vou falar logo é na política, porque se ela tiver nojo do meu candidato, ela nem... Aí não, eu não preciso gastar 400 reais, é difícil.
0: Ô, Chorão, você só leva chumbo, bicho. A mulher tomou todo o dinheiro dele, né? Pergunta. Sorria, sorria, sorria, Brasil.
3: Rapaz, não vou mentir pra você, não, sim. Com fome até que eu tô. Mas pensa num homem que tá com preguiça de fazer comida. Acho que eu andei de parrinha do mato agora ali. Me deu uma canseira nas pernas. Rapaz, fazer comida só pra gente é ruim demais, né? Tô achando que eu vou fazer, sabe o quê? Vou cozinhar uns 8 ovos, picar picadinho, meter farinha, pimenta e comer. É, não tô muito afim de fazer arroz e feijão, não, né, hein? A gente enjoa da comida da gente, né? Enjoa. Pode até estar gostosinha, mas a gente não quer, a gente quer coisa diferente. Faz um tempo que eu não como um trem diferente. Tô na vontade, sabe, de comer uma comidinha diferente, uma coisinha gostosa, sabe? Faz um tempão, rapaz. A comida do posto ali em cima eu não gosto. Não é boa. Tá muito caro. 28 reais uma Mitec, rapaz. Tá doido da cabeça. Uma Mitec no meio do ano passado era 19, agora tá 28. Pelo amor, não, eu não sou doido, não sou rico, não sou trouxa. Nem se eu fosse rico, eu não comprava isso. Mano. Eu só sei de uma coisa, tô com preguiça, eu não mexei com nada não. Acho que vou ficar aqui deitado até morrer e desmaiar.
0: Esse é o velhote, né? Deveria morar com o Chorão, os dois. A Miriam Rocha aqui nos estúdios conosco. Bom dia, tudo bem, Miriam?
4: Bom dia, William, bom dia, Demar, bom dia, Renato, um bom dia especial aí a todos os ouvintes. Essa história de perguntar o candidato antes, é melhor perguntar mesmo, né, claro. O William? Você pergunta, sim. Aí se ele falar votou em fulano, aí eu falo, ah, eu votei no outro. Né? Porque se você fala o seu, ele vai e concorda, aí você leva prejuízo.
0: Tá certo. Miriam Rocha, qual é a sua informação, Miriam?
4: Olha só, William, a Rede Estadual de Educação do Paraná acaba de ganhar uma importante ferramenta de apoio ao ensino de matemática para alunos com deficiência visual. A Secretaria da Educação adquiriu e já começou a distribuir 120 kits multiplano de educação inclusiva para as 90 salas de recursos multifuncionais que atendem estudantes com essa deficiência. O kit multiplano é um aparelho didático que surgiu para atender estudantes com deficiência visual, com a proposta de tangibilizar o ensino de matemática, tornando concretos e táteis seus conceitos mais abstratos ao transpô-los para peças de plástico. Com um investimento total de R$ 196.440, reais, os kits vão beneficiar diretamente 1.331 estudantes com deficiência visual, com baixa visão ou cegueira, regularmente matriculados na rede estadual. O projeto do Multiplano, ele começou a ser desenvolvido por Rubens, ainda como professor da Rede Estadual do Paraná, isso no início dos anos 2000. Bom, e o Paraná, ele foi destaque na Bet Brasil 2026, maior evento de inovação e tecnologia para a educação da América Latina, realizada em São Paulo, de 5 a 8 de abril.
0: Miriam Rocha, obrigado pela informação. Você hoje, às 13 horas, com entrevista aqui no Destaque.
4: Com certeza.
0: Combinado, então.
4: Combinado, até lá.
0: Bom trabalho, querida, na sequência. Dá para chamar mais uns sonados do Brasil aí? Manda pro rádio.
5: Pega essa moda aí, ó.

0: Oxonados do Brasil. Edson Tomás, o repórter esportivo, com seu bom dia aqui no programa William Barbosa. Bom dia, Tomás.
1: Muito bom dia, William Barbosa, a todos que nos acompanham aqui na Educativa. Já já, hein? As informações do futebol paranaense, da dupla Atletiba, do Paraná Clube, tudo envolvendo o esporte e o futebol do estado do Paraná. Um grande abraço, William Barbosa.
0: Até daqui a pouquinho com as informações do futebol completas para o nosso ouvinte, Edson Tomás. Vamos continuar sorrindo.
2: Eu vou largar da casa, vou morar no cabaré. Lá eu fico à vontade, rodeado de mulher. Ihu! Eu vou largar da casa, vou morar.
3: Como é que é a música? Canta!
2: Eu vou limpar a casa pra ajudar minha mulher. Quem manda aqui é ela e eu faço tudo que ela quer.
3: Limpa direitinho aí o chão.
0: Esse cara tá rindo ou tá relinchando, Ademais? No meu tempo, você era um relincho, bicho.
4: Parece um burrichó.
0: Alô, chonados do Brasil.
5: Às vezes a gente corre tanto pela vida e deixa passar tantas coisas bonitas. A gente corre tanto que não percebe as coisas, as flores à beira do caminho. Às vezes a gente quer que o fruto amadureça antes do tempo. Nós temos muita pressa, mas somente Deus e o tempo sabem dar as coisas na hora certa. O tempo sabe o momento exato de dar o presente que a gente merece.

0: quem...
1: Oh, Mike Lian, só podia ser Mike Lian, esse grande sucesso de sempre. Jornalista, repórter André Molina, também no programa William Barbosa, bom dia.
2: Olá, William Barbosa, um bom dia para você e para todos os ouvintes que te acompanham diariamente. Aqui quem fala é o repórter André Molina e logo mais estarei aí com você para bater aquele papo gostoso e dar as principais notícias do nosso estado de Curitiba e, por que não, de todo o Brasil.
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1: E já nesse pique, e já seguindo aqui com o clima de alegria também, vamos continuar sorrindo.
12: Cristiano, vai pôr eu na soja, Paulo. Puxar a soja. Ajeitou o caminhão para vir comprar. Um caminhão em um estado de conservação bastante preservado. Um caminhão íntegro, que era da propriedade dele, né? Fazia parte da frota dele. Mas ele comprou uma caminhonete, agora está muito apertado e aí precisava de um dinheiro para pagar a caminhonete, se desfez do caminhão, que ele disse que é o caminhão mais importante da frota dele, porque esse caminhão era do vô dele. O vô dele deu pro pai dele, o pai dele deu para ele e ele me vendeu. Aí me vendeu nas condições, pegou um terreno meu naquele setor Forquia da Chica, pegou 17 vacas de leite que eu tinha na chácara do tio Zezão da Julinha e pegou mais 44 mil em dinheiro e eu fiquei devendo mais 80 mil para ele para pagar depois da colheita da soja. Ficou bom para mim, graças a Deus. Cristiano me ajeitou, agora eu vou entrar na classe de caminhoneiros no transporte de soja cortando o Brasil. Paulo, eu me emocionei, meu irmão, sou caminhoneiro agora. Oh, chuva fina no meu pano-brisa.
1: Ah, chorão, chorão, chorão. Alô, chorados do Brasil.

0: E logo mais, hoje, um pouquinho depois das 11, nós vamos ter a participação aqui no programa William Barbosa, também do Padre Claudinei, né? Ele que é da paróquia de Santa Quitéria. A gente vai bater um papo muito legal na nossa entrevista do dia com o Padre Claudinei. Bom dia, Padre!
1: Bom dia, William Barbosa e amigos da Rádio Educativa AM630. Aqui é o Padre Claudinei, da paróquia Santa Quitéria. Logo mais estarei aí para falar com vocês um pouco mais sobre as festividades da padroeira de nossa paróquia, a nossa querida Santa Quitéria. Vai ser uma alegria estar em sintonia com vocês, amigos e amigas da Educativa AM630.
0: Obrigado, Padre Claudinei. Até às 11 da manhã aqui no programa William Barbosa também. Vamos continuar sorrindo.
2: Ô, vida, eu tava pensando, e se nós encomendasse uma pizza hoje?
3: Mas que jeito, né? Estamos devendo um monte, tchê.
2: Mais um monte? Quanto?
3: Mais uns 4.500.
2: Barbaridade. E quanto que tu tem na conta?
3: Abri aqui agora, ó. 105 pila.
2: Zé, mas daí dá pra pagar a conta?
3: Capaz, que jeito, né? Nem perto chega.
2: Pois é, mas a pizza dá, né?
3: Ah, não, a pizza dá.

O cara está devendo 4 mil e pouco, a mulher pediu a pizza, ela foi inteligente. Ela falou, não dá para pagar essa conta que você está devendo para o banco aí, mas a pizza dá. E os dois comeram a pizza. Chonados do Brasil!

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1: E vamos com a informação, a previsão do tempo aqui nos estúdios da Paraná Educativa M630. Temperatura de 14 graus nesse momento. A máxima para hoje chega a 19. O vento a 5 km por hora. Umidade relativa do ar é de 49%. Segundo a meteorologia, não chove. E o céu ensolarado. Quem é que está de plantão no CIMEPAR, meu caro Renato Barbosa?
2: Hoje, de plantão no CIMEPAR, a Bianca Ângelo.
1: Alô, Bianca Ângelo.
3: Bom dia, eu sou Bianca Ângelo, meteorologista. E este é o Boletim CIMEPAR Informa com a previsão do tempo para esta terça-feira, dia 12 de maio de 2026, no Paraná. As condições atmosféricas seguem semelhantes em todo o estado, sem ocorrência de chuva e destaque para o frio. O dia amanheceu frio em todas as regiões, com temperaturas abaixo dos 10 graus. Durante a tarde, porém, as máximas se aproximam dos 20 graus na maior parte do Paraná. Cidades como Loanda, Maringá, Londrina e Paranaguá no litoral podem atingir os 22 graus, que será a maior temperatura prevista para o estado. Nos demais municípios, as máximas ficam acima dos 17 graus. Ao anoitecer, as temperaturas voltam a cair. Mesmo assim, os valores ficam ligeiramente mais elevados em comparação ao dia anterior, reduzindo a chance de geada entre a noite desta terça-feira e manhã da quarta. Apenas no extremo sul do estado, na divisa com Santa Catarina, as temperaturas devem ficar em torno dos 5 graus no fim do dia. Por isso, ainda não se descarta completamente a possibilidade de geada fraca e localizada. No site do CIMEPAR você encontra a previsão detalhada para cada município e região para os próximos dias. Acesse cimepar.br. 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
1: Notícias. E vamos de informação. Seu destaque, meu caro Renato Barbosa.
2: A parceria entre o governo do estado, por meio da Companhia de Habitação do Paraná, a COAPAR, com a Caixa Econômica Federal, Prefeitura Municipal e H3 Empreendimentos, resultou na entrega do novo conjunto habitacional Nova Aliança nesta segunda-feira, dia 11, em Nova Aliança do Ivaí, no noroeste do estado. Com investimento estadual de R$ 900 mil, 45 das 46 moradias tiveram subsídio para a redução do custo da entrada através do programa Casa Fácil Paraná.
1: A informação, Ademar Marques.
4: Muito bem, William Barbosa encerra hoje, terça-feira, dia 12 de maio, o prazo de pagamento da quinta e última parcela do IPVA 2026 para veículos com placas terminadas em 3 e 4. De acordo com a Receita Estadual do Paraná, mais de 1 milhão e 100 mil veículos optaram pelo parcelamento do tributo em todo o estado e terão até o fim da semana para regularizar sua situação com o fisco.
1: E vamos parabenizando os aniversariantes do dia de hoje. Hoje, terça-feira, dia 12 de maio, a dona de casa, o chefe de família, o trabalhador, a trabalhadora, a criança, o adolescente, o vovô, a vovó. Quem é que está aniversariando hoje? Viva os aniversariantes!
5: Parabéns para você, nessa data querida. Muitas felicidades, muitos anos de vida. E olha, eu e o mundo amamos você. Te amo. Deus te abençoe.
1: Que Deus abençoe a todos nós, meu querido Rei Roberto Carlos. Tem famoso ou famosa aniversariando hoje, Renato?
2: Tem sim, William. Olha, vamos para alguns aí, olha. O Edson Celulari, ator conhecido por diversas novelas da TV Globo. A Mariene de Castro, cantora e compositora brasileira. O Marcelo Vieira, lateral esquerdo, revelado pelo Fluminense e ídolo do Real Madrid. E também o Jean Paulo Campos, ator e apresentador.
1: Muito bem, vamos até a sessão de esportes, ao Departamento de Esportes aqui da Paraná Educativa M630. Tem informação do futebol.
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1: Espaço para você, Edson Tomás, mais uma vez. Bom dia, Tomás.
6: Muito bom dia, William. Um abraço a todos que nos acompanham aqui na Educativa nesta manhã de terça-feira. Atlético e Coritiba de olho na Copa do Brasil jogam neste meio de semana. Amanhã o Coritiba recebe o Santos no Couto Pereira. empatou a primeira partida na Vila Belmiro e, portanto, agora tem apenas a possibilidade de passar em caso de vitória. Uma vitória simples no tempo normal coloca o Coritiba na próxima fase da competição, aliás, o que já não acontece há algum tempo. O Coritiba terá todos os jogadores titulares, exceção ao Michael, que só volta depois da Copa do Mundo, né? O jogador sofreu uma lesão muscular, há possibilidade de ser utilizado apenas depois da Copa do Mundo. O Ronier, que tomou o terceiro cartão amarelo diante do Inter, joga na Copa do Brasil, é outra competição, normalmente, aliás, Coritiba e Santos, que vão se enfrentar duas vezes nesta semana. Amanhã, Copa do Brasil no Couto Pereira, domingo, 11 da manhã, na Neoquímica Arena, jogo que acontece no estádio do Corinthians. Mas, jogo a jogo, neste momento, para o Coritiba, o mais importante amanhã, Copa do Brasil, 7:30, no Couto Pereira. Já o Atlético enfrenta o Atlético Goianiense, quinta em Goiânia, também empatou a primeira partida na Arena da Baixada. O Atlético não pode manter o retrospecto que vem tendo dentro do campeonato.

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1: Estamos iniciando a sessão Psicologia e Bem-Estar para o ouvinte, para quem me acompanha já há tanto tempo, né? Toda terça-feira nós temos a participação da competente psicóloga clínica, doutora Ângela Brand, aqui conosco. E para você que está ligando o rádio nesse momento pela primeira vez, seja muito bem-vindo, muito bem-vinda. Você que está na clássica frequência M630 ainda, e você que está no aplicativo acompanhando também o programa do seu amigo do rádio por todo o Brasil, muito obrigado. Nós vamos apresentar a partir desse momento a sessão Psicologia e Bem-Estar. Psicóloga Ângela Brand, mais uma vez, seja muito bem-vinda ao programa. Ângela, bom dia.
2: Bom dia, William.
1: Doutora Ângela Brand, inicialmente o seu endereço nas redes sociais, por gentileza.
2: É, no Facebook, Ângela C. Brand, no Instagram, Ângela Cristina Brand. É, o meu CRP é 084889. Eu sou formada aqui pelo Paraná.
1: Bacana. O tema de hoje... Saúde emocional para um novo ciclo, esse é o tema que nós vamos colocar em discussão aqui e ouvir a profissional da psicologia, a doutora Ângela Brand. A primeira questão, doutora, por que o começo do ano mexe tanto com as pessoas emocionalmente? Eu estava conversando agora há pouco com a Miriam Rocha, que é a nossa companheira, que ela falou, William, todo ano você já viu que tem aquela conversa, esse ano eu vou fazer isso, e de repente a pessoa não faz. Pois não, doutora?
2: As promessas. De final de ano. É, o começo do ano, William, ele sempre costuma funcionar como um marco interno. Na verdade, nós temos esses marcos realmente, assim, de sexta-feira à noite, então o cérebro já tem... É como se fosse um condicionamento, então, na sexta-feira à noite, então já sabe, sábado e domingo. Então, a gente chama de marcos temporais mesmo, assim, né? E o final do ano também é realmente um grande marco temporal, assim como a data do aniversário da pessoa também, que a pessoa pensa, agora que fizer 30, dos 30 aos 31, eu vou realizar vários sonhos, né, aproveitar coisas, fazer cursos. Então, essa virada de ano, ele desperta comparações, muitas vezes eu vou fazer coisas diferentes, expectativas, e muitas vezes, e muitas pessoas fazem um balanço da sua própria vida. Para muita gente, isso não traz leveza, muitas vezes, quando chega no final do ano, que nem você acabou de dizer, que ela disse que fez um monte de promessas, talvez, ou, né, as pessoas, e quando chega no final do ano não cumpriram. Então as pessoas

0: às vezes não sentem leveza, mas muitas vezes cobrança. Porque, e na verdade, não é o novo ano em si que pesa, mas e sim, acho que tudo aquilo que ficou emocionalmente pendente e que daí volta à tona nesse período. Então, aquele checklist da pessoa, ir no dentista, fazer mamografia, fazer colonoscopia, fazer uma viagem, comprar isso, comprar aquilo, quando chega, às vezes, aquela lista, muitas vezes, tem muitos poucos risquinhos de realizado. Então, tem coisas realmente que gera essa, mexe com as pessoas emocionalmente, como foi a tua pergunta, exatamente por causa disso, pela expectativa versus realidade, talvez de não ter cumprido aquilo que realmente a pessoa se propôs. A gente também, William, tem que entender que tem pessoas que colocam metas inalcançáveis. Aí também, óbvio que você vai ficar frustrado, né? Ah, eu quero perder 30 quilos, só que não fez atividade física, não fez um programa de emagrecimento, não fez uma dieta, vai chegar ao final do ano com esses 30 quilos, mas era uma meta inalcançável por conta da falta de projeto. Ah, eu quero comprar uma casa de R$1 milhão. Não é assim, né? Acho que você tem que, se são projetos, veja, sonhos, são coisas assim, ah, eu posso ganhar na loteria, eu posso ser sorteado em alguma coisa. Mas, tirando isso, são os nossos projetos e como que a gente vai dar conta desse projeto. Então, eu preciso estar trabalhando, eu preciso ter uma renda de tanto, eu preciso guardar tanto para que eu consiga. Então, a gente tem que tomar cuidado para não ter essas metas inatingíveis também, que vão gerar muita frustração no final do ano também, ou na virada mesmo.
1: Pois não. Estamos apresentando a sessão Psicologia e Bem-Estar toda terça-feira. Doutora Ângela Brandi, psicóloga, aqui no programa William Barbosa. Mais uma pergunta, doutora. Quando a gente fala em não, ou quando você fala em não se abandonar emocionalmente, o que, que isso realmente significa na prática, doutora?
0: Olha, William, não se abandonar é continuar se escutando, mesmo quando isso é desconfortável, porque pode ser muitas vezes desconfortável. É perceber os limites, os cansaços, incômodos, e ainda assim, com tudo isso que você percebe em você mesmo, você não se atropela. Porque muitas pessoas seguem sustentando demandas, relações, expectativas, enquanto vão se afastando de si mesmos, quase sem perceber. Então, esse abandonar emocionalmente ou não se abandonar, seria isso mesmo, se escutar e, que nem eu disse, ser um pouco mais gentil consigo mesmo, né? Porque, veja, você deve ter feito uma reflexão, não sei se você tem esse costume de fazer uma reflexão no final do ano, de fazer planos para o próximo ano, ou você passa de um ano para o outro assim e vai levando aquilo, como que você faz, William?
1: Não, eu faço a minha reflexão, sim. Às vezes eu sou meio relapso, mas eu faço sim. E não vou dizer que a gente procura mudar tudo, né? Mas a gente vai tentando mudar, sim.
0: Legal. Isso, e assim, se não conseguiu mudar, vamos continuar tentando, né? E não se atropelar, e não se, se desfazer daí, né? Porque, assim, muitas pessoas aí se sentem muito fracassadas. Ah, eu não consegui fazer aquilo. Mas olhe para si mesmo, veja, foi uma preguiça, foi falta de oportunidade, talvez a pessoa buscou, mas não conseguiu aquele emprego que queria. Talvez ela quis passar no vestibular, não conseguiu, mas ela se esforçou, então vamos tentar novamente, né? Eu acho que só não passa, só não, né? Se a gente não tentar, não é. Tem coisas que, se a gente não tentar, a gente não vai conseguir. E a gente, muitas vezes, as pessoas sempre têm aquela coisa da mega, da virada, né?
1: Mas não joga, né?
0: Não joga. Mas assim como qualquer um pode ter a sorte, é uma sorte entre milhões,
1: sim,
0: né?
1: Sim.
0: Mas pode, alguém vai ganhar, né?
1: Alguém vai ganhar, você disse bem.
0: Alguém vai ganhar se não tiver também, como diz, tramóia, né?
1: Pois é. Aí se a gente for entrar nessa discussão, aí nós vamos ter que parar o programa, né, Ângela?
0: É verdade.
1: Aqui nesse país quase não tem. Eu acho que a gente está falando palavrões aqui. Que isso?
0: É verdade.
1: Imagina, que injúria. Doutora Ângela Brandi, Psicologia e Bem-Estar, programa William Barbosa. Você só dá risada, né, Ricardo? Você é o mais jovenzinho aí da galera, mas você só dá risada e sabe realmente o que é certo e o que é errado, né? Pois é. Aliás, o senhor é professor de música, então o senhor mexe com os alunos também aí, ensina muita gente. Doutora Ângela, psicóloga, existe uma ideia de que o ano novo precisa vir acompanhado de grandes mudanças. Recomeçar é sempre algo positivo, doutor, ou não?
0: Olha, recomeçar, obviamente, é muito positivo, né? Porque quando você recomeça, você larga, às vezes, hábitos antigos, né? Você padrões, às vezes, repetitivos que deram errado, né? Então, recomeçar pode ser saudável, mas nem sempre, que nem você disse, se vai recomeçar, você fez uma reflexão, você tentou mudar alguma coisa, né? Mas não significa mudar tudo quando a gente diz recomeçar. O problema é quando o recomeço vem carregado de muita exigência, é como se fosse preciso provar algo para as pessoas, né? Às vezes, o recomeço possível é apenas ajustar o ritmo e se tratar com mais gentileza. Então, assim, vou recomeçar a fazer uma atividade física. Só que daí a pessoa vai e vai para uma academia, já faz a inscrição na academia, só que ainda a pessoa nem começou. Então, talvez ela deva começar a caminhar um pouco, ver se ela está com essa disposição, para daí fazer uma inscrição numa academia. E assim outras situações, né? Então, que às vezes a gente não consegue recomeçar do zero, né?
1: É verdade. Psicologia e Bem-Estar, programa William Barbosa, participação da psicóloga Ângela Brandi aqui no programa. Agora, mais uma questão aqui, doutora Ângela. Por que tantas pessoas acabam transformando o recomeço em cobrança e autocobrança? Doutora, explica aí.
0: Então, porque existe uma ideia, William, muito forte de que nem eu disse, recomeçar, a pessoa tem que produzir mais, dar conta de tudo aquilo que não deu no outro ano, ser melhor emocionalmente. Claro, isso seria o ideal, mas nós temos que entender que nem sempre é possível. Então, por conta disso, esse recomeço, que é confundido muitas vezes com cobrança, porque transforma o início do ano em um período de pressão que a pessoa tem. Ao final do ano, as empresas colocam as metas para o ano seguinte e tem coisas assim que realmente eu estava atendendo um paciente esses dias e ele disse que o diretor da empresa disse que ele tem que aumentar em 30%. Ele disse que é inviável, que não tem como. Daí eu falei para ele, olha, né, faça o que é possível. Né? Mas assim, da onde que uma pessoa coloca 30%? Ah, não, mas ele exigiu esse crescimento. Então, assim, aí as pessoas também começam, porque a gente tem que entender que tem muitas empresas que colocam essas metas e, como eu disse, que são inatingíveis também. E tem pessoas que colocam isso para si mesmo. Esse ano eu vou fazer uma maratona e vou fazer isso, vou fazer aquilo. Eu acho que a gente tem que ter, por isso que a gente não pode se pressionar tanto no início do ano, né? Porque psicologicamente essa lógica, ela não sustenta a mudança, muito pelo contrário, né? Eu acho que a pressão, ela só vai gerar mais frustração e mais cansaço, quer dizer que a pessoa já entra no ano já se sentindo muito cansada e frustrada. Porque o cérebro entende que é humanamente impossível você fazer certas coisas, então, que nem eu disse, façam pequenos hábitos, mini hábitos, se transformarem em hábitos. Façam pequenas coisas para que você consiga alcançar. Se você quiser comprar um apartamento, comece a guardar dinheiro. Se você quiser comprar um carro, comece a guardar dinheiro. Veja se você tem, porque as pessoas querem comprar o carro. Daí elas dão uma entrada e não dão conta de pagar a prestação. Então, vai fazendo de conta que você está pagando uma prestação e guarde esse dinheiro. Quando você vai ver se você vai dar conta ou não. Aí sim você pode se frustrar ou não agora. Não fazer a conta direito, ir lá financiar um carro e não fazer essa experiência, né, de você ver se você vai conseguir, aí vão tomar teu carro, obviamente, né? Mas daí também, então por isso que eu disse, as pessoas têm que ter noção do que é possível e do que não é possível, né? Para elas não entrarem que nem esse ano, assim, achando que... Porque, assim, você deita numa noite, no dia 31, e no dia 1º mudou. Mas a vida continua, os boletos continuam. Só vai mudar aquela data do ano 2026, você vai ficar mais velho, obviamente. Tem coisas que mudam. Mas você continua naquele mesmo emprego, talvez ainda não venha aquela promoção... Mas muitas pessoas, William, acham assim que vai existir uma mágica mesmo.
1: Acreditam, né, de repente?
0: Acreditam, nisso. Sim, acreditam que vai existir uma mágica. Então, assim, acho que tudo tem que ser com esse cuidado, com o pé no chão, acho que, né? Acho que a melhor frase que poderia definir isso seria ter pés no chão.
1: Pois não. Doutora Ângela Brandi, psicóloga, sessão Psicologia e Bem-Estar, programa William Barbosa. E hoje se fala muito em autocuidado, né? Em que momento isso deixa de ajudar e vira, de repente, mais uma pressão? Qual é a sua colocação, doutora?
0: Porque quando até descansar gera culpa, aí o cuidado perde sentido, porque o autocuidado, ele deixa de aliviar e passa a pesar, como mais uma tarefa a cumprir. Então, o cuidado verdadeiro não cobra esse desempenho, ele responde ao que a pessoa precisa naquele momento. Então, relaxar, estar em férias, as pessoas às vezes nem se permitem isso. E às vezes elas ficam mais cansadas ainda. A gente tem que entender que o autocuidado é assim, eu vou me desligar das redes sociais, eu vou me desligar do WhatsApp, eu vou curtir esse momento agora, eu não vou, porque às vezes as pessoas vão para as férias ou vão e elas realmente, que geralmente as pessoas, né, pegam férias nesse período aí, porque é o período escolar, então, né, quem tem filhos pega férias em janeiro, a maioria vai pegar, né, férias nesse período, né, exceto, claro, né, exceto muitas pessoas que trabalham nesse período, mas, enfim, então você tem que se permitir também descansar. Então, esse autocuidado, a pessoa começa a virar uma obrigação quando ela diz assim, não, mas eu preciso descansar. Ela não descansa porque ela está pensando que ela precisa descansar. Então, viver aquele momento, aquele dia, você mesmo disse, eu perguntei para você como foi de férias, né? Daí você disse assim para mim, eu não sei se a gente cansa ou descansa, né? ou descansa. Porque na verdade, nós trabalhamos o ano todo, geralmente a gente trabalha até o último dia, e daí a gente já entra em férias. Então, quando a gente entra em férias, a gente já quer, então, estar uhul, né? Não, mas daí o corpo está cansado. Então, você tinha que pelo menos ficar uma semana descansando, né? Fazendo coisas mais leves para daí, ou ir viajar, ou fazer alguma coisa assim. Porque senão você realmente, quando você chega nas férias, lá onde você vai viajar, você vai estar cansado, obviamente, porque é um cansaço do ano todo, né? Então, e também não se cobrar por isso, tudo bem, né, descansar. Só que nem você disse, você cansou, talvez você canse de uma outra forma do que você estar trabalhando nas férias, né? Porque você cansa talvez fisicamente, porque vai para lá, vai para cá, vai visitar um, vai visitar outro, vai andar na praia, vai pular na piscina, né? Vai visitar os parentes, vai andar a cavalo, quer dizer, então você cansa de uma outra maneira, mas é muito importante você ter essa paralisação do seu trabalho por um tempo e daí você retomar, porque você está saindo daquela tua rotina. Então, que nem você disse, você cansa o corpo, mas talvez a sua cabeça está fazendo coisas muito diferentes e isso é importante, né?
1: Eu não sei se é costume, viu? Já me acostumei, doutora Ângela, mas vou até fazer uma confidência aqui para você. Eu me sinto muito mais feliz quando eu tenho que levantar 4h10 da manhã todo dia, ou no máximo 5 horas da manhã, do que de repente quando você está de férias e um dia levanta às 8, às 9. O que, que você diria disso?
0: Que assim, é um hábito, né, que eu acho que até é importante, porque às vezes as pessoas também se entregam demais no período de férias e depois é difícil de retomar. Não necessariamente você acordar às 4 da manhã, mas você não vai estar na rádio nas suas férias, você pode fazer outras coisas.
1: Sim.
0: Né? Mas só que talvez durante tantos anos trabalhando,
1: fazendo isso,
0: talvez você não se permita também relaxar, né?
1: Pois é. Acho que eu estou precisando de uma consulta contigo, viu, Angela?
0: Ah.
1: Ai, meu Deus do céu. Bom, tem mais uma
0: porque
1: questão.
0: É bom, William, né? A gente
1: claro
0: também,
1: é.
0: Né? Porque senão as pessoas ficam perdidas, né? Porque, veja, ela só sabe de segunda a sexta, se as pessoas trabalham, e quando chega no sábado ela fica meio tonta, porque ela não tem que levantar. Mas não existe só o papel do radialista.
1: Sim.
0: Existe o papel... É diferente do William, o William como pai, o William como amigo, o William como... E talvez durante as férias o radialista não tem esse papel, porque você não é a tua profissão.
1: Sim.
0: Você é o William, antes de tudo. E o que o William faz sem ter essa profissão?
1: Tá certo. Concordo. Doutora Ângela Brandi, psicóloga, mais uma questão aqui. Daqui a pouco eu tenho uma pergunta também de um ouvinte. É, onde ela citou o padre Fábio de Melo. Eu sei que você também gosta do padre Fábio, como milhares e milhares de brasileiros, eu sou fã.
0: Eu gostava mais já dele, já não gosto tanto.
1: Tá ótimo. Mas assim, mas a pergunta que essa ouvinte fez é interessante, porque hoje, aí eu vou fazer agora, já que a gente entrou no assunto.
0: Claro.
1: Aqui, vamos já. Não, eu tenho outras questões com relação ao assunto de hoje. A ouvinte me mandou um questionamento, ela falou, William, imagina você, né? É, eu sou fã do padre Fábio de Melo, é um grande pregador, é um grande escritor, é um grande cantor, é isso e é aquilo. Imagina, se ele está em depressão, ou esteve em depressão, imagina eu que não sou nada. Olha só, e tem muita gente que se coloca nessa posição. O que você diria, psicóloga, doutora Ângela?
0: Nossa, William, olha, eu acho que eu faço um trabalho tão assim, exaustivo, assim, de orientação, para que as pessoas entendam que depressão não é frescura. E veja, então vamos pensar assim, meu Deus, o Faustão, um homem rico, um comunicador da Globo durante tantos anos, e ele teve um problema no coração, e ele teve que fazer um transplante. Gente, como pode o Faustão ter dinheiro e fazer um transplante? Não, isso não é possível. Entende? Ele não pode, porque ele é rico, ele tem filhos e tudo. E agora, se tiver depressão, daí ele não poderia, né? Então, acho que as pessoas confundem a doença mental como sendo algo que não é doença. É só a doença, no cérebro, né? Na mente, na verdade, e ela é mais complicada ainda. Porque ela envolve todos os sentimentos, ela tira a tua clareza, ela tira a cor da vida, ela tira. Então, assim, existe um preconceito e uma desinformação com relação a isso. Porque, veja, eu, Ângela, meu Deus, eu sou psicóloga, né? Eu gosto da minha vida, eu viajo, eu curto minha família. Mas eu tenho problema na tireoide. Gente, como que pode eu ter problema? Não dormia, meu Deus. Você está entendendo qual foi a posição que ela colocou isso? Então, assim, como que doença mental só pode dar para quem está endividado, para quem é pobre, para quem não é apresentador, para quem não tem fama, para quem não tem realização? Gente, problema cardíaco qualquer pessoa pode ter. A doença mental é exatamente um câncer, é exatamente qualquer outro problema. Um problema no coração, um problema no fígado, um problema no pâncreas, um problema no intestino. É como se fosse um câncer no intestino. Só que por que as pessoas não questionam esse tipo de coisa? Não assim, nossa, por que ficar doente? Tudo bem, por que ficar doente? Eu até entendo que às vezes as pessoas questionam porque as pessoas não gostariam de estar doentes, né? Gostariam de estar saudáveis. Mas por que as pessoas não questionam que o presidente, o ex-presidente, tem um problema no intestino, se ele foi presidente da República? E por que as pessoas questionam se uma pessoa tem depressão, sendo que a depressão é exatamente uma doença como outra qualquer? Então, é esse esse é o que eu vou bater na tecla e eu falo e falo e vou repetir a minha vida toda. Depressão não é frescura. O que, que nós estamos pensando hoje? Hoje as pessoas estão mais adoecidas de transtornos mentais do que qualquer outra doença. Então, assim, o padre Fábio, ele também está doente, só que ao invés de ele estar doente do fígado, ele está de depressão, que é uma doença também, que requer tratamento, requer medicação, pode nunca ter cura, vai ter que tomar remédio o resto da vida, assim como uma pessoa que teve um infarto, que vai ter que tomar o remédio o resto da vida, quem teve depressão vai ter que tomar o remédio o resto da vida. Então, assim, é por desconhecimento que a ouvinte, né, que talvez agora ela tenha entendido, ela fala exatamente assim, né? Imagine eu, então, né, quem sou eu na fila do pão, que o padre Fábio tem depressão. Mas ela pode ter, como qualquer pessoa pode ter, assim como ela pode ter uma unha encravada, ela pode ter uma micose, ela pode ter uma diabetes, como o Faustão pode ter, como qualquer pessoa pode ter. Então, eu gostaria de deixar bem claro isso. Que os transtornos mentais são graves, precisam de tratamento e nós não podemos fechar o olho, nós não podemos olhar e achar que as pessoas não estão adoecidas, as pessoas estão muito adoecidas.
1: Pois não.
0: Hoje, a média, mais ou menos, é entre eu e você, um dos dois está tomando remédio para depressão.
1: Que loucura, né, doutora?
0: Para você ter uma ideia, nós temos 8 bilhões de pessoas no mundo.
1: Depressivas? Tá?
0: De transtornos mentais, né? Sim. Aí a gente não está falando só de depressão, a gente está falando de ansiedade, de toque, de transtorno bipolar, de borderline, de burnout, né? De esquizofrenia, a gente está falando de todos os transtornos mentais, tá? Nós temos 8 bilhões de pessoas no mundo e 2 bilhões, que eu acho que ainda tem subdiagnóstico disso, estão adoecidos. Então, é 20% da população que a gente entende que está adoecida e que está em tratamento e por isso que tem esse controle. Agora, quantas que estão adoecidas e não tem esse controle?
1: Tá certo.
0: É muito, William, 2 bilhões de pessoas no mundo para 8 bilhões.
1: Pois é.
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1: Para descontrair, só para descontrair, a gente continua com o assunto sério, o assunto é muito sério. Depois que eu ouvi de um camarada dizendo que o Brasil tem 12 bilhões de habitantes, eu falei, meu Deus do céu. O que eu aprendi, eu não sei onde é que eu aprendi, onde é que eu estava. Eu acho que eu estou em outro planeta e não sei.
0: 12 bilhões.
1: 12 bilhões. Isso só numa região aí. Tudo bem. Doutora Ângela Brandi, Psicologia e Bem-Estar, aqui no programa William Barbosa. Quais são, doutora, os sinais mais comuns de que alguém está se abandonando emocionalmente, doutora?
0: Esse abandono, muitas vezes, ele não é de forma abrupta, né? Ele aparece de forma sutil. A pessoa vai se colocando muitas vezes, então presta atenção, escutem. Quem está aqui vai fazendo uma reflexão para ver se você também não faz isso por você. As pessoas vão se colocando sempre por último, minimizam o que sentem, normalizam muitas vezes desconfortos em relações e situações que machucam. Muitas vezes isso é confundido com maturidade ou força. Ai, a pessoa é forte, ela não dá bola para essas feridas emocionais e tudo. Mas quando, na verdade, eu não vejo que isso, né, passar por cima, normalizar desconforto, minimizar seus sentimentos, seu sofrimento, eu não vejo isso como um sinal de maturidade. Eu vejo, na verdade, como um afastamento gradual de si mesmo e você tentando enterrar aquilo que você não consegue, porque em algum momento vai pipocar, vai estourar aquilo, né? É uma represa, uma hora vai... Né? Aonde vão as nossas emoções, William? Para onde vão quando a gente não faz?
1: Pois não.
0: Para onde você acha que vão?
1: Olha, eu estava dando uma atenção ali para uma pessoa e eu perdi esse final aí, doutora.
0: Ah, não acredito.
1: Pois é, vai ter que, por gentileza, repetir. Me chamaram. Me chamaram.
0: Eu perguntei quais são
1: os sinais mais comuns, né, de que alguém está se abandonando de repente emocionalmente. Porque eu acho que todos nós, quando eu falo todos nós, inclusive eu me incluo também, em determinados momentos, você fala, caramba, eu não estou sendo legal hoje, o que está acontecendo comigo mesmo? Pois não.
0: Sim, só que eu falei assim, que o problema é que a pessoa, quando ela vai se abandonando,
1: sim,
0: é porque ela vai se colocando por último, ela vai minimizando...
1: Baixando,
0: né,
1: a autoestima?
0: Não, ela vai diminuindo o que ela sente, minimizando o que ela sente, não é diminuindo, ela normaliza desconfortos em relação a situações que machucam muitas vezes, e isso, que nem eu disse, às vezes as pessoas veem que isso é maturidade, a pessoa passar por cima dessas dores e tudo, mas na verdade... eu não vejo que é maturidade você guardar tudo isso não, e fazer de conta que é tudo normal. Eu vejo que é um afastamento gradual de si mesmo. Aí eu perguntei para ti, para onde será que vão as emoções quando a gente não as coloca para fora?
1: Para onde vão, né? Essa é a questão.
0: Elas vão se transformar em doenças, né?
1: Exatamente, que não seria... Nós... Né? Doenças,
0: exatamente,
1: inclusive mentais, né?
0: Qualquer tipo de doença, hoje eles falam de 80% das doenças são psicossomáticas, nós já falamos sobre isso aqui no programa várias vezes,
1: sim,
0: em várias entrevistas aqui,
1: sim,
0: mas a gente pensa que uma dor não falada, uma emoção gerada e não colocada para fora, ela pode se acoplar a um órgão da gente, pode ser ao fígado, a pessoa pode ter muita mágoa, pode ter amargura, pode ficar doente do pâncreas, pode ter muita raiva, não coloca para fora de uma maneira saudável. Colocar a raiva batendo em alguém não é saudável, não é socialmente correto. Mas você pode colocar a raiva para fora batendo numa almofada, lembra que eu já expliquei
1: isso
0: para ti? Para você colocar para fora. Senão vai para o intestino, se você tem muito medo, você não fala sobre aquele medo, vai para o teu estômago. Se você é um paciente meu mesmo... ele disse que teve um problema de coração e teve que colocar estente no coração e tudo. Eu falei, por quê? Quando será que começou isso? Ah, quando eu me aposentei. Talvez ele até esteja nos ouvindo. Quando eu me aposentei, daí eu falei assim, então você perdeu a alegria de viver, né? E o coração é o órgão da alegria, o pulmão é o órgão da alegria, da tristeza. Então você veja, né? Ele adoeceu do coração. Ele adoeceu do coração porque ele ficou muito triste depois que ele se aposentou. Então, a pessoa não fala sobre isso, não lida com essas emoções. Então, a gente tem que realmente não se abandonar e não achar que é normal a gente sentir toda essa tristeza e passar por cima. Ah, não, eu sou maduro, que isso, eu sou bem resolvido, eu não tenho esse tipo, isso aí é frescura. Não é frescura, daqui a pouco vai aparecer alguma coisa. Então, a gente tem que prestar atenção em como que a gente está emocionalmente, para você ver. Meu Deus, eu tenho muita mágoa, eu guardo muita mágoa, eu não sei perdoar alguém. Que tipo de doença será que eu posso estar gerando em mim ao longo do tempo? Não é em um ano, né? Claro que algumas coisas podem ser em um ano, mas que tipo de doença será que eu posso gerar em mim, que eu estou construindo? Porque é uma construção. Uma raiva aos 20 anos, aos 30, aos 40, aos 50, engole, aos 60 vai aparecer alguma coisa. A gente tem que entender como que essa pessoa viveu. Então, se você hoje olhar para você e você olhar como que você está lidando com as suas emoções, você pode perceber o que você está construindo de doença ou não, ou de saúde também, né?
1: Pois não. Doutora Ângela Brandi, você tocou num assunto aí que a gente ouve muito. Eu conheço muitos aposentados que se dizem: William, depois que eu me aposentei, eu fiquei doente.
0: Obviamente. Sabe por quê? Porque a pessoa aposentada, infelizmente, é um direito da pessoa. A pessoa trabalhou durante tantos anos, mas para a nossa sociedade é uma pessoa que se torna invisível. Nós já temos o problema do etarismo, que seria esse preconceito com pessoas de mais idade. Então, até hoje estamos falando em etarismo por conta disso, né? Porque hoje não é só um preconceito contra a obesidade ou contra outras, realmente, ou contra o gênero, né, da pessoa, mas realmente a sociedade vê aquela pessoa que se aposentou como invisível, porque ele se torna apenas, parece-me também que é uma pessoa que não, talvez, se preparou para a aposentadoria, de fazer outra coisa, ou de colocar coisas saudáveis, boas, naquilo que ele não pôde fazer muitas vezes durante uma vida toda. Não podia fazer um esporte, não podia fazer uma academia, não podia jogar carta com os amigos, não podia pescar. Então, a pessoa tem que fazer alguma coisa também, não se abandonar, porque senão, sabe o que, que ela conversa? Sabe, hoje eu fui no Condor e daí eu vi que os ovos estão mais baratos. Nossa, mas lá no Açaí está mais... Então, chega ao ponto que às vezes um aposentado só sabe falar do preço das frutas no mercado, sabe?
1: É verdade.
0: Então as pessoas só dizem assim: olha, eu fui lá no Angelone, fui no Festival, fui no coisa, a carne lá está mais barata, daí ela assiste lá no Jornal Nacional, lá que de repente daí tem a propaganda para o dia seguinte, e daí a pessoa encontra um amigo e só fala sobre isso. Quer dizer assim, as pessoas acho que tem que buscar outras coisas, né? Aprender informática, aprender a mexer no computador, né? Fazer uma outra coisa, que tem muita gente que se aposenta e ainda não sabia lidar com informática, até hoje, inclusive, né? Nós temos muitas pessoas, né, no Brasil que não tem um celular, que não tem um computador, que não sabe. Então, ou ler livros, ou fazer uma atividade social mesmo, assim, né? De um hospital, de, sei lá, de um serviço voluntário também, talvez ajuda bastante, né? Para você se sentir útil mesmo, né?
1: Pois não. Estamos apresentando a sessão Psicologia e Bem-Estar, participação da psicóloga clínica doutora Ângela Brandi no programa William Barbosa. Descontraindo aqui, doutora, eu já contei essa história várias vezes no ar aqui, que eu tenho um neto, o meu netinho mais novo lá, o Lorenzo, o Lolo, ele me tira sarro: você é muito feio, você tem um nariz muito grande, muito largo, não sei o quê. Aí esses dias eu cheguei para fazer uma gozação com o moleque. Falei: cara, e você hoje usou uma palavra aí, doutora, você vai entender. Eu falei para ele assim: cara, quando você ficar maduro, você vai ver que a vida não é do jeito que você está pensando. Ele falou: pá, cala a boca, vô. Eu não quero ficar maduro, porque o maduro está preso.
0: Maduro está o quê?
1: Está preso. Maduro está preso.
0: Ele disse isso?
1: Ele disse isso, tem 9 anos o carinha. Tem 9 anos.
0: Então ele só sabe que Maduro é o sobrenome de um ditador, mas não de
1: que é uma...
0: Maduro é uma fruta madura. Sim. Que pode...
1: E que a gente usa, não, o fulano ficou mais maduro, tá mais assim, mas...
0: Sim. Ai, meu Deus. Quer dizer que ele está prestando bastante atenção na, né, nas atualidades aí das notícias, né?
1: Sim, certo. Pois é. Agora, doutora, como lidar, de repente, com a frustração, né? Como lidar com a frustração de metas que, de repente, a gente não alcançou no ano passado, hein? Tem como lidar com isso?
0: É, o mais importante, William, eu acho que é tirar o olhar de julgamento, que nem eu disse, ser mais generoso consigo mesmo. Nem sempre também a pessoa falhou. Muitas vezes ela estava lidando com sobrecargas emocionais, muitas vezes importantes, que ela colocou lá no final do ano, lá do ano anterior, e às vezes apareceram outras situações que ela teve que lidar. Então, não se julgar por isso, né? Muitas vezes, quando você reconhece, então, o motivo pelo qual você não pôde dar conta daquilo que você se prestou a fazer, você propôs a fazer, aí acho que a frustração deixa de ser peso e vira um aprendizado. Porque daí você não fica se julgando, você entende? Não, mas eu também não fiz por conta que tiveram outras demandas, outras situações que me impediram de eu cumprir aquela meta que eu realmente havia me colocado.
1: Pois não. Psicóloga Ângela Brand, pequenas mudanças realmente fazem diferença quando a pessoa começa o ano cansada ou não, doutora?
0: Não, com certeza. Fazem diferença sim, porque mudanças emocionais, que nem eu falei logo no início, na primeira pergunta que você me fez, elas precisam ser possíveis da gente sustentá-las. Então, eu falei de metas inalcançáveis, quer dizer assim, então, mudanças pequenas, tá? Ah, eu quero perder 20 quilos. Não, mas se você perder meio quilo em 3 meses, é ótimo, porque essas são possíveis de você sustentar. Então, pequenos ajustes, às vezes, ah, eu quero começar a acordar...
1: Alô?
0: 4 da manhã, que nem o William? Não, mas se você acorda às 9, tenta acordar às 7. Já é uma grande mudança, né? Então, para aquela pessoa que realmente tinha um, digamos assim, um ritmo diferente no seu cotidiano. Então, esses ajustes tem que respeitar o ritmo interno e ajudam a manter a continuidade quando não são muito rígidos. Nossa, eu preciso ir na academia todos os dias. Quer dizer assim, se ela for 3 vezes por semana, é melhor do que ela não ir. Então, quando ela se propõe a ir todas, é claro que seria excelente. Mas talvez, ou ela vai todas ou ela não vai nenhuma, talvez o meio termo seja. Então, essas pequenas mini mudanças, eu acho que são assim, às vezes, que transformam, acontecem realmente, né? Fazem isso acontecer de uma forma real e não inalcançável mesmo.
1: Pois não. Antes da última questão aqui, doutora, sobre esse assunto, qual seria o papel dos limites emocionais nesse início de um novo ciclo na vida de cada um de nós?
0: Na verdade, William, quando a gente fala de limites, esses limites, eles organizam a nossa vida emocional. Eles protegem a nossa energia, evitam ressentimentos e ajudam a pessoa a não se perder de novo tentando dar conta de tudo. Porque hoje o que a gente mais vê é que todo mundo dá conta de tudo. Só que, na verdade, está todo mundo estrupiado, na verdade, emocionalmente, tentando dar conta de tudo. Tentando segurar um monte de equilibrar, um monte de bolinhas, um monte de coisas. Então, a gente tem que entender que o mundo... teve uma mudança muito grande. Hoje nós temos muitos tipos de prazeres. Se a gente for olhar lá no início, o homem, qual é o prazer que ele tinha de caçar? Não sei se ele tinha prazer de caçar, né? Mas ele tinha que sobreviver. A comida, será que era tão gostosa? Não tinham tantos temperos, tantas receitas maravilhosas, né? Tantas coisas. Então, assim, hoje a gente tem muito tudo isso. Então, tudo isso vai angustiando que as pessoas, elas não conseguem dar conta de tudo isso. Então, elas querem aprender um monte de coisa, elas querem comer um monte de coisa e, principalmente, elas se comparam e olham e querem dar conta de tudo, porque aquela pessoa está na academia às 8, está trabalhando até às 10, está fazendo isso, está fazendo aquilo e, na verdade, como eu disse, ela pode estar muito adoecida emocionalmente. Então, criar limites, eu acho... é uma forma de cuidado que a gente deve ter com a gente, porque a gente tem que fazer aquilo que a gente consegue dar conta.
1: Pois não. Doutora Ângela Brandi, psicóloga, aqui para os ouvintes do programa William Barbosa, nós temos um personagem aqui do programa, o Chorão, e ele quer ouvir um conselho, ele vai falar alguma coisa, depois ele quer um conselho seu, antes do seu recado final. Pode ser, doutora?
0: Claro.
1: Coloca o Chorão no ar aí, Renato.
12: Fala, esse final de semana eu não vou sair não, que eu tô puxando uns carrinhos de terra aqui para aterrar um terreno do pastor da igreja que nós estamos congregando, eu e minha namorada. Pastor de Aquino, o nome dele. É o pastor presidente da igreja que nós congregamos, sabe? Ele teve uma revelação em sonho, que ele tem um terreno aqui para fazer umas kitnets, que ele não tem renda, sabe? Ele se dedica só à obra. Ele vai fazer umas kitnets aqui para alugar, para ele ter a renda dele, sabe? Para não depender só assim de nós. Ele teve uma revelação em sonho que a pessoa escolhida para fazer assim, o translado desse barro para aterrar esse terreno era eu, sabe? Eu vou transportar aqui 7.200 carriolas de barro, mais ou menos, para aterrar o terreno aqui e adoar 2 milheiros de ter capibico e fazer a mão de obra de servente aqui para nós fazer essas kitnets para ele alugar, para ele ter a renda dele, coitado. Ele teve uma revelação em sonho e me revelou que o escolhido era eu para aterrar esse terreno e transportar esse barro. Mas eu tô firme, namorando, daqui 6 meses a gente vai casar e vai dar tudo certo. Eu chego, me emociono, Paulo, com... Eu não vou sair não, que esse mês tem um envelope do besouro. Tem que pagar o drogo pra... Pro devorador não entrar na vida da gente, eu tô sem dinheiro. E o tanto de gente na igreja, o escolhido nessa revelação foi logo eu pra fazer o transporte desse barro. Eu tô satisfeito demais, gente.
1: Ai, meu Deus do céu, 7.400 e poucos carrinhos de barro que ele tem que transportar tudo.
0: É, eu acho assim, que se ele acredita, se a fé dele é essa, se esse é o credo dele, né, e se ele realmente acredita nisso, eu acho que está tudo dentro do normal, né, porque a gente não tem intolerância religiosa, né, então assim, para mim, aquilo que a pessoa crer e acredita nisso... Né, ele estava fazendo um sacrifício, mas para ele, né, aquilo era algo que faz sentido na vida dele. Né? Então, se faz sentido na vida dele, é, ele vai fazer aquilo, mesmo que seja com sacrifício, mas para ele está tudo bem.
1: Você vai, Angela?
0: Oi.
1: Mas esse Chorão é um gozador, ele é um contador de história. Ele reclama de tudo, ele é um personagem só reclama aqui.
0: Não, eu entendo, mas eu estou dizendo assim, eu como psicóloga,
1: sim,
0: né,
1: sim,
0: que realmente, né, eu não tenho essas intolerâncias.
1: Você não pode julgar jamais, né?
0: Não, jamais. Então assim, se para ele, né, ele acredita que, né, que o mentor dele, o pastor, né, teve essa revelação, então se ele está fazendo aquilo, ele está fazendo pela fé dele, né, e está tudo bem.
1: Peça tudo para mim, mas não para transportar 7.400 carrinhos de terra, viu?
0: Exatamente, né?
1: Angela, desculpa a brincadeira aí.
0: Que isso?
1: É, mas a gente se contrai bastante aqui, o Renato está... Eu também duvido que você teria coragem de transportar 7.400 carrinhos de barro.
0: Oh,
1: não, não, o Renato aqui.
13: Vai na fé, né, William? Vai na fé.
1: Vai na fé.
0: Vai na fé, exatamente. Se você acredita, as pessoas jejuam, as pessoas vão de joelho, as pessoas fazem romarias. Então, né, se é a crença da pessoa, né, para mim,
1: tá certo.
0: Boa sorte, né?
1: Boa sorte. Qual é o seu recado final, profissional, brilhante, psicólogo, doutora Ângela Brandi, para os nossos ouvintes que acompanham a sua participação toda terça-feira, aqui no programa William Barbosa, no Psicologia e Bem-Estar, doutora?
0: É, eu acho que assim, William, que nem todo início precisa ser animado, como todo mundo imagina que tem que ser, que você pulou as 7 ondas e que daí a partir daquele momento, no dia seguinte, no dia primeiro, você já está uma outra pessoa. Acho que não, não necessariamente. Às vezes, começar um novo ano é só parar, às vezes, de se exigir tanto e se escutar um pouco mais também. E um novo ciclo, ele não pede perfeição, eu acho que ele pede presença. E é isso que eu acho que a gente tem que estar presente naquilo que a gente quer alcançar e não, que nem eu disse, se exigir acima daquilo que realmente a gente pode dar conta. Acho que ser mais gentil consigo mesmo.
1: Ângela, o seu endereço nas redes sociais, por gentileza?
0: É no Facebook Ângela C. Brand, no Instagram Ângela Cristina Brand.
1: Olha, parabéns mais uma vez pela sua brilhante participação. Foi um assunto sensacional aqui. E, como sempre, você, com a sua competência aí, desenrolando com muita, muita capacidade. A gente fica muito satisfeito e espero contar com a sua participação durante todo esse ano de 2026, viu, doutora?
0: Ah, podem contar comigo, sim. Você falou que eu desenrolei bem o assunto, lembrei que no Nordeste eles têm esse termo.
1: Desenrolei?
0: Então, porque eles dizem que... Não, eles dizem assim que as pessoas são muito enroladas, né? Então, assim, lá, quando você chega lá, você vai no restaurante, você chama o garçom, primeiro ele nem olha, depois ele vem com toda a calma, e daí, quando tem uma pessoa que é um pouco mais rápida, aí eles dizem assim, nossa, ele é desenrolado, ele é desenrolado. Aí eu falei assim, e o chefe de cozinha, não, ele desenrola. Então, se você falou que eu desenrolei o assunto, então eu desenrolei, então lá no Nordeste eu seria uma desenrolada.
1: Legal, legal. Doutora Ângela, qual é a música para a gente fechar o nosso papo aqui?
0: Eu quero a música de Janeiro a Janeiro, que hoje nós estamos no mês de janeiro, lembrando que janeiro é o janeiro branco, que é um lembrete, assim como a gente tem outubro rosa, o novembro azul, o setembro amarelo, e tem vários outros que agora não me recordo, assim, eu mais sou, né, os que estão mais batidos, assim, mas o janeiro branco realmente é para lembrar dos transtornos mentais, que não são brincadeira, que a gente tem que levar muito a sério, e que é hora também, assim como outubro rosa, momento de você fazer um exame, fazer um autoexame das mamas, assim como o novembro azul é você buscar um urologista, os homens também se cuidarem, porque esses cânceres são, quanto mais cedo o diagnóstico, melhor o tratamento, e também o janeiro branco, que hoje a gente está começando, pelo primeiro dia, eu hoje estou começando aqui na rádio, porque o William estava de férias e eu também, como é na minha terça-feira, o William voltou ontem e eu retorno hoje aqui para o programa, lembrando que o janeiro branco é para lembrar que os transtornos mentais também, é hora também de você olhar e ver como que está a sua saúde mental, assim como é outubro rosa. Então eu mando um abraço para todo mundo aí e semana que vem estarei aqui com toda certeza.
1: Bom trabalho, saúde, paz e proteção. Até a próxima terça-feira, doutora.
0: Até a próxima terça-feira.

0: Estamos iniciando a sessão Entrevista do Dia, programa William Barbosa, programa do seu amigo do rádio, e nós recebemos aqui com muita honra, com muito orgulho, com muito carinho, o padre Claudinei da paróquia de Santa Quitéria, que veio aqui, né, dar uma, inclusive, abençoar esse povo, viu, padre? Porque eu vou falar o que eles aprontaram hoje aqui já, durante essa manhã. Brincadeira. Seja muito bem-vindo, padre Claudinei. Que alegria em recebê-lo. Bom dia.
1: Bom dia, William. É uma alegria poder estar aqui com você. E depois nós vamos abençoar, né,
0: pessoal? Por favor, padre. Por favor. Tudo tranquilo, padre?
1: Tudo tranquilo.
0: Quero cumprimentar também aí a moçada que acompanha, o Douglas, né? O Douglas, o Gerson, dá um bom dia aí, Douglas, porque às vezes eu falo o nome dele, eu falo, William, mas o fulano não
2: dia.
0: Falou, tudo bem?
2: Bom
0: Olha
2: dia.
0: A voz do cara, bicho. Caramba. Oh, tira o Douglas, só senão vai pegar o lugar da gente aqui. Brincadeira. Tudo bem, Douglas?
2: Tudo ótimo.
0: Que alegria. Qual é a sua função aí?
2: Eu faço parte da PASCOM, é a Pastoral da Comunicação da Paróquia.
0: Legal, legal. Recebemos também com muito carinho aqui o Gerson Cordeiro. Dá um bom dia aí, Gerson, bom dia.
3: Bom dia, William, bom dia a todos aí, tudo bem?
0: Tudo na paz.
1: O William, o Gerson é o nosso coordenador da festa, é o homem que está tocando a festa já há alguns anos lá na paróquia.
0: Olha só que maravilha, hein? Faz tempinho, né, Gerson?
3: Faz uns 17 para 18 anos aí.
0: Legal,
3: tamo
0: legal.
3: Estamos lá ajudando.
0: E aqui conosco também o nosso companheiro de trabalho, o Evilásio Júnior, que daqui a pouquinho apresenta o esporte. Você pode falar, seu Evilásio?
4: Lógico.
0: Ou o telefone tem prioridade?
4: Só quero dizer que o Gerson, ele começou lá na paróquia de Santa Quitéria, ainda no ventre da mãe, né? Ele, quando estava no ventre da mãe dele lá, ele estava já presente na paróquia de Santa Quitéria, e eu fui coroinha com o Gerson. Eu peguei o final, o Gerson estava saindo, eu estava entrando nos coroinhas. Foi quando, lá com o Josumar, que hoje está de aniversário, o padre Josumar está
0: parabéns,
4: hoje, ele está em Brasília, ele era o nosso coordenador dos coroinhas lá na Santa Quitéria.
0: Maravilha, mas vamos conhecer um pouquinho da vida do padre Claudinei, né? Padre Claudinei, o senhor é nascido aonde?
1: Olha, eu digo que sou de Florianópolis, mas na verdade eu nasci aqui na região norte de Santa Catarina, em Canoinhas, mas fui com 2 anos de idade para Florianópolis, então me considero um manezinho da ilha.
0: É catarinense, né?
1: Catarinense.
0: O nome dos seus pais?
1: Meu pai se chamava Ladislau e minha mãe se chama Aurora.
0: Tem irmãos, padre?
1: Tenho 5 irmãos.
0: Além do padre Claudinei, tem mais algum religioso da família aí?
1: Não. Quem enveredou para esse caminho da vida religiosa foi só eu. Os outros têm as suas profissões, seus filhos, a sua família,
0: pois
1: e
0: não.
1: Eu me dediquei a Deus.
0: A sua descendência qual é?
1: Polonesa. Embora em Florianópolis seja muito pequena a população de origem polonesa, né? Mais aqui em Curitiba do que em Florianópolis, mas às vezes aparece alguém perdido lá e eu sou dessa turma.
0: A sua infância foi em Floripa?
1: Floripa.
0: Uma lembrança que até hoje o padre de repente recorda na sua infância, alguma coisa bacana. Como é que era o padre Claudinei na infância lá em Floripa? Era muito arteiro, bagunceiro ou não?
1: Olha, eu aprontava muito, né? Minha mãe passava puro comigo. Mas eu lembro uma coisa que, assim, ligado até à escolha de vida, desde pequeno jogava bola, jogava futebol de botão, brincava com a gurizada, mas tinha que ter também a celebração da missa. Então, eu rezava
0: desde pequeno?
1: Brincava de rezar missa.
0: Desde pequeno?
1: Desde pequeno, ali para os meus 8, 9 anos.
0: Pois não. E a sua adolescência, como é que foi?
1: Adolescência, eu praticamente comecei já a adolescência ali com uns 14 anos, 14 para 15 anos, já no seminário. Eu entrei nessa idade no seminário aqui de Quatro Barras, na região metropolitana, né? Então, vim para o seminário e minha adolescência já foi no seminário.
0: O que que te levou à religiosidade, padre? A seguir essa...
1: Então, minha família... É uma família bem religiosa. Meus pais moraram durante um tempo na casa do fundo, na casa paroquial em Canoinhas. Então, acho que desde o ventre materno eu já tenho essa ligação religiosa. E depois, indo para Florianópolis, eu fiz parte do grupo de coroinhas da paróquia. paróquia São João Batista, lá no bairro de Capoeiras. E essa proximidade com o altar, essa proximidade com os padres, depois o padre que estava na paróquia, o padre Manuel, se tornou meu padrinho de crisma. Então, essa proximidade toda fez com que eu também desejasse ser padre.
0: O senhor teve alguma manifestação, padre? Eu sou um camarada muito temente a Deus. Eu me sinto muito feliz em dizer e afirmar que eu creio em Deus, porque eu sei muito bem o que Deus já fez por mim.
1: Que bom.
0: E o senhor tem alguma experiência assim divina, independentemente do senhor ter seguido a carreira religiosa?
1: Olha, William, eu admiro muito esse pessoal que tem essas manifestações, essas experiências fortes, né? Eu não tive, né? Mas eu percebo Deus falando e se manifestando em vários acontecimentos ao longo da vida, né? Mas nunca tive assim um episódio que eu posso destacar. Nesse sentido, não. Mas pequenos episódios...

0: cheiro da minha esposa mais. Então.
1: Uma coisa que passava despercebido, né?
0: Passava
1: e
0: despercebido.
1: E agora ele vê a necessidade e a importância.
0: Aí tem uma comparação de um bilionário, dono de um banco, que também foi para o hospital, ficou lá por um bom tempo e teve que pagar coisa de 5 a 6 milhões de reais só para ter a seção de oxigênio ali disponível. E daí a filha dele, inteligentemente, deixou uma frase, né? Engraçado, durante toda a vida, o meu pai nunca precisou pagar pelo oxigênio, e agora 6 milhões
1: para ter
0: o oxigênio. Bom, são só coisas assim como curiosidade. Vamos falar um pouquinho da... O padre está como padre há quantos anos, padre?
1: Eu tenho 25 anos de sacerdócio. Como religioso, eu sou não padre da diocese, né, mas sim padre religioso. Tem essa diferença, né, entre os padres diocesanos e os padres religiosos. Eu sou de uma congregação religiosa, pequena obra da Divina Providência, que aqui em Curitiba é muito conhecida pelo trabalho que a gente faz no pequeno Cotolengo, né? E eu tenho 34 anos como religioso e 25 anos como padre.
0: O senhor poderia falar alguma coisa a respeito de Santa Quitéria?
1: Santa Quitéria é uma santa do início do cristianismo, né? No século II. Ela foi martirizada em 135 e é uma santa portuguesa, né? Daquela região onde hoje é Braga, em Portugal. Então, é uma santa que se fez mártir, foi martirizada no período da dominação do Império Romano, naquelas terras portuguesas. Ela nasceu de maneira assim extraordinária. Conta-se, a gente sabe que nesse período se tem uma mistura daquilo que é verídico e daquilo que é fantasioso, né? Mas conta a história de Santa Quitéria que ela teve 9 irmãs, né? A mãe gerou num parto só 9 filhas, né? E devido a isso, num período de muita superstição, o pai pediu para, ordenou que matassem as filhas, né? O pai não viu com bons olhos aquele nascimento, tanto o pai como a mãe. E aí uma escrava que era funcionária, escrava dos pais, acabou resgatando as 9 irmãs e não deixando com que morresse. Depois, mais para frente, ela acaba sendo martirizada pelo próprio pai.
0: Estamos apresentando o programa William Barbosa, a nossa entrevista do dia hoje com o padre Claudinei, da paróquia de Santa Quitéria, que inclusive vem aí a festa tradicionalíssima de Santa Quitéria, e a gente está conhecendo aqui um pouquinho da história do padre Claudinei. Padre, eu não estou a fim de tumultuar nada, mas uma curiosidade, até porque a gente observa que quando você está no meio de pessoas de várias religiões, eu sinto, por exemplo, que quem não é católico, existe um questionamento com relação aos santos, né? Então, até onde eu sei, o santo não foi ele que falou, não, eu vou ser santo. Eu não sei se isso tem fundamento ou não. Quem que santificava, vamos dizer assim, essas pessoas, né? Por exemplo, Santo Expedito. Não era que o Santo Expedito queria ser santo. Qual é a explicação, por gentileza?
1: Então, nós temos um chamado, eu, você, todos nós, de sermos santos, né? Deus quer que nós sejamos santos. E tem pessoas que respondem isso, né? Com a prática de vida, com o desejo de buscar a santidade, né? E no dia a dia das suas ações, alcançam a santidade. Hoje nós temos o processo de beatificação, de canonização. São os santos oficiais da Igreja, né? Onde a Igreja declara, aponta, mostra como um modelo aquela pessoa, um modelo de santidade. No caso, por exemplo, de Santa Quitéria, ela não se tornou santa por esse processo. Como era o início do cristianismo, ela morreu mártir, ela se tornou santa por ter dado a vida por Jesus, por ter sido martirizada. Então, Santo Expedito, que você lembrou, é o mesmo exemplo, né? Foi alguém martirizado e que se torna santo depois. Hoje nós temos

0: O processo de canonização, aqueles que através de milagres comprovados que a ciência não consegue responder, né, e se tornam santos, e existe aquela infinidade de pessoas que viveram uma vida de santidade. Talvez na sua família mesmo você possa dizer: puxa, a minha avó, o meu tio, a minha mãe era uma mulher santa, um homem santo, né, por aquilo que viveu. Eu gosto muito de uma definição de santidade que o nosso fundador, São Luís Orione, tem. Ele diz assim: o grande segredo da santidade é amar muito o Senhor e os irmãos no Senhor. Ou seja, para ser santo, basta você ter uma grande capacidade de amar a todos sem exceção.
1: Pois não. Padre Claudinei, o senhor já realizou, muita gente já se confidenciou com o senhor, pessoal, aquele momento ali
0: Confissão?
1: da confissão, o senhor já tem ideia de quantas confissões o senhor já fez?
0: Olha, algumas milhares.
1: Algumas milhares.
0: Lá na paróquia, todas as quintas-feiras, a gente atende confissão. A gente tira o dia só para atender confissões, né? Então, a gente atende muitas confissões ao longo do ano. Em 25 anos já foram muitas. Pois tem aqueles períodos de Natal, Páscoa, que a gente faz os chamados mutirões de confissões. Então, a gente atende assim um número muito grande de fiéis. E graças a Deus está tendo uma procura novamente ao sacramento, né? Antigamente o pessoal deixava para confessava uma vez ao ano, quando confessava. Hoje já não. Hoje as pessoas procuram com mais intensidade, com mais frequência o sacramento da confissão. Tem gente lá na paróquia que a cada 15 dias confessa. E um outro detalhe, William, eu tenho atendido muito mais, assim, digo que 80% das pessoas que eu atendo em confissão são jovens.
1: Olha
0: Hoje a
1: só.
0: maioria é a juventude que está buscando esse sacramento. Está tendo um retorno muito grande da juventude à igreja, uma busca novamente para o sentido religioso, uma busca para a vivência da doutrina, das convicções cristãs e católicas.
1: O senhor acha que isso são os pais que estão direcionando esses jovens, ou de repente, dependendo da idade, o próprio jovem? Como é que o senhor vê isso?
0: Olha, aqui na arquidiocese nós estamos fazendo um caminho catecumenal, que é a catequese para adultos, né? E isso tem tido assim resultados muito bonitos. Pessoas que estavam afastadas, que não recebiam o sacramento, às vezes até não eram batizados, e que por interesse próprio começam a buscar, né? A buscar os sacramentos da igreja, fazer catequese, receber a crisma, a primeira eucaristia, é uma busca própria. Cada um está buscando realmente e com mais convicção, com mais convicção. Eles sabem o que querem buscar.
1: Pois não. Bom, vamos falar um pouco agora sobre a festa de Santa Quitéria. Depois a gente continua também esse papo aí pessoal com o padre Claudinei, que ser padre é um dom, né, padre? Porque tem muita gente que faz o seminário, mas sai fora.
0: Olha, quando eu entrei no seminário em 1986, nós éramos 35 seminaristas. Chegamos a padre apenas três.
1: Olha só. E qual é a maior dificuldade? O senhor, logicamente, continuou, é padre há 25 anos, e de repente esse pessoal que sai fora, eles se atrapalham. O que é que acontece?
0: Olha, aí são várias causas, né? Alguns realmente entram no seminário, mas não descobrem que não são chamados por Deus para isso, né? Outros acabam sentindo que o chamado para o sacerdócio é muito exigente para si, né? E preferem escolher uma outra opção de vida, né? Mas a vida religiosa, ela é exigente, mas ela é muito gratificante, né? Ela é muito bonita. E cada um sente o chamado de uma forma, né? É, embora Deus chame a todos, né, nem todos são chamados para a vida religiosa. Então, quando entra no seminário, entrava aquele período que eu fiz o seminário, era muito comum as pessoas entrarem, a juventude buscar o seminário. Hoje, nós temos seminários aí com 5, 6, né? Infelizmente, o pessoal não está buscando tanto a consagração a Deus na vida religiosa, na vida sacerdotal, como há tempos atrás, mas ainda existe.
1: O senhor tem ideia de quantas celebrações o senhor já fez também ao longo dos 25 anos?
0: Não. Olha, todo dia você reza missa. Eu rezo missa todos os dias.
1: Todo dia?
0: Todos os dias. No domingo, 3 ou 4 missas. Caramba. Então, é muita missa, né? É muita missa.
1: Lembra, logicamente, da sua primeira celebração? Tremeu na base, assim, na primeira vez? Como é que foi?
0: Olha, não tremi, porque, como eu disse para você, que eu já brincava de celebrar missa, então eu estava bem treinado. É, então, como eu era coroinha, eu tinha muita proximidade com o altar, né? Muita familiaridade com o altar, então foi tranquilo. A primeira missa não me assustou, não. O que me assustou, talvez, foi o sermão, né? Porque o sermão você tem que ir ali falar diante daquela multidão, né? Preparar bem, e ali você fica um pouco ansioso. Até hoje a gente fica, né? É, mas o rezar a missa foi tranquilo.
1: Pois não. Como é que é a sua rotina hoje? Acorda muito cedo?
0: Olha, eu não gosto muito de acordar cedo, e ainda nesse frio de Curitiba, mas a gente acorda cedo, começa com as orações. Lá na paróquia nós temos um seminário, né? Então eu faço as refeições e os momentos de oração com os outros padres e com os seminaristas, né? E depois vou para a rotina da paróquia, né? Atendimento na paróquia, confissões, visita a doentes, atendimento na própria secretaria da paróquia. Eu gosto de fazer obras, então sempre procuro uma obra, uma construção, uma reforma para fazer. Então é isso que me consome o dia todo.
1: Padre Claudinei, aqui no programa William Barbosa, o padre da paróquia de Santa Quitéria. Há quantos anos existe a paróquia de Santa Quitéria, padre?
0: 73 anos.
1: 73 anos. Quer dizer, vamos dizer, quase desde o início que se realiza essa festa?
0: Sim. É, 73 anos da paróquia. Paróquia que começou, era uma capela da paróquia Bom Jesus do Portão. É, e aí o padre João Cruciani, padre orionita da mesma ordem que eu, recebeu o encargo do arcebispo da época para assumir aquela região e tornar aquela região uma paróquia. E aí ele começou, então, a paróquia de Santa Quitéria, e já são 73 anos da existência da paróquia e 73 anos também da festa, porque a festa ela veio como consequência da própria paróquia, é para manutenção da paróquia.
1: Essa festa é para manter a paróquia?
0: Isso, nós temos como objetivo primeiro da festa a manutenção da paróquia. A paróquia hoje conta com mais de 40 pastorais, movimentos, né, que são as obras de evangelização que nós temos, os mecanismos de evangelização que nós temos lá, pastoral da juventude, pastoral da comunicação, movimento de irmãos, pastoral familiar e assim por diante, né? E, inclusive, nós temos também uma obra social na nossa paróquia, que é uma creche, né? Uma creche que atende hoje crianças de 0 a 3 anos de idade, 80 crianças. E a festa também tem esse objetivo social, de dar um apoio à creche que nós lá temos.
1: E a festa será nesse final de semana, é isso?
0: Nesse final de semana. O dia de Santa Quitéria é dia 22. Santa Quitéria é celebrada no mesmo dia de uma santa muito forte, Santa Rita de Cássia, né? E dia 22, próxima sexta-feira, não essa, outra, é o dia da santa. E a festa social vai ser nesse final de semana, 16 e 17. Depois nós vamos ter a festa religiosa, 19, 20 e 21, o Trido em honra à Santa Quitéria, e 22, o Dia da Santa.
1: Então, a festa social, nesse final de semana próximo.
0: Isso.
1: Começa que horas? Como é que vai ser
0: o calendário? A festa, sábado e domingo, começando às 16 horas e indo até por volta das 10h30, 11 horas, né? Com muitas barracas de comida típica, com um show de prêmios, brincadeiras para as crianças, um divertimento muito grande.
1: Pois não. O senhor está participando dessa festa, há quantos anos o senhor faz parte ali da paróquia, o senhor?
0: Eu estou indo para o meu terceiro ano na paróquia, né? Então é terceiro ano de festa.
1: E nesses dois anos, digamos assim, porque agora o senhor vai para o terceiro, né?
0: Sim.
1: E o senhor percebeu que houve uma melhora, a população tem apoiado mais, como é que é?
0: Olha, o primeiro ano que eu cheguei, eu vim de São Paulo, então estava acostumado, estava trabalhando no pequeno Cotolengo paulista, né? Então estava acostumado com festa muito grande. E, de repente, eu cheguei aqui, uma festa que é grande também, mas que teve uma chuva, foi um final de semana de uma chuva intensa. Então, a imagem que eu tive do primeiro ano de festa foi, assim, meio que triste, né? Porque pouca gente participou. Mas o ano passado, Santa Quitéria conversou com São Pedro e aí nós tivemos um final de semana quente e muito bom, sem chuva, né? E tivemos uma participação, assim, do bairro como que um todo, né? O bairro participa, vai, prestigia mesmo, né? E é o que a gente está esperando para esse ano, né? Que Santa Quitéria converse novamente com São Pedro, que a chuva ficou nesse final de semana que passou e a gente vai ter uma festa, se Deus quiser, com boa participação de público e com as delícias que a gente está preparando, seja cachorro-quente, espetinho. Vamos ter uma novidade lá que o pessoal está preparando, que é a batata no palito. Você tem que ir lá, William, para experimentar essa guloseima.
1: Batata no palito. Eu adoro batata. Agora, no palito, acho que eu nunca...
2: Muito bom.
0: Muito bom.
1: O senhor quer tomar uma água, alguma coisa, padre
0: Não, eu estou bem.
1: O Gerson, e você, Gerson, nesse microfone aqui? Por gentileza, puxa, bem próximo aí.
2: Pois
1: não. Você deve frequentar já há muitos anos também na festa, né?
2: Faz um tempinho já, né? Como o Evilásio já falou também, desde 6 anos eu comecei como coroinha lá, né?
1: Então, paróquia de Santa Quitéria?
2: Paróquia de Santa Quitéria.
1: Caramba, bicho.
2: E já há um bom tempo já, ajudando ali, né?
0: Agora já é um coroão.
1: Coroão.
2: A gente sempre está ali, né? No medida do possível, sempre ajudando, né? Procurando ajudar sempre a paróquia ali.
1: Vou fazer uma pergunta forte para você, para todos nós, mas você está falando comigo. O que é Deus na sua vida?
2: Olha, eu acho que Deus é tudo, né, William? Sem Deus não somos nada, né? Então, eu acho que a gente tem que colocar sempre Deus à frente de tudo, né? Do nosso dia a dia, da nossa família, né? A base religiosa ensina a nossa vida, acho que é muito importante, né? Base familiar e base religiosa. Sem Deus não somos nada, né? Deus é tudo.
1: Maravilha. Evilásio, você frequenta lá a paróquia de Santa Quitéria há quantos anos, mais ou menos?
3: Agora não tanto, William, mas foi desde o início da minha vida, de 77, ali quando eu estava com 5 anos, já me preparando para a catequese, e depois, em 82, veio a minha primeira comunhão. Como eu sou também descendente de ucraniano, a minha crisma foi feita quando foi feito o meu batizado. Então, eu fui batizado e crismado no momento daquela celebração do batizado. E então, eu não fiz a crisma, nem o JCM, que na época era JCM e crisma, depois da primeira eucaristia. E depois, logo em seguida, entrei como coroinha. Em 1985, nós estávamos já de saída dos coroinhas devido até a questão de tamanho dos coroinhas. Formamos o grupo de jovens Juque que você conhece. E esse grupo de jovens Juque, que é da Santa Quitéria, hoje é o mais antigo em atividade ininterrupta, inclusive durante o período da pandemia, não deixou de ter reuniões, eles se reuniam online para manter acesa a chama, que é a chama da vela acesa, que é o lema do nosso grupo do Juque, para que chegasse aos 40 anos, e esse ano 41 anos celebrados em setembro próximo. E de lá para cá a gente acabou saindo de lá, indo formar uma outra vida em outro bairro, mas a gente nunca deixa a igreja. E sempre que possível eu estou lá, assim, na Santa Quitéria, tentando dar minha parcela de contribuição. Lá a gente já fez Boneca Viva durante 3 anos, um evento maravilhoso, as festas, ajudando o grupo de jovens nas encenações da Paixão de Cristo, nos encontros. A gente sai de Santa Quitéria, mas Santa Quitéria não sai da gente.
0: Que bom, né?
1: Pois não. Mas uma curiosidade, muita gente pode estar se perguntando assim, William, mas que faculdade faz um padre? Qual é o curso universitário, padre Claudinei?
0: Então, o padre faz 2 faculdades, né? Pelo menos 2. Faz a faculdade de filosofia e a faculdade de teologia. A filosofia não necessariamente é obrigatório fazer. Você pode fazer uma outra faculdade. Às vezes entra um jovem no seminário que já tem faculdade de psicologia, já tem faculdade de serviço social ou direito, né? Então, ele faz um complemento na área filosófica, mas a faculdade realmente exigida é a faculdade de teologia. Mas, a grosso modo, é essas 2, filosofia e teologia.
1: Quantos anos o teologia?
0: Teologia, 4 anos.
1: 4 anos.
0: 4 anos. Filosofia, 3 anos.
1: Pois não. Padre Claudinei, a Igreja Católica hoje, ela, por exemplo, um cara que tem 60 anos, se ele quiser ser padre.
0: Então, com essa idade, não impede, né? Não há um impedimento, mas as congregações e as dioceses, elas precisam de operários, né? Pessoas que vão trabalhar na obra da evangelização. E você com 60 anos, tendo que fazer 2 faculdades, tendo que fazer um período de apostolado antes de ordenar, então fica mais complicado. Você vai ordenar lá com 70 anos, né? Então já não é uma coisa recomendável, né? Mas, a grosso modo, é possível. Assim como também, o pessoal não sabe, mas um senhor com 60 anos que era casado, que ficou viúvo, que tem os filhos já encaminhados na vida, os filhos já casados com a sua profissão, já organizados na sua própria vida, esse senhor pode ser ordenado padre.
1: Interessante, né?
0: E tem muitas histórias bonitas de padres que foram ordenados e que depois celebraram o casamento da filha, que celebraram o casamento dos netos. Então, são histórias bonitas.
1: Pois não. Nunca é tarde, né?
0: Nunca é tarde.
1: Isso é o que é o importante.
0: Deus chama em vários momentos da vida, né?
1: É verdade. Padre Claudinei, representando aqui a paróquia, a nossa querida paróquia de Santa Quitéria, qual é a mensagem, qual é o recado que o padre passaria aí para as nossas amigas e amigos do rádio aí, não só aqui de Curitiba, o pessoal que está inclusive no aplicativo da Rádio Paraná Educativa M630. Eu tenho muita gente que me acompanha, padre, pelo aplicativo, em grupos que eu publico conteúdos, apesar de não ser aquele, vamos dizer assim, frequentador assíduo da igreja, mas a gente crê em Deus, né? Eu converso com Deus diariamente,
0: certo.
1: Graças a Deus.
0: Que bom.
1: Né? Todo dia. E às vezes eu esqueço de falar alguma coisa, eu fico atrapalhado o dia inteiro. É um negócio muito sério isso. Então tem muita gente dos grupos do Padre Fábio de Mello, Padre Marcelo, do Canal da Fé. Né, são grupos assim que eu participo produzindo conteúdos, inclusive conteúdos curtos até, mas muito interessantes, e que nos dão o prazer da audiência, logicamente estão acompanhando esse papo com o padre Claudinei, da paróquia de Santa Quitéria. Dá o seu recado para a nossa população e para esse povo.
0: Eu só queria, antes de deixar essa mensagem, só lembrar, William, um detalhe importante.
1: À vontade.
0: Também, padre, na nossa festa, nesse final de semana, no domingo, nós vamos ter um almoço drive-thru. A festa começa às 16 horas, mas às 11h30, das 11h30 até às 13 horas, nós estaremos servindo um almoço drive-thru. Galeto, risoto,
1: caramba,
0: farofa e maionese. E é um almoço extraordinário, muito gostoso, muito saboroso e que serve tranquilamente duas pessoas. Então, a gente está dizendo lá na paróquia e para todos os teus ouvintes é que domingo não é dia de cozinhar, é dia de buscar o almoço lá na paróquia, contribuir com a paróquia e não cozinhar no domingo para depois participar da festa.
1: E comida de qualidade, né?
0: Comida de qualidade. E o outro detalhe que eu queria lembrar, eu não comentei aqui, mas a Santa Quitéria, cada santo é padroeiro de alguma coisa. São Cristóvão, padroeiro dos motoristas, né? E assim por diante. Santa Quitéria é patrona dos doentes e dos doentes de depressão e de ansiedade.
1: Caramba.
0: Algo muito, muito forte na nossa sociedade atual. No mundo, hoje, são 325 milhões de pessoas com depressão. É muita gente, né? Então, é uma santa dos dias atuais, embora tenha vivido lá no século II, uma santa dos dias atuais por ser a patrona, a padroeira da medicação. Confie plenamente em Deus. Nenhum obstáculo é maior do que a nossa capacidade de ultrapassá-los. Deus não permite que a gente carregue uma cruz mais pesada do que as nossas forças podem superar. Então, que a gente possa contar com essa certeza de que Deus está sempre conosco.
1: Padre Claudinei, então só reforçando, a festa de Santa Quitéria, na paróquia de Santa Quitéria, neste final de semana.
0: Neste final de semana, 16 e 17, sábado e domingo, sempre a partir das 16 horas.
1: E o almoço no domingo?
0: A partir das 11h30.
3: Legal, deixa eu fazer um convite, William, para o pessoal que está nos ouvindo nesse momento, que todas as quintas-feiras lá na igreja, lá na paróquia, é feita a novena da Desatadora, Nossa Senhora Desatadora dos Nós.
0: Isso mesmo.
3: É uma bela de uma oportunidade de conhecer a paróquia, já fazer a parte espiritual e depois ir para a parte social, que é a parte da festa. E não esquecer que as celebrações no domingo, elas acontecem todas elas normalmente, independente da festa, mas as celebrações vão acontecer.
0: Sim, sim.
3: E a gente tem que alimentar o espírito para depois o corpo. Primeiro a gente alimenta o espírito para depois o corpo. É assim que a gente faz lá, assim que eu aprendi lá com o padre Zé Rossim, com o padre Cido e com o padre, o falecido padre Adilson.
0: Isso,
3: o Zé Rossim também já é falecido também.
0: Lembrando que a missa lá no domingo é 7h30, 9, 11 e 19 horas.
1: Legal, legal, legal. Quero agradecer o Gerson Cordeiro, obrigado pela visita. O Douglas, também aí, o competente Douglas. Parabenizá-lo, viu, padre, de coração, pela sua sabedoria, pelos seus entendimentos. É tão gostoso, né, quando a gente conversa com alguém que sabe o que está falando e o que está passando. Isso é muito interessante, né? Não adianta o cara ser religioso, ser dessa ou daquela religião, né, e muitas vezes ficar ali se atrapalhando, não conseguir dar um recado. Parabéns. O senhor é um homem de Deus, como todos nós somos.
0: Nós todos, né? E a gente agradece também essa oportunidade. Tenho certeza que o seu programa já é de uma grande audiência, mas hoje mais ainda, porque muita gente lá na Santa Quitéria está ouvindo o seu programa. Eu disse, olha, vou mandar um abraço para a comunidade, né? Então, um abraço para todos os nossos paroquianos lá da Santa Quitéria e obrigado pelo espaço.
1: E se não for pedir muito, o senhor pode puxar um Pai Nosso aqui, todos nós aí?
0: Vamos rezar.
1: Vamos fechar o programa hoje de uma maneira diferente?
0: Isso, vamos rezar pedindo as bênçãos de Deus para vocês aqui da rádio, para você, o seu programa, o Evilásio que esteve aqui com a gente fazendo esse momento e também para todos aqueles que te ouvem, né, que são assíduos ouvintes do teu programa. Pai nosso que estais no céu, santificado seja o vosso nome. Venha a nós o vosso reino, seja feita a vossa vontade, assim na terra como no céu. O pão nosso de cada dia nos dai hoje, perdoai as nossas ofensas, assim como nós perdoamos a quem nos tem ofendido. E não nos deixeis cair em tentação, mas livrai-nos do mal. Amém. E que Deus possa nos abençoar, nos proteger de todos os males físicos e espirituais, pela intercessão da poderosa Santa Quitéria, Ele que é Pai, Filho e Espírito Santo. Amém.
1: Amém, amém. Quando o padre está descansando, que tipo de música, quando você está com a família, com amigos e tal, que tipo de som assim que o senhor gosta de curtir?
0: Olha,

0: Eu sou bem eclético, eu gosto de pagode, eu gosto de samba, mas eu gosto mesmo do rock nacional, né? E a minha banda predileta é Jota Quest.
1: Viva o povo, viva o padre Claudinei e quem vai prestigiar a festa aí também, por favor, né? E vamos de... Anuncia aí, meu caro Ademar Marques.
2: Vamos lá, William, ao padre Claudinei, toda a sua equipe aí, ao Evilásio também. Então vamos lá de Jota Quest encontrar alguém, tá bom, padre?
1: Manda pro rádio.

0: Simbora, simbora, simbora, povo. Alegria, alegria, alegria. Obrigado pelo carinho da sua audiência, né? Desde as 8h30 da manhã, com o programa William Barbosa, com o programa do seu amigo do rádio, aqui na Paraná Educativa M630. Que Deus abençoe a todos nós. Obrigado a toda a nossa equipe de trabalho. Evilásio Júnior, daqui a pouquinho no esporte, depois da Patrícia.
1: Vamos falar dessa última partida das semifinais da segunda divisão do futebol paranaense entre Araucária e Rio Branco ontem na Vila Capanema. A projeção de Atlético e Curitiba para a Copa do Brasil neste meio de semana. Falar dos outros jogos dessa competição nacional. E também aqui vamos falar de Suburbana, que neste final de semana a bola rola no futebol semiprofissional da capital de todos os paranaenses.
0: Ademar Marques, obrigado pelo seu trabalho. Até a próxima, Ademar.
2: Valeu, William. Um abraço a você, a todos os ouvintes, a nossa equipe de trabalho e até a próxima. Um abraço.
0: Um abraço, obrigado, Dirceu Cordeiro dos Santos, também da nossa produção. Paulo Gaiotto, nosso comandante geral do som. Obrigado, Nivaldo Walter. Obrigado, obrigado, obrigado, obrigado, família. Ricardo Trojan, professor Ricardo, obrigado. Renato Barbosa, até a próxima, obrigado.
3: Ok, William, obrigado, até a próxima.
0: Um abraço a toda a nossa equipe e já na sequência a Patrícia Armentano comanda o Justiça para Todos. Depois tem o esporte com o Evilásio Júnior. Às 13 horas a Miriam Rocha com o destaque. Às 2 da tarde o Nivaldo Walter, tarde educativa. Às 4 Tobias e Santana, Siesta e Celesta. Às 5 da tarde tem a volta do sucesso com o Nivaldo Walter. Que Deus abençoe a todos nós. Mais uma vez, com muito carinho, obrigado. Um abraço. Minha querida Curitiba, grande região metropolitana de Curitiba, meu querido Estadão do Paraná, um abraço, ouvintes do Brasil.

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3: Olá, muito boa tarde para você que está sintonizado aqui na Rádio Educativa. Seja bem-vindo, seja bem-vinda. Eu, Patrícia Armentano, começo agora uma nova edição do programa Justiça para Todos. O direito do consumidor é muito presente na vida de todos nós, seja quando se adquire algum bem trivial, como um lanche, por exemplo, ou quando fazemos a compra de um bem ou um serviço importante, como um imóvel, um veículo. Mesmo se falando muito sobre o tema, é comum o surgimento de dúvidas sobre quando a legislação consumerista é aplicada e quais são os direitos e deveres das empresas fornecedoras de produtos e serviços e dos consumidores em cada situação. Por isso, hoje nós vamos conversar sobre este tema, a partir de agora, com a magistrada Carolina Braga Paiva. Ela é juíza substituta na 68ª Sessão Judiciária de Iporã. É um prazer tê-la aqui conosco. Obrigada pela sua disponibilidade, magistrada.
4: Olá, Patrícia. Boa tarde. Prazer é todo meu. Primeiramente, eu gostaria, né, de agradecer pelo convite. É uma honra dar essa entrevista para a MAPA, associação que eu tenho a felicidade de fazer parte. Espero que seja uma entrevista didática e proveitosa para todos os ouvintes.
3: Exatamente, muito bom. Para começar, então, a nossa conversa, eu gostaria que a senhora elencasse quais são os principais direitos do consumidor.
4: Bom, Patrícia, sobre esse tema, o Código de Defesa do Consumidor traz um rol bastante extenso, dos principais direitos conferidos a essa figura, que é considerada pela lei como vulnerável, que é o consumidor. Eu posso citar alguns desses direitos, como, por exemplo, a proteção da vida, da saúde e da própria segurança do consumidor. Além desse direito, também é possível citar a educação e a divulgação sobre um consumo adequado, a informação, o direito à informação adequada e clara sobre os diferentes produtos e serviços, suas características. Além disso, é possível mencionar também o direito a uma proteção contra alguns abusos que são ainda verificados na relação consumerista, como, por exemplo, a publicidade enganosa ou a publicidade abusiva e outras práticas também, ou cláusulas constantes em determinados contratos que são considerados pela nossa legislação como abusivas. Possível ainda mencionar a proteção contratual desses consumidores em determinados contratos, quando se verifica, por exemplo, prestações desproporcionais ao consumidor. Há ainda o reconhecimento do direito à indenização por danos patrimoniais, melhor dizendo, e a compensação por eventual dano moral praticado contra a honra ou o direito à personalidade de um consumidor. E nesse aspecto aqui, eu ainda acrescento que esse direito a uma indenização por um dano patrimonial ou mesmo a compensação por dano moral não se restringe à individualidade de determinado consumidor. Essas pretensões podem ser buscadas também em ações coletivas, quando há uma violação a direitos coletivos e difusos, como, por exemplo, ações que são ajuizadas pelo Ministério Público. Eu cito ainda um outro direito que é bastante importante aqui para nós, que é o acesso adequado à justiça. E nesse acesso adequado à justiça, há também a previsão no próprio Código de Defesa do Consumidor de facilitar a defesa desses direitos que estão previstos na nossa legislação, inclusive com a possibilidade de inverter o ônus da prova. O que isso significa para que os ouvintes, né, tenham consciência do que é essa inversão do ônus da prova? é facilitar a produção probatória em determinada ação que foi ajuizada pelo consumidor para que o fornecedor apresente as provas necessárias para o deslinde dessa causa. Ainda cito o direito de ter serviço público de qualidade, de práticas de crédito responsável. Isso, inclusive, se trata de uma novidade legislativa que inseriu a proteção em relação ao superendividamento, dentre outros direitos que estão previstos não só no nosso Código de Defesa do Consumidor, mas também em outras normas.
3: Correto, magistrado. E justamente, né, o Código de Defesa do Consumidor foi criado lá em 1990 com o objetivo de proteger o consumidor nas relações de consumo, pois o mesmo é o mais vulnerável, é a parte mais fraca na relação de consumo, magistrada.
4: Patrícia, de fato, antigamente não existia uma lei que protegesse as pessoas que adquirissem determinado produto ou contratasse algum serviço. E assim ficavam à mercê da vontade do vendedor, do fornecedor. Principalmente na sociedade de consumo em massa, foi verificado que o direito privado tradicional não se mostrava eficaz para tutelar esses agentes econômicos considerados vulneráveis. E o Código de Defesa do Consumidor surgiu como uma resposta a essa proteção, inclusive em razão da própria previsão na nossa Constituição Federal. A nossa Constituição, no artigo 5º, ou seja, traz como um direito fundamental a determinação de que o poder público promova, na forma da lei, a defesa do consumidor. E não foi diferente. Em 1991, entrou em vigor o nosso Código de Defesa do Consumidor, que passou por ser a proteger essa figura. Quanto à sua pergunta em relação à vulnerabilidade, é certo que o consumidor se encontra, sim, uma posição de inferioridade em relação ao fornecedor. Há uma certa, assim, divergência na doutrina em relação à característica dessa vulnerabilidade.
3: Sim.
4: Mas o entendimento que prevalece é que se trata de uma vulnerabilidade absoluta e que decorre da própria lei. Então, não há necessidade de demonstrar, no caso concreto, a presença dessa vulnerabilidade.
3: Sim. Bom, nós tivemos muitos avanços, não é mesmo, desde a criação do Código de Defesa do Consumidor, não é mesmo, doutora Carolina?
4: Sim, com certeza. Passamos por diversos avanços e eu ouso a citar aqui que o direito do consumidor é uma das normas, se trata assim, de uma das normas com maior índice de efetividade no Brasil, pelos números de ações que a gente vislumbra, o conhecimento, né, que o consumidor tem dos seus direitos e busca tutelá-los, tanto perante os órgãos administrativos, aqui eu cito o PROCON, que é uma figura muito importante para a proteção do consumidor, e também perante o próprio Poder Judiciário, com ajuizamento de ações, buscando tutelar, portanto, os seus direitos. Então, obviamente, né, tivemos grandes avanços no campo dos direitos do consumidor, mas esses avanços não podem parar, né? Temos que continuar buscando melhorias e uma maior proteção a essa figura vulnerável nessa relação jurídica consumerista.
3: Nós ainda temos direitos que são violados? Ou seja, quais seriam esses direitos, né, do consumidor mais violados, as maiores dificuldades enfrentadas?
4: Patrícia, infelizmente ainda vemos no dia a dia diversas violações a direitos do consumidor. Podemos citar, por exemplo, inclusive há relatórios do CNJ que apontam, né, esses maiores litigantes na área do direito do consumidor. Aí podemos citar as empresas de telefonia, administradoras de cadastros de inadimplentes e os bancos. Então, a partir desse relatório do CNJ, a gente pode extrair que os direitos mais violados se referem à prestação de um serviço de telecomunicação de qualidade, a prestação de serviços financeiros adequados, com a cobrança de juros sem abusividade, tarifa de cartão de crédito também sem abusividade, inscrição do nome de determinado consumidor em cadastro, tem observância das normas que regulamentam esses cadastros de inadimplentes, cobranças também consideradas abusivas, entre outros direitos que são ainda, infelizmente, violados.
3: Inclusive a questão do superendividamento, não é mesmo, doutora Carolina?
4: Sim, se trata de um tema assim, bastante corriqueiro, infelizmente, que foi recentemente introduzido no nosso Código de Defesa do Consumidor, que passou a tratar como uma forma de prevenir esse superendividamento e de trazer alternativas para que o consumidor possa voltar a ter uma normalidade nas suas contas e garantir o chamado mínimo existencial desse consumidor.
3: Uhum. Agora, a senhora acha que a pandemia mudou o perfil do consumidor?
4: Com certeza. A pandemia trouxe grandes mudanças nos nossos hábitos, nos nossos padrões de comportamento, né? Não só em relação à própria saúde, mas também no próprio consumo. Um exemplo disso é a intensificação no uso de canais digitais de interação com os consumidores, chamado e-commerce, né? Todo mundo já existia antes da pandemia, mas com certeza esse comércio digital se intensificou e apresentou, portanto, uma transformação nesse campo do direito do consumidor, sem dúvida nenhuma.
3: Podemos dizer também que o consumidor é público cada vez mais crítico atualmente e também exigente, magistrada?
4: Patrícia, acredito que sim. Hoje em dia, o acesso facilitado à informação, o aumento da disposição de compras no e-commerce, né, como já mencionei, isso tudo facilita que o consumidor faça uma ampla pesquisa sobre os produtos, suas características, suas qualidades, os fornecedores, sobre a reputação desses fornecedores, a qualidade na prestação dos serviços, e isso traz como uma consequência uma maior crítica e exigência por parte do consumidor. Isso é bom, né? Isso é bom para todos nós. Quanto maior para o acesso do consumidor, maior a competitividade dos fornecedores, isso gera efeitos favoráveis a todos nós.
3: Nesse cenário, magistrada, também nós temos aí uma grande mudança, uma profunda mudança, que são as compras em canais digitais, não é mesmo? Hoje nós temos a internet, então nós não fazemos só compras físicas, mas também digitais. E nós temos a questão também de uma maior vulnerabilidade ainda mais do consumidor, principalmente com relação a golpes, né? A compras que podem não dar certo ou trazer prejuízos por conta de serem digitais?
4: Isso, com certeza, acontece com bastante frequência, principalmente quando se adquire determinados produtos em mídias sociais e não em sites seguros. Então, assim, o primeiro cuidado que o consumidor tem que ter em relação a propagandas enganosas. Isso é bastante divulgado pela mídia, infelizmente. Deve o consumidor buscar visitar sites e lojas que sejam confiáveis, que sejam verificados para evitar esse tipo de situação constrangedora e acabar tendo algum dano patrimonial ou mesmo moral em razão dessas atitudes enganosas que, infelizmente, ainda vem principalmente nesse campo digital.
3: E há muitos conflitos, magistrada. A senhora acompanha assuntos reclamados, né, por clientes na justiça que desembocam no sistema judiciário dessa relação, né, de consumo?
4: Patrícia, eu tomei posse tem menos de um mês, então ainda não tive contato muito grande em relação a essas demandas do direito do consumidor, embora seja um tema que eu sempre gostei muito e que eu estudava bastante. Mas pelo pouco de contato, já que eu estou respondendo aqui em Porã com o Juizado Especial Civil, que a maioria dessas demandas são de cunho consumerista, se refere a esses casos de inscrição em cadastro de inadimplente, a questão de serviços de telefonia, a questão de plano de saúde, Serasa, bancos principalmente. Então são mais em relação a esses assuntos que eu estou vendo até então na prática como magistrada.
3: E doutora Carolina, Pela primeira vez, nós temos aí a Copa do Mundo, né, que acabou de iniciar neste segundo semestre. Juntos estamos no mês da Black Friday e também as festas de fim de ano e as compras de Natal. Essas datas são um grande incentivo para o consumo, não é mesmo?
4: Ah, com certeza, né? Quem não ama reunir família, amigos, para assistir jogos da Copa, para reunir a família no Natal, no Ano Novo, isso acaba sendo incentivo para o consumo. Isso é bom, isso fomenta a nossa economia. Contudo, isso também traz alguns problemas, né? Como, por exemplo, o superendividamento. Então, assim, embora tenha um lado positivo, há também a necessidade de um consumo consciente e responsável por parte do consumidor. E, em relação à Black Friday, por exemplo, ter certo cuidado quanto a golpes, né? Acho que você comprar com consciência, sem ter o impulso, pesquisar preços e condições de pagamento com certa antecedência, realizar essas compras em sites seguros, atentar ao prazo de entrega, ao valor de frete, para evitar qualquer problema nessas compras que é nesse momento de festividade, né?
3: Bom, eu quero agradecer a sua entrevista novamente. Eu quero deixar lá à vontade, magistrada, para expor suas considerações finais a respeito do assunto, né? Sobre o direito do consumidor.
4: Patrícia, eu que agradeço por essa entrevista com um tema tão atual, que é o direito do consumidor. Eu quero ainda esclarecer em relação ao tema que foi aqui debatido nessa entrevista, quanto ao direito de arrependimento, que é um direito previsto de forma expressa no nosso Código de Defesa do Consumidor e é previsto quando essa compra é feita fora do estabelecimento, nesse caso de e-commerce. Ou seja, essa compra é feita na internet e assim o consumidor pode sim se arrepender. E tem um prazo previsto na lei de 7 dias a contar da entrega desse produto na sua residência e, assim, devolver esse produto, receber o seu direito, seu dinheiro de volta, sem ter que arcar com qualquer custo, como frete, enfim, outras taxas. Então, em razão desse aumento de compras na internet, acho salutar esclarecer esse direito de arrependimento que é previsto na nossa legislação. E, de novo, agradecer por essa entrevista e espero que tenha sido proveitosa e didática para todos os ouvintes.
3: Muito bom e muito obrigada novamente. Conversei hoje aqui sobre o direito do consumidor com a magistrada Carolina Braga Paiva, ela é juíza substituta na 68ª Sessão Judiciária de Iporã. Eu quero agradecer a entrevista da magistrada e quero agradecer também você, ouvinte, a sua sintonia hoje aqui no programa Justiça para Todos. Eu sou Patrícia Armentano. 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Até!
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7: Evilásio Júnior. Muito boa tarde, Curitiba, boa tarde, região metropolitana, boa tarde, estado do Paraná, boa tarde, Brasil. E aonde quer que as ondas da minha, da sua, da nossa educativa N630 estiver chegando, afetuoso, caloroso, respeitoso, boa tarde! Nesta terça-feira, dia 12 de maio de 2026, o ano é outono brasileiro, vivemos o 132º dia corrido do ano. Estamos na semana 20, 233 dias faltam para findarmos o ano corrente. A lua minguante, 36,2% do ano já se foi. Com os trabalhos de apresentação de Evilásio Júnior, reportagens Edson Tomás, produção Dirceu Santos. Boeing 630 com a Educativa Esportiva a bordo. Levanta voo no campo, na quadra, na piscina, no tatame, no octógono, no tabuleiro do seu rádio. Até a 1h10 da tarde vai falar muito de esporte, saúde, bem-estar, qualidade de vida para você, ouvinte Educativa. E agora vamos às manchetes do programa de hoje. Paraná Clube conheceu na noite de segunda-feira seu adversário nas semifinais da divisão de acesso do Paranaense 2025-2026. Vai pegar o Araucária, que ontem venceu novamente o Rio Branco por 1-0, 6-2 no agregado, e vai enfrentar o Paraná Clube em duas partidas em locais a serem definidos pela Federação Paranaense de Futebol. A outra semifinal já tem data para o primeiro jogo. Será sábado, 13h30 da tarde, no Felipão, onde Paranavaí e Patriotas vão se enfrentar

0: 19 horas no Couto Pereira, o Santos. Partida de ida foi 0-0 e amanhã às 19h30 no Couto Pereira, quem vencer no tempo normal nos tiros livres da marca do pênalti será qualificado para a próxima fase da mais rentável competição do futebol brasileiro. Já o Atlético só vai entrar em campo para enfrentar o Atlético Goianiense na quinta-feira às 19h. O palco do jogo é o Antônio Ascioli. E da mesma forma, 0-0 o jogo de ida, assim como foi o do Coritiba. Quem vencer no tempo normal nos tiros livres da marca do pênalti garante a classificação para a próxima fase. E ao vivo nos nossos estúdios, nós vamos receber o meu amigo Ronaldo Batista dos Santos, ex-jogador, e o André Ceruzzi. Eles estarão falando sobre formação de novos atletas e cidadãos para toda a humanidade e o mundo esportivo. Mas agora quem chega com as suas notícias e informações, nos atualizando da dupla seletiva Paraná Clube, é ele, o repórter Edson Tomás. Porque agora o foco é a Copa do Brasil. É por aí, muito boa tarde, muito bem-vindo à Frequência, Edson Tomás.
1: Boa tarde, Vilásio, a todos do Educativa Esportiva. Atlético e Coritiba de olho na Copa do Brasil jogam neste meio de semana. Amanhã o Coritiba recebe o Santos no Couto Pereira. Empatou a primeira partida na Vila Belmiro e, portanto, agora tem apenas a possibilidade de passar em caso de vitória. Uma vitória simples no tempo normal coloca o Coritiba na próxima fase da competição. Aliás, o que já não acontece há algum tempo. O Coritiba terá todos os jogadores titulares, exceção ao Michael, que só volta depois da Copa do Mundo, né? O jogador sofreu uma lesão muscular. Há possibilidade de ser utilizado apenas depois da Copa do Mundo. O Ronier, que tomou o terceiro cartão amarelo diante do Inter, joga na Copa do Brasil. É outra competição, normalmente, aliás, Coritiba e Santos, que vão se enfrentar duas vezes desta semana. Amanhã, Copa do Brasil no Couto Pereira. Domingo, 11 da manhã, na Neoquímica Arena. Jogo que acontece no estádio do Corinthians. Mas, jogo a jogo, neste momento, para o Coritiba, o mais importante amanhã. Copa do Brasil, 7h30 no Couto Pereira. Já o Atlético enfrenta o Atlético Goianiense, quinta em Goiânia. Também empatou a primeira partida na Arena da Baixada. O Atlético não pode manter o retrospecto que vem tendo dentro do Campeonato Brasileiro, jogando fora de casa. São 5 derrotas consecutivas. O rubro-negro precisa voltar a vencer fora de casa. E se vencer, o Atlético Goianiense também estará avançando à próxima fase da competição. Luiz Gustavo e Carlos Teran dificilmente terão condições de jogo para quinta-feira. Lembrando que depois deste jogo na Copa do Brasil, o Atlético enfrenta o Flamengo domingo na Arena da Baixada. Mas também neste caso, a exemplo do Coritiba, jogo a jogo, primeiro a Copa do Brasil, depois o Campeonato Brasileiro. É isso, Vilásio. Até amanhã aqui no Educativa Esportiva.
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0: Muito obrigado, Edson Tomás, por todas as suas notícias, suas informações aqui no nosso Educativa Esportiva. Agora são meio-dia mais 27 minutinhos, meio-dia mais 27 minutinhos, até para que a gente possa saber com quem o seu time vai jogar nesta Copa do Brasil. Nós começamos hoje, que teremos partidas que serão realizadas nesta terça-feira, já valendo as partidas de volta da Copa do Brasil. Às 19h30 de hoje, teremos no Beira-Rio Internacional e Atletic. O Atletic é o time do técnico Alex Souza, ex-ídolo da torcida do Curitiba, do Cruzeiro, do Palmeiras, que esteve no Operário até o início desse ano e que hoje é técnico do Atletic e vai jogar contra o Internacional. Partida de ida, 2 para o Internacional, 1 para o Atletic. Joga pelo empate o time do Atletic. O time do Internacional joga pelo empate nesta partida. O partida de ida foi 2 Internacional, 1 Atlético. Então, a partida de volta, o time do Internacional joga pelo empate. Ainda hoje, 9h30 da noite, no Maracanã, teremos Fluminense e Operário. Partida de ida foi 0-0. Então, quem vencer no tempo normal ou nos tiros livres da marca do pênalti estará qualificado para a próxima fase da competição nacional, a mais rentável financeiramente. Esses os jogos de hoje. E teremos também 9:30 da noite, lá no Mineirão, estádio Governador Magalhães Pinto, o Cruzeiro pegando o Goiás, jogo de ida 2-2. Hoje, quem vencer no tempo normal

0: nos tiros livres da marca do pênalti, estará classificado para a próxima fase da competição nacional, a mais rentável do futebol brasileiro. E amanhã nós teremos às 7 da noite, lá em São Januário, Vasco da Gama e Paysandu. O Vasco venceu por 2-0 o jogo de ida. Quem vencer no tempo normal aí, o Vasco joga até por uma derrota, por um gol de diferença, que estará qualificado para a próxima fase desta competição nacional. Nós teremos também amanhã os seguintes confrontos, às 19h30 no Couto Pereira. Ainda amanhã, antes do confronto do Coritiba, amanhã nós teremos o jogo no Alfredo Jaconi, às 7 da noite, junto no mesmo horário, que é o jogo do Vasco da Gama com o Paysandu, 7 da noite. Lá no Alfredo Jaconi, teremos Juventude e São Paulo. Jogo de ida, o tricolor do Morumbi venceu por 1-0, joga pelo empate o time paulista. Aí sim, às 7h30 da noite, nós teremos o jogo de volta entre Coritiba e Santos, o jogo de ida 0-0, quem vencer no tempo normal ou nos tiros livres da marca do pênalti estará qualificado para a próxima fase. 7h30 da noite é o horário deste jogo. Ainda amanhã, que é quarta-feira, às 8h30 da noite no Maião, nós teremos o encontro dos paulistas. Mirassol e Bragantino se enfrentam lá no Maião, partida de ida 1-1, quem vencer no tempo normal ou nos tiros livres da marca do pênalti estará qualificado. E às 9h30 da noite desta quarta-feira, nós teremos no Mangueirão Remo e Bahia. Partida de ida, 3 para o Remo, 1 para o Bahia. Então, o Remo pode perder até por um gol de diferença, que estará qualificado para a próxima fase. Já no Castelão, teremos Ceará e Atlético Mineiro amanhã, 9h30 da noite, quando o Atlético Mineiro joga pelo empate. Venceu o jogo de ida na Arena MRV por 1-0, então vai jogar pelo empate o time mineiro. Daí na quinta-feira, às 19 horas, começam as partidas finais entre Atlético Goianiense e Atlético Paranaense. Xará de nome e de cores vão se enfrentar nessa partida de volta lá em Goiânia. E a partida de ida foi 0-0. Quem vencer no tempo normal nos tiros livres da marca do pênalti estará qualificado. No mesmo horário, no Batistão, teremos Confiança e Grêmio. Jogo de ida, 2 para o Grêmio, 0 para o Confiança. O Grêmio joga por até uma derrota, por um gol de diferença, que estará qualificado para a próxima fase. Às 6 da tarde... até por questões climáticas lá em Santa Catarina, teremos às 6 da tarde, quinta-feira, a Chapecoense e Botafogo. A partida de ida deu 1 para o Botafogo, 0 para a Chapecoense. Então, a Chapecoense jogando aí, buscando a vitória. O Botafogo jogando pelo empate. Às 7h30 da noite, teremos na Arena Itaquera, Corinthians e Barra de Santa Catarina. Jogo de ida 1, Corinthians 0, Barra. Então, o Corinthians joga pelo empate. E nós teremos às 9h30 da noite de quinta-feira os jogos que serão os jogos finais. No Estádio do Café, em Londrina, teremos Jacuipense e Palmeiras. Jogo de ida, Palmeiras 3, Jacuipense 0. Palmeiras podendo perder por 2 gols de diferença. E o último jogo também, às 9h30 da noite, no Barradão de quinta-feira, Vitória e Flamengo. Flamengo venceu o jogo de ida por 2-1, joga pelo empate o time carioca, este confronto da Copa do Brasil, jogos de volta da quinta fase da nossa competição nacional. Já chegou aqui meu amigo Ronaldo, ele que é ex-jogador do Coritiba Futebol Clube, ídolo daquela torcida, o eterno camisa 7, porque para mim não teve camisa 7 melhor que ele, já está conosco aqui. Então eu vou fazer o seguinte, eu vou ao intervalo, eles estão se ajeitando, estão sentando, e assim que a gente voltar, a gente já volta direto com eles. Então é lá e cá, voltamos já. 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
4: 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Nesse período, é importante reforçar a ingestão de vitaminas, ajustar a alimentação e adotar hábitos de vida mais saudáveis. 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
0: Meio-dia mais 34 minutos, meio-dia mais 34 minutinhos. E agora, até o final do programa, o papo é carreira, o papo é formação, não só de jogadores, de atletas, mas de cidadão, aqueles cidadãos para o futuro da humanidade. E eu sempre gosto quando eu tenho aqui a presença do meu amigo Ronaldo, porque o Ronaldo foi um dos jogadores com quem eu mais me identifiquei durante o início da minha carreira. Ronaldo Batista dos Santos, ele foi o eterno e será sempre o eterno camisa 7 para mim do Curitiba. Ninguém fez tanto com essa camisa 7 no Curitiba quanto o meu amigo Ronaldo. Posso estar falando bobagem, Ronaldo, mas você para mim tem uma passagem muito especial e muito importante nesse Curitiba e na história desse Major Antônio Couto Pereira, o gigante do concreto armado. Boa tarde, obrigado por mais uma vez estar conosco aqui, Ronaldo Lobisomem.
5: Boa tarde a você, aos ouvintes da Paraná Educativa. Para mim é um privilégio vir aqui falar com vocês novamente, né? E sim, tive uma passagem muito boa no Curitiba, aí, alguns anos, né? Como um dos principais jogadores do Curitiba. E estamos aqui para responder as tuas perguntas. Você me conhece muito bem, sabe que eu tiver que falar, eu falo.
0: Você não tem osso na língua, é isso que eu gosto. É por isso que eu gosto de conversar com você. Você está junto com o André aqui, ele que é o responsável por onde você está lá ministrando suas aulas. Ele que é o não sei se é dono, se é responsável, se é diretor, se é produtor, o que que é lá. Eu não sei se é até, ele deve ser até o zelador lá, não é?
5: Bom, isso aí eu vou falar, vou deixar o André falar, que ele vai falar bem melhor que eu, né? Então, André é um amigo que eu conheci lá no colégio, que ele adquiriu o colégio, comprou o colégio, é diretor, é tudo no colégio, né? E como eu tenho a escolinha de futebol lá, e o André também já mexeu com futebol, jogou basquete profissionalmente, né? É um cara que gosta do esporte, né? Jogou em São Paulo, e vou deixar ele falar daí, ele conta melhor que eu.
0: E daí, André, o que você faz lá? Boa tarde, tudo bem? Obrigado por ter aceito o nosso convite, estar com a gente aqui no nosso Educativo Esportivo.
6: Eu que agradeço o convite, boa tarde, né, aos ouvintes, obrigado mais uma vez pela oportunidade. É sempre uma satisfação estar do lado do Ronaldo, ele não tem trava mesmo na língua alguma, sempre traz pra gente alguma novidade aí. Ele me ligou ontem e falou, cara, vamos lá comigo pra gente conversar um pouco, fazer uma resenha, falar um pouco de futebol, né? Hoje eu atuo como presidente do Instituto Willy Jans, né, que foi um instituto menonita ano passado, uma escola na área educacional, do infantil ao ensino médio. A gente tem um projeto de esporte muito forte para formação de atletas, com foco em formação profissional e exportação de atletas. Junto com o Ronaldo, nós temos hoje uma agência esportiva também na formação de atletas, em parceria com alguns clubes, para a profissionalização desses atletas. E a minha carreira toda, na verdade, ela veio do agronegócio. Eu fiquei 15, 16 anos no agro. E aí, há 2 anos atrás, assumi um novo desafio, que é trabalhar na área de educação e transformar um instituto educacional em uma escola muito mais vocacional, né? Trazer aquilo que eu conheci na parte profissional para dentro do ensino fundamental e ensino médio, na formação desses cidadãos, como muito bem você comentou. Então, um prazer estar aqui com vocês, à disposição naquilo que eu puder ajudar. E também sempre um prazer estar do lado do Ronaldo aqui.
0: Utilizar-se do esporte como uma ferramenta de formação profissional e de cidadania para qualquer ser humano é um prazer que não tem o que pague esse prazer. E quando você une o prazer com profissionais, com pessoas que estiveram no esporte, que é o caso do Ronaldo, que você muito bem falou, a gente fica muito feliz em saber que realmente tudo aquilo que foi feito lá atrás, ele vem e tem uma colheita hoje dentro do esporte. mas você vem do agro. Exatamente de que setor do agro, antes de eu passar aqui e de pedir desculpa a você depois também?
6: Imagina,
0: tá?
6: Imagina. Eu fui fundador da maior consultoria da América Latina no recrutamento e seleção do agronegócio. Atuei por praticamente 14 anos como headhunter ou como caça-talentos, né? Fazendo posições de presidentes, diretores, estruturando grandes indústrias no Brasil, no agronegócio. E foi onde eu fiz a minha carreira e fiz o meu nome. Aí, há 2 anos atrás, eu vendi a minha participação nessa empresa para entrar na área educacional, que era uma área que eu queria muito, que antecede essa área profissional, né? Que é a área que forma, de fato, a base desses profissionais. E tive a grata surpresa de, no colégio que eu assumi como presidente, encontrar o Ronaldo lá, que eu já era fã do trabalho do Ronaldo. E aí eu propus ao Ronaldo a gente iniciar um programa conjunto, que une esporte e educação, né, na valorização do esporte, mas usando a linha de educação, para a gente formar não só bons atletas, mas atletas disciplinados, com um caráter educacional mais forte. E aí estamos nessa luta, né, Ronaldo?
0: Na sua frente, na frente do Ronaldo, está o nosso produtor, o Dirceu Santos. E ele sempre ajuda nós aqui. Eu disse para o Ronaldo lá atrás, para não dar atenção, não dar muita grande, que vai pegar amizade fácil, eu vou dar um recado para você. Brezinho, não dá muita atenção não, pega amizade fácil. Estou certo ou errado? Boa tarde, seu Dirceu. Como é que você está? Você está por aí também, é? Ei! Então tá, então se você não quer falar, vamos cortar o microfone do Dirceu.
7: Ele está com vocês aqui para falar um pouquinho a respeito do podemos dizer, formação de talentos, né? O qual o Ronaldo comentou comigo ontem à tarde, que eu entrei em contato com ele, e falei, Dirceu, será que dá para eu levar lá o André? Claro que dá, não só dá, como já está sendo convocado para participar aqui do programa. E realmente o que você está fazendo, né, que você saiu de um setor totalmente diferente daquilo que você está fazendo hoje, que é através da educação, e realmente buscando talentos. E o Ronaldo ontem comentando comigo falou que alguns jogadores já que participaram do projeto de vocês já estão jogando até no Paraguai. Verdade. Fala um pouquinho sobre essa busca de talento e fazer talento, né, fazer com que esses jovens realmente possam ter uma oportunidade no futebol profissional.
6: O trabalho deu tão certo, nós estamos há 2 anos com o projeto, aí 1 ano e 8 meses com o projeto. Hoje tem um agente da FIFA que trabalha direto com a gente ali, como olheiro desses profissionais, né, desses jogadores, futuros profissionais. E nós temos hoje um jogador no Paraguai, que já tem contrato assinado com a nossa agência, inclusive. Tem um jogador na Europa que deve agora assinar contrato com um grande clube. Nós temos jogadores da base, aí do sub-13, né, Ronaldo, que vai para o Coxa, né? É sub-12, né? Sub-11, que está indo para o Coxa. E é muito legal você atrelar isso à educação, porque tem um dado que é muito interessante sobre o Brasil, né? Segundo a OCDE, 20% do tempo em sala de aula hoje é gasto com disciplina. Então, o Brasil é o país mais indisciplinado em educação. E aí, o que a gente tem tentado trabalhar em parceria com o esporte, dentro da área de educação, é essa disciplina. Porque o aluno, quando ele está no esporte, ele tem uma preocupação muito grande em participar do esporte, em participar da aula, em participar da escolinha. E a gente consegue imprimir nele um senso de responsabilidade muito grande em relação à sua formação. Antes de ser jogador, chegar um jogador formado, chegar um jogador disciplinado, chegar um jogador que não só joga bem, que tem talento, mas também que é disciplinado dentro e fora de campo. Então, a gente tem conseguido, nesse programa, formar jogadores diferenciados. Esses dias nós tivemos uma reunião aí com outros jogadores também, já mais sêniores, mais antigos, a gente estava discutindo um pouco sobre o projeto para ver se a gente estava indo no caminho certo, né, Ronaldo? E foi muito legal, porque o feedback que a gente tem escutado, tanto dos clubes quanto desses jogadores, que é suprir essa demanda, que são jogadores com talento, mas que também saem com uma visão de formação, com uma visão de futuro, com um propósito de vida, algo que não é só o futebol, né? Vai muito além do campo. Tem sido muito grato ver ali na escolinha, começar a base, né? Os jogadores já com esse nível de consciência, entendendo que não basta só jogar bem bola, tem que ir bem fora de campo, fora de quadra, entender que a parte acadêmica, né, a parte escolar, faz todo sentido para o futuro deles, e esse ganho de consciência é o que gera resultado em campo também. Porque você tem um jogador mais disciplinado, mais consciente, mais programado para o seu futuro, E quem está à frente disso hoje, em campo ali, é o Ronaldo, tem feito um excelente trabalho, tem trabalhado em conjunto com as escolas. A gente tem que suspender alguém de futebol lá, é dolorido, porque a gente está no final do campeonato.
5: Não, não. Mas não, isso foi verdade, cara. Eu numa semifinal, aí na sexta-feira o André me manda mensagem de tarde, ó, o teu goleiro não vai pro jogo, e eu só tinha aquele goleiro. Eu falei, como que não vai, André? Mas semifinal, cara, ele falou, ó, Ronaldo, aprontou na escola e você sabe qual que é o nosso lema aqui, né? Então ele não vai pro jogo amanhã. Pode o pai ligar, a mãe, o presidente, quem ligar, eu não vou liberar ele pro jogo. E eu fui pro jogo, semifinal, aí improvisei um que eu sabia mais ou menos. Você dando aula, você sabe mais ou menos quem gosta de jogar no gol, quem não gosta. Improvisei um lá pro gol e graças a Deus deu certo, nós classificamos pra final, né? Mas é que nem o André falou, a gente tá formando homens, né? Meninos, jogadores, homens, né? Não vou citar nomes, mas tem muito por aí que. Muitos jogadores por aí hoje que não tem essa. Não teve, eu acho, essa linha que o André está falando ali de ser um cidadão. É, só quero jogar bola, quero aprontar, quero sair para a noite, quero gastar dinheiro. Lá não vai ter nada disso com nossos jogadores, né? Porque o que a gente tenta passar para eles é sério, né? Então, se não andar na linha, não pode jogar bem, não vai jogar.
7: Agora eu quero fazer um quiz para vocês três, até por Evilásio, porque Evilásio é um conhecedor do esporte, principalmente do futebol, há muito tempo. Você falou sobre disciplina. Qual foi o único jogador que jogou na seleção brasileira que não levou nenhum cartão amarelo desde quando começou como profissional?
0: Olha, Dirceu... Esse é o tipo de pergunta pegadinha que faz pra gente. Ele quer quebrar todo mundo. Ele pesquisou mais ou menos uns 4 anos para descobrir isso.
7: Eu só fiz a pergunta porque o André lhe trouxe atenção algo que realmente são poucas profissionais que se preocupam com respeito a isso. Então, o único jogador que nunca levou nenhum cartão amarelo, nenhum cartão.
5: Veio na minha cabeça um Kaká.
0: Não, foi o Tostão.
7: Não.
0: Foi o Tostão.
7: Foi Dirceu, que jogou na seleção brasileira.
0: Ah, mas o Dirceuzinho, o paranaense, ele jogou muito
7: foi
0: pouco.
7: Ele levou um cartão amarelo desde que começou no profissional.
0: O Tostão, ele, pela seleção brasileira, nunca levou um cartão amarelo. Nunca levou um cartão vermelho.
7: Não, mas esse não levou um cartão amarelo em nenhum jogo.
0: Não,
7: nenhum
0: mas, jogo. Cara, mas você falou da seleção brasileira.
5: É difícil.
0: Bem, vamos voltar aqui ao assunto da formação, porque a gente tem, André, isso quando eu aprendi que formação não é de atleta somente, mas de cidadão para o futuro. Em 2013, e eu aí dou a mão à palmatória e digo que o Atlético me ensinou muito sobre isso, o Clube Atlético Paranaense, porque desde que eu comecei lá a fazer minha trajetória como repórter, eu aprendi que não é categoria de base, é categoria de formação. É formação de jogadores ou de cidadão, é por aí. E o Atlético foi muito propulsor nisso. E quando vocês falam na disciplina, nas regras, exatamente como é que é passado para aquele que vai lá fazer o trabalho, fazer, frequentar as aulas, Ronaldo? Que se não der certo no futebol, pelo menos ele vai ser um cidadão para o futuro. Como é que é essa dinâmica de vocês? A começar pelo André, depois o Ronaldo nos responde isso. Por favor, André.
6: A gente parte do princípio que todo aluno da escolinha é um aluno da escola, né? Do instituto ali. Eles têm um contrato de bolsa atleta conosco, que envolve desde de uma nota mínima, hoje ela tem a nota de 8, que é a nota de corte ali, você tem ideia, a média do colégio é 6, então ele é um aluno que ele deve se destacar mais. Como presença em sala de aula, não pode ter nenhum tipo de reclamação, advertência, suspensão. Mas mais do que isso, a gente procura fazer a gente chama de anamnese, né? Conversar com os pais e a família para entender qual que é o propósito desse jogador, desse aluno como jogador. Então, muita gente vê o futebol como uma esperança só financeira, e não como uma ferramenta de transformação. Então a gente procura trabalhar muito nesse sentido, como ferramenta de transformação, o esporte. É muito legal o esporte atrelado, porque você tem uma moeda de troca na questão de disciplina, que pode ser a suspensão do esporte, pode ser ele não ser convocado para um jogo, e aí a gente joga junto, né, Ronaldo, tanto no acadêmico ali, quanto na parte esportiva. Um outro ponto que é importante, né, desse aluno, tá linkado aos contratos, né? Os contratos com a nossa agência, ele é temporário. Então, a gente passa por avaliação, esse aluno ou esse jogador passa por avaliação semestral, a gente renova esse contrato e no contrato tem algumas cláusulas de bonificação. Desde patrocínio, a viagem ao exterior, esse jogador poder visitar clubes, até a própria liberação do olheiro. Então, se ele for um jogador, ele pode ser o melhor jogador do mundo, mas que não estiver dentro do plano disciplinar da agência e da escola, ele não vai ser cedido para o olheiro, nem nós vamos fazer essa cessão de contrato com ele. Ele pode fazer por fora, né? O pai pode levar em outro clube, alguma coisa assim, mas a nossa preocupação é que, de fato, tanto o instituto, quanto a agência, quanto a escolinha, ela tenha um nome de formar jogadores diferenciados para o mercado. E aí o Ronaldo tem todo um plano tático ali, um plano de treinamento, muito mais focado também, não só no jogo, né, mas em nos fortalecer nessa questão disciplinar.
0: Ronaldo, como então, é que é para vocês?
5: Em cima do que o André falou, né, eu sou assim, cara, eu sou meio linha dura quando eu estou dando treino. Não tem palavrão, não tem xingamento, você é ruim, você é bom, não tem isso lá comigo. Às vezes, só de eu olhar para o menino, ele já sabe que está fazendo errado, já para, né? E eu sigo a linha do André, né? A gente conversou, falou, Ronaldo, vamos seguir essa linha aqui que vai dar certo, né? E a formação de atletas daí é comigo. Eu, só de eu ver o menino lá, eu sei se joga bem ou se não joga. Tem uma história assim rapidinho. Tem um menino lá que joga muito bem, pequenininho, pequeno, tem acho que 7, 8 anos. Mas ele não fazia futebol na escolinha. Aí um dia eu cheguei na coordenadora do esporte e falei, aquele menino lá não joga bola? Ela falou, como é que você sabe? Eu falei, só no andar dele eu sei que ele joga e joga bem. Ela falou, Ronaldo, pois é, ele joga bem, ele está no futsal da ABB. Só no conhecimento de eu ver o menino andando, eu sei que joga bola, né? E é um menino educado, é um menino responsável e está com a gente na escolinha também. E em relação aos meus atletas que eu tenho lá, que nem eu falei, eu sou linha dura. Cara, eu chego e falo, ó, teu pai está pagando aqui a escolinha, você tem que andar na linha. Ou se pisar na bola, vai sair, tem a fila, está gigante para querer entrar aqui, tem alunos querendo na fila para entrar. Se você não andar do jeito que a gente quer, não tem como você ficar no futebol. E todo treino eu sento com eles, falo, tipo uma palestra ali, ó, o treino vai ser isso, vai ser assim, assim. E tem que fazer certo. Eu friso muito no meu treino bola, para jogar futebol, né? Se não for assim, não vai dar certo.
0: André, Ronaldo, já existiu algum pai, algum responsável que quis bancar, mesmo sem ter a qualidade, sem ter a vocação para o futebol, quis bancar o menino continuar ou a menina continuar na escolinha só pelo fato de que ele ficasse ali com os outros?
5: Eu respondo sim. Não, na escolinha lá é assim, todo mundo joga, é liberado para a escola inteira, né? A escola lá tem 400 alunos. É, e aqueles que vai lá e faz matrículas, tem uns lá que não joga nada, mas eu já falo pro pai assim, ó, esses dias um pai foi lá e falou, poxa, Ronaldo, meu filho não leva jeito. Falei, ó, faz o seguinte, é porque a gente não permite eles entrarem para assistir o treino. Aí eu falei, ó, me dá um mês. O menino não sabe nem chutar bola. Falei, me dá um mês, eu deixo você entrar para você ver. Essa semana agora ele estava lá e ele mandou, Ronaldo, eu posso entrar? Eu falei, pode, vem aqui. Ela estava fazendo trabalho com bola, cara. O pai quase chorou. Só de ver o menino bater na bola, falou, cara, meu filho não sabe nem correr com a bola. Meu filho é ruim. Eu falei, cara, mas assim, a gente forma aqui cidadão. Se teu filho não for ser um jogador de futebol profissional, mas ele vai aprender a chutar, a correr com a bola. É, quando for jogar uma bola com os amigos, não vai passar vergonha, porque está aprendendo aqui comigo, né? E eu friso muito isso para os pais. Falo, não é todo mundo que vai ser jogador profissional. Às vezes o pai fala assim, não, mas eu nem quero. Quero que ele pratique esporte. Né? Então eu ensino aquilo que eu aprendi, cara. Eu tenho mais ou menos aí, até falando com a minha filha esses dias. Eu tenho 25 anos aí de profissão aí, né, para ensinar.
0: 25 de escolinha, né? 25 de escolinha.
5: Então, o que eu passo para os meninos, cara, é fora do normal. Esse dia eu fui numa outra escolinha, um cara me convidou para... Vai trabalhar com ele lá nos horários que eu não estou lá com o André. Aí eu fui lá para dar uma olhada. Não vou citar nomes, mas só para vocês saberem. Cara, o cara estava dando um trabalho para os meninos de 10 anos lá, que eu fiquei ali, não, está errado. Por mais que um menino de 10 anos pode fazer um físico, mas assim, ele tem que fazer físico com bola. Não sair correndo lá e corre para lá e corre para cá. Tudo treino que eu faço com os meus atletas, todos os treinos, envolve bola. Mesmo físico, correr, sempre tem que estar com a bola no pé. Não é futebol que a gente está jogando? Eu tenho que estar com a bola no pé. Por isso que eu falo às vezes assim que não vai ter mais jogador habilidoso. Vai demorar muito, vai muito tempo. Estão formando jogador robô. Pode ver, é jogador robô. É fortão, corre, trombado. Não tem mais aquela habilidade de você aprender jogando bola na rua, de arrancar a tampa do dedo e descalço. Hoje em dia você não vê mais isso.
7: É.
5: Não encontra, né? Então, a minha, eu já começo a passar isso para eles, contando essas histórias de como eu comecei. E, cara, e eles ficam prestando atenção, e quando eu aplico o treino, eles fazem tudo certinho.
7: Agora, André, você foi jogador profissional de basquete.
6: Basquete, pelo SESI de Araraquara.
7: Agora, futebol. Por que você não migrou para o basquete, visto que você é um cara que foi um profissional, jogou muito tempo? Uhum. De repente, eu acho que eu vou investir no futebol. O que deu na...
0: Deixa eu pegar um gancho nessa pergunta do Dirceu. SESI de Araraquara, se eu não me engano, o Oscar também, o falecido agora, saudoso Oscar, também passou pelo SESI Araraquara, se eu não me engano.
6: Ele passou pelo SESI, se não me engano, acho que foi, não sei se foi Bauru, não foi de Araraquara, mas foi no SESI.
0: SESI,
6: passou,
0: né?
6: Pelo SESI. Eu sempre fui apaixonado pelo esporte, né? Então, desde cedo, a minha educação...
5: Só pegando um gancho do André, a tua mãe é do Palmeiras?
6: A minha avó é a carteirinha, a 115 lá do Palestra.
7: Do Palestra? É. 115, hein, velho?
0: Então quer dizer que esse coração teu é verde e branco.
6: É, palmeirense. Não tem, não. Esses dias esse cara me deu um presentaço. Tava, só fazer um paralelo aqui. Tava em casa, ele falou, podemos comer uma pizza aí com os jogadores? Ronaldo vai sempre em casa, né? Falei, pode, vamos lá. E aí ele me levou um jogador do Palmeiras lá,
5: O Rodinaldo.
6: Jogou
5: em Curitiba também.
6: Jogou aqui também. E eu comi uma pizza com o Rodinaldo, cara, e foi muito legal.
5: O Rodinaldo foi artilheiro junto com o Careca, ele jogava no Bauru, artilheiro do Paulista.
0: Viu, Ronaldo, pode chamar eu e o Dirceu, a gente vai lá comer essa pizza também.
6: O ativo do Ronaldo é muito legal, cara. Vira e mexe, onde você tá? Não, tô na casa de um jogador aqui, tô fazendo não sei o quê, esse cara é fera. Mas o esporte, para mim, ele é a base. Eu comecei no judô muito cedo, passei pela natação e depois fui pro basquete. O que eu acredito? Eu acredito no esporte como um item transformador de caráter, né? Então, hoje a gente tem ali na escola um centro de esporte e cultura. Nós temos 13 modalidades. Estamos agora jogando o Jeps, ganhando. Nosso time de vôlei é treinado pelo Cachel, que foi jogador de seleção olímpica. Nosso time de futebol, treinado pelo Ronaldo. Nossa equipe de jiu-jitsu, treinado pelo Balão, que é outro... treinador de campeão mundial. Nossa equipe de judô tem 3 campeões mundiais que saíram do judô. Equipe de xadrez também nós temos no colégio. Então, eu acredito com o esporte como uma ferramenta de transformação social. Não é só pelo futebol. A gente olha pelo futebol porque, evidentemente, o futebol é mais rentável no Brasil. Ele é onde a gente consegue extrair o jogador e exportar. No basquete é mais difícil. O basquete ainda é mais restrito. Você tem, lógico que tem a NBA lá fora, mas uma peneira da NBA vai passar um brasileiro, 2. Enquanto no futebol a gente tem o próprio Matheus, que é da FIFA, estava falando para a gente, falou, André, preciso de ativo aqui, os clubes estão pedindo. Ontem, uma das nossas assessoras estava na Embaixada de Oman, em Brasília, negociando com o time. Então, o futebol é muito mais dinâmico, ele é um mercado preparado no Brasil, né? Então, por isso que a gente fala bastante do futebol, que é onde eu consigo direcionar. Mas o esporte, para mim, ele é uma ferramenta disciplinar. Qualquer esporte, se você pegar um esportista de qualquer esporte, a tendência dele, um bom esportista, né, quando atrelado a uma escola responsável, a tendência dele é ele ser um profissional que ele vai ter mais opção de escolha. Né? Então, ele vai estudar melhor, ele tem um futuro mais aberto, ele tem uma capacidade melhor de compreensão de mundo, de coletivo, de social. Então, eu sou um apoiador do esporte. Independente do esporte, eu não consigo ver o esporte separado da educação. Para mim, o esporte é aquilo que fomenta o que é fora de sala de aula. Tudo aquilo que você precisa aprender, de coletivo, de senso de responsabilidade, de disciplina, de senso físico com o seu corpo, com a sua mente, o esporte ele traz para a gente de uma maneira muito completa.
0: E você vem do mundo do agro, eu não sei exatamente qual era a sua função no agro, se era administrativa, se era a questão já produtiva, a questão operacional, Gostaria que você me dissesse só qual era a tua área no agro.
6: A minha área ela era recrutamento. Eu atuei como principal recrutador das empresas aqui na América Latina.
0: E dentro de tudo isso, você tinha que mexer com seres humanos, e esses seres humanos queriam lá fazer a colheita da soja, da cana-de-açúcar, do milho, do feijão, do arroz e tudo mais. E aí você vem para um mundo onde você também tem que colher e ter gente para fazer isso. Hoje, nada mais, nada menos, você recrutou o Ronaldo para o Ronaldo ser aquele que vai estar cuidando daquela sua lavoura, que seria os jogadores de futebol ou os cidadãos para o futuro. O que é mais difícil? Lidar com o trabalhador rural ou com o jogador, com os atletas e com o cidadão comum?
6: Gente é gente, né? Lidar com gente é um grande desafio. São expectativas, são universos de criação diferente. Então, cada família tem a sua peculiaridade, né? Tanto individual, né? Do indivíduo ali, como ele foi formado, naquilo que ele crê, como a sua família é estruturada. E isso reflete no esporte e no futuro desse adolescente ou dessa criança. Então, hoje à frente do Instituto ali, e cruzando um pouco com o meu passado, quando eu entrevistava alguns profissionais que eu considero muito bons e vejo a base deles que foi feita na escola, eu vejo a responsabilidade que a gente tem, né, de conseguir conciliar toda essa expectativa que vem e direcionar. Quando eu assumi o Instituto, tem uma história bem interessante, que a primeira pergunta que eu fazia para os alunos, né, é qual que é a sua visão de futuro. Isso porque é um instituto privado, fica localizado ali no Uberaba, e quando eu assumi tinha 230 alunos, hoje nós estamos com 415, e poucos conseguiam me passar uma visão de futuro. Poucos alunos, mesmo da rede privada, conseguiu me passar uma visão de futuro. Não é aquele que eu vou ser quando crescer, mas é o que eu espero, né? Por que que eu estou estudando? O que eu espero para o futuro? O que eu espero do futebol? O que eu espero da sala de aula? E a gente tem conseguido mudar isso hoje, trazendo um pouco mais de uma educação vocacional para dentro de sala de aula. Então, respondendo, né? É mais difícil lidar com gente. Expectativa é expectativa, né? E tem que ter muita paciência, e tem que ter muito cuidado, e muito amor. Hoje eu posso dizer assim, eu me encontrei na área educacional, quero gastar pelo menos aí mais uns 10 anos nessa área, formando gente, formando bons jogadores. O meu objetivo, eu falo para os meus filhos, eu tenho 7 filhos, é deixar legado, né? Então é deixar para eles, quando eles olharem, né? Eu já deixei um legado no agro, que foi muito legal, que foi uma das maiores empresas do agro, que eu fundei em cima de uma tábua de passar roupa, não tinha dinheiro para montar ela, eu comprei só um notebook. E agora eu quero deixar para eles um grupo educacional que possa formar bem, né, vocacionado essas crianças aí.
0: Ronaldo,
7: fica ali no Uberaba.
6: Isso.
7: Então, além do futebol, também tem a disciplina normal do ensino fundamental e ensino médio?
6: Do ensino infantil ou ensino médio?
7: O ensino infantil ou ensino médio? O futebol ele é atrelado dentro do Instituto?
6: Dentro da grade do Instituto. Dentro da área de educação, hoje ele é fornecido como atividade complementar, mas faz parte da nossa grade de avaliação para aqueles que evidentemente desejam participar de algum esporte.
7: Tá certo.
0: Meu caro André, Ronaldo, eu gostaria muito de dizer da satisfação de recebê-los aqui. Eu gostaria de saber quem está acompanhando vocês aí, quem que é essa moça linda e quem que é esse rapaz simpático que está aí com a gente.
6: Pode falar. A Isabela está aqui, ela é a nossa coordenadora de marketing lá no Instituto.
0: Boa tarde, Isabela, por favor, me dê boa tarde aqui. Se você trabalha com marketing, você tem que, não pode ter medo do microfone, né?
8: Não tenho, não. Eu só estava ali quietinha para não atrapalhar. Boa tarde.
0: Isso é importante. Boa tarde. Deus abençoe teu trabalho também, tá? E esse rapaz simpático aí?
6: É o Pedro. O Pedro é meu braço direito, cara. Eu não achei ainda o cargo dele, cara, mas ele está comigo o dia inteiro.
0: Bota o nome dele de palha de aço que ele dá certo. Isso, nenhuma utilidade.
9: A gente resolve o problema que aparece.
0: Você é aquele Severino, quebra galho?
9: Isso. Desde a mão de obra até o problema financeiro.
5: Viu, Vilagem? O Pedro. O Pedro tem um. É sobrinho?
9: Isso.
5: Que começou comigo com 6 anos. 6 anos. Os pais dele mudaram para a Itália? Para a Itália. E esses dias o pai me ligou: ô, Ronaldo, o Tony está jogando aqui na escolinha, quando a gente chegou aqui e tal, mas assim, eu comecei a pagar, mas daí ficou difícil, eu tirei. O professor foi lá em casa e falou, não, deixa ele treinar, deixa ele jogar, que ele joga muito bem. Aí esses dias o pai me ligou, Ronaldo, tem um time, ele está com quantos anos? 11, 12. É, aí falou, tem um time que está atrás do Tony, mas ele não quer sair de lá, porque foi lá que ele começou. Aí eu falei, deixa eu falar com o Tony. Falei, Tony, você já deu a tua parcela de ajuda nessa escolinha que você está agora? Se vir um clube atrás de você, meu amigo,

0: Você tem que chegar lá, agradecer ao professor e segue tua carreira.
1: Claro.
0: Você tá num lugar aí agora que você vai ser visto para tudo quanto é lugar. Cara, o menininho com 6 anos já era o top da bola, né? E é mais um jogador que eu formei.
1: E bom.
0: De repente ele vai vir até para nossa empresa agora, que a gente vai tentar agenciar ele também.
1: E se vier para cá, traz aqui no nosso Educativa Esportiva. Ronaldo, André, muito obrigado pela presença de vocês. Deixa o contato de vocês aí para quem está nos ouvindo nesse momento, poder entrar Instagram. E conhecer de vocês, por favor.
2: Pelo arroba da escola Villijans, WILLYJANZ, Villijans. Tá? É ali no Uberaba, na Avenida das Torres, em frente ao Mini Preço.
1: Isso daí é muito fácil, bem pertinho ali. Pro lado direito, desce pro Boqueirão ali para pegar José Auer lá embaixo, depois da rotatória. Para a esquerda, vai lá, sai lá no, já na 277 praticamente lá.
0: Avenida dos Trabalhadores.
1: Avenida dos Trabalhadores ali. Ali é bem facinho. Obrigado.
0: E vocês estão convidados para tomar um café com a gente também.
1: Não, eu vou lá tomar um café. Você não me convida duas vezes que eu vou. Você não precisa me convidar não, Ronaldo. Obrigado por vocês terem vindo aqui. A gente agradece. A gente está chegando ao final do programa e dizendo que a Miriam Rocha já está aqui para comandar o seu destaque e hoje vai falar sobre finanças no programa dela. E um papo legal, porque ela vai conversar com o Rafael Siqueira, ele que é gerente da FaciApp, e vai estar falando e conversando com ela sobre finanças. Nós, depois da Miriam, tem o Nivaldo com a Tarde da Educativa, a seleção de músicas sertanejas. O Tobias chega às 4 com Siesta e Seresta, e às 5 da tarde retorna o Nivaldo com a Volta do Sucesso. E nós temos um compromisso. Amanhã, depois de Patrícia Armentano, tem mais Educativa Esportiva para você. Compromisso marcado, agendado, assumido. Até amanhã, galera do esporte querido.
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4: Olá, eu sou o Diego Tirri e agora começa mais um Minuto de Educação. O boletim diário sobre a educação pública no Paraná. Mais de 113 mil estudantes da educação especial da rede estadual de ensino fazem a prova Paraná com adaptações específicas nos dias 19 e 20 de maio em uma avaliação que mobiliza mais de 1 milhão de alunos em todo o estado. A avaliação mantém o conteúdo igual para todos, mas adapta a forma de aplicação de acordo com o perfil do estudante, com mudanças no formato, tempo adicional, apoio profissional e uso de recursos específicos conforme necessidades do aluno. O número de estudantes atendidos passou de 71.500 em 2021 para 113 mil em 2026, um aumento de quase 63%. E este foi o Minuto da Educação de hoje. Você também pode nos acompanhar nas redes sociais. O endereço é educação.pr.
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Muito boa tarde a você, eu sou a Miriam Rocha, tô chegando e vou te fazer companhia até às 14h aqui na sua educativa. São 13h08 agora, 13h08. Hoje é terça-feira, dia 12 de maio de 2026. Nós estamos na fase da lua minguante, outono brasileiro, e hoje é comemorado o Dia da Mulher na Matemática. É o Dia Nacional da Conscientização e Enfrentamento da Fibromialgia. É também o Dia Internacional da Sanidade Vegetal. E o santo do dia é Nereu, Aquiles e Pancrácio. E a Beata Imelda Lambertini. Bom, gente, hoje é terça-feira. Hoje é dia de convidado especial aqui no programa. Daqui a pouquinho a gente vai estar batendo um papo muito legal com o Rafael Siqueira, né? Falando aí sobre uma questão importante na vida de toda a família, né, que é a questão da inadimplência, né, quando as finanças ficam aí complicadas. Bom, mas antes tem a abertura musical de hoje com Chitãozinho e Chororó, Seu Amor é Minha Estrada.

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4: O Tribunal Regional Eleitoral do Paraná lançou um manual de redação e estilo em linguagem simples para auxiliar na produção de minutas e decisões na produção de textos judiciais e administrativos. O material tem como objetivo simplificar a linguagem de documentos e educar, conscientizar e capacitar magistrados e servidores de acordo com os eixos 1 e 3 do Pacto Nacional do Judiciário pela Linguagem Simples. O TRE Paraná adotou essa política pela Portaria 448 de 2022. Todo o conteúdo sobre o tema está na página Linguagem Cidadã.
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5: São 13h19. Pois é, hoje é terça-feira e hoje é dia de entrevista, né? E olha, gente, o número de consumidores inadimplentes no Paraná aumentou 8,68% em abril de 2026, na comparação com o mesmo período do ano passado, segundo os dados do Serviço de Proteção ao Crédito, o SPC Brasil, e também da FACIAP. O avanço da inadimplência no estado ficou abaixo da média da região sul, que foi 9,97%, e do índice nacional, que foi 9,25%. E para falar um pouquinho sobre essa situação crítica que a família brasileira passa, nós trazemos o Rafael Siqueira, que é gerente de negócios da FACIAP. Rafael, seja bem-vindo, obrigado pela sua disponibilidade em estar trazendo um pouco de informação para a gente aqui.
6: Boa tarde, Miriam, boa tarde, Dirceu, boa tarde a todos os ouvintes. Uma satisfação enorme, grato pela oportunidade.
5: Rafael, como é que você avalia essa situação de que a inadimplência está crescendo? Qual que é a sua análise disso?
6: Olha, a gente tem dois fatores importantes, né? Nós temos a inadimplência e temos a reincidência de inadimplência.
5: E tem o caloteiro também, né?
6: Tem o caloteiro também. Como a gente brinca nos antigos, né? O famoso nome sujo e nome limpo, né? É. A gente conhecia como isso antigamente. E bem citado por ti, apesar de a gente ficar abaixo da média do Brasil, né, o Paraná foi um dos que teve maiores índices de reincidências. Né? Nós estamos falando de quase 87% desses 9% de crescimento são reincidentes.
5: São pessoas que estavam com o nome sujo, limpou o nome e sujou de novo.
6: Sim, inclusive hoje pela manhã nós estávamos numa reunião com as lideranças ali do, né, falando sobre os indicadores a nível Brasil com o SPC Brasil. E um dos pontos levantados foi o próprio desenrola, né? Teve 1.0 ano passado e agora está para vir o 2.0. Então, quando a gente pega o mesmo período de quitação de dívidas e é onde a gente traz os dados que mais de 65% dessas dívidas são com bancos, que são os maiores participantes do desenrola, então as pessoas fizeram seus acordos, quitaram, porém aí vem aquilo que a gente já conhece, né, Miriam e Dirceu? Falta de planejamento, quero manter um padrão social com aquilo que eu mostro nas redes sociais e vai virando essa bola de neve, toda essa complicação. Né?
7: Viver num mundo que não pertence a ele.
5: Rafael, uma coisa que eu acho muito, muito importante a gente falar sobre isso, porque as pessoas veem nas redes sociais uma imagem de outras pessoas que ele acha que é parecida com ele. E aí ele fala, poxa vida, mas se fulano tem isso, eu também posso ter, vou lá comprar em 12 vezes no cartão de crédito, vou financiar o carro, porque aí eu vou pagando, não importa o juro, o importante é a parcela, sim, porque existe muita gente que tem esse hábito de dizer, vamos ver se a parcela cabe no meu bolso, né? Não importa se você está pagando mais. Você acha que a influência

0: esse daqui, mais um carro de 500, mais um aluguel. A hora que você vê, as suas despesas básicas já estão elevadas no seu custo, né, de faturamento. Né? Se a gente pegar hoje como o banco funciona, ah, eu quero um empréstimo consignado, é 30% de margem. Se a gente for pegar hoje no consumidor nosso, quantos hoje tem 30% realmente de margem para parcelamentos?
1: São poucos.
0: São poucos. Então, essa é um pouco da confusão. E trazer um dado que é importante. Só do ano passado para esse ano, né, com fonte no SPC Brasil, nós consultamos aí quase 67% da população tentando crédito. Ou fazendo crédito para ter concessão de crédito ou compra. Se nós estamos falando que tem 11 milhões no Paraná, nós consultamos e quase 6 milhões e 800 mil CPFs que tentaram crédito, isso mostra um pouquinho do que nós estamos vivendo, essa conturbação. Né? E esses hábitos vêm por isso mesmo. Né? Hoje, nós estamos falando um pouquinho, os valores estão invertidos. Né? Uhum. Eu tenho que mostrar que eu estou bem para os outros. Mas será que eu estou bem para mim mesmo, ou para a família, ou para aqueles que estão ao meu redor? Né? Então, esse consumismo está acontecendo de uma forma assim, muito corriqueira.
1: Agora, Rafael, o aumento de custo de vida da pessoa, de todo brasileiro, né? A gente sabe que cada ano que passa, aquela média que eles falam, só estamos 5% de inflação, não sei de onde eles tiram isso aí, mas é uma conta que eles fazem, que é uma conta mágica. E dos juros ainda pesa no orçamento das famílias, na tua opinião?
0: Na minha opinião, sim. Né? Hoje, se você pegar o custo de despesas básicas, vamos pegar cesta básica, água, luz, telefone, hoje você precisa de um meio de locomoção. Se você pegar o ticket médio de salário mínimo, você não consegue. A grande maioria não tem casa própria.
1: Então, já começa por aí, né?
0: Já começa por aí. Então, se você pegar hoje, vamos pegar, você gasta, tem um salário de 1.500, com descontos 1.300. Você já entra ali com 700 a 900 de aluguel, dependendo do bairro. Aí você tem aumento de água, de luz e de tudo. Aí você vê para um reajuste de salarial de 4 a 5%, a conta não fecha, né?
1: Não fecha.
0: Não tem como eu ter um aumento de 5, 10, 15. Estão falando da própria luz agora, que talvez venha 19%.
1: Imagina, 19%.
0: Como é que você equipara isso com um reajuste salarial? Então, no meu entendimento, sim, as despesas básicas, as taxas de juro alto, a falta de planejamento financeiro, que isso tem muito, né? não podemos negar, mas que nós temos um projeto lá, que até o senhor perguntou antes, que a nossa ideia é tentar isso com a Secretaria da Educação, de colocar a educação financeira nas escolas, para começar desde já esse projeto. Porque isso a gente vê que vai passando de pai para filho, de filho, e vai passando para as outras gerações. Né? Então, isso é uma preocupação que nós temos dentro do sistema.
2: Eu estava vendo essa semana um libanês falando sobre a educação na família. A educação financeira lá é feita em casa a partir de um ano de idade. A educação financeira é a primeira coisa que as crianças aprendem. E eu acho que isso realmente é uma coisa fundamental. A gente precisa ter essa educação financeira. Só que tem que ter na escola, porque a gente vê que os pais não estão dando conta nem da educação financeira deles, né? Sim. Agora, o que você acha, Rafael, que é hoje o maior causador de inadimplência? Aonde está a maior inadimplência dos brasileiros?
0: Hoje, as dívidas maiores negativações hoje estão em bancos. Nós podemos falar que 65% hoje das dívidas estão em bancos. E a gente vai descendo um pouquinho o percentual com comunicação, 11% água e luz, o comércio em torno de 9% a 10%. Mas hoje elas estão bem centralizadas em bancos. E aí a questão de financiamento, empréstimo, crédito, uso de limite, cheque especial. Então, isso vai virando uma bola de neve. Né? Então, como é que eu faço para se manter? A gente fala muito de índice de pontualidade de pagamento. Então, tem muita gente que paga, mas paga atrasado. Ele paga um cartão, aí renegocia o cartão, aí vai para cá, paga um pouco aqui, paga um pouco ali. Então, a gente percebe que, por mais que ele tente se manter em dia, chega uma hora que vai virando essa bola de neve, porque é juros em cima de juros. Né? Hoje, quando você financia, dá um exemplo num cartão de crédito. Hoje, se você pagar o mínimo dele, tentar pagar inteiro depois, ele vai virando uma bola de neve. Não só o cartão, mas com todas as dívidas que possui juros. Né? Então,
2: Mas é que o juro do banco é de lascar o cano,
0: lascar,
2: meu filho? Pelo amor de Deus.
0: Mas assim, né? Vamos fazer um advogado aqui, né? O dinheiro tá ali. A minha condição de te emprestar
1: Usa
0: é
1: quem
0: essa.
1: Quer.
0: Usa quem quer. E aí que a gente vê um pouquinho do trabalho que a gente faz, Miriam, dentro do Estado, com as análises de consultas. Isso pensando no empresário. Que o empresário precisa vender. Ele precisa manter os

0: colaboradores, precisa manter a máquina funcionando. Mas se eu tiver consumidor sem poder de compra, para quem que eu vou vender? Então, hoje a gente usa muito essas informações com os empresários de como você conceder uma análise de crédito com mais segurança. Não quer dizer que ele vai pagar, mas você reduz o impacto de você perder. E que a gente percebe muito ainda é muitos empresários vendendo no fio do bigode. Nós estamos falando em 2026. Né? Então, eu venho de uma cidade, né, que é mais do interior, e a gente percorre esse Paraná aí por tudo, e eu vendo muito pro amigo do Zé do açougue, pra Maria do sorvete.
1: Caderno.
0: Aí vem um outro ponto. O que nós estamos falando são de registros que tem. E fora o que a gente vê visitando as empresas que estão debaixo do armário ali na caixinha preta, né? A gente sempre fala da caixinha preta. Então, como que eu faço para que unir esses dois pontos? Eu preciso ter alguém que compre, mas eu preciso vender com segurança. É aí que a gente entende que vem também da economia como um todo, que está difícil. Né? O custo está alto, tudo está alto. Como que a gente mantém esse equilíbrio? Né? Por isso que hoje a gente trabalha muito com o cadastro positivo. Então, hoje eu tenho muita gente, às vezes, que está inadimplente, mas aconteceu alguma situação, às vezes um financiamento, um carro, mas que também consegue ter um poder de compra. Então, por isso que é muito importante que o empresário ele esteja vinculado, né, conosco no sistema, usando essa informação, para que ele conceda seu crédito com segurança. Né? Que ele venda a prazo, né, que ele venda com um limite de crédito sugerido, que ele consulte se tem uma pontualidade de pagamento. Então, tudo isso sempre é importante o empresário avaliar para que conceda o seu produto ou o seu crédito com segurança. Né?
2: Rafael, agora você falou algo interessante sobre as pessoas que moram no interior, que é no fio do bigode, sim, no caderninho. Né? Existe isso aí ainda?
0: É, existe.
2: Existe, né? Que a pessoa confia. Agora, qual que é a diferença, na tua opinião, entre a inadimplência registrada nas grandes cidades e no interior do estado? Qual que é a diferença?
0: Hoje, vamos analisar em números. Eu vejo que a informação que a gente consegue hoje como capital, vamos pensar dessa forma, ela tem um fato de ser um pouco mais assertiva, porque a maioria das empresas aqui já costumam ter esses registros, já faz essas inclusões de dívida. Uhum. A gente, como sistema faceado, tem trabalhado nesse movimento, e é uma quebra de cultura, tá, de Sermilha? É uma quebra de cultura a questão de negativação, de registro. Pra você ter uma ideia de um dado interessante, nós tivemos no último mês, do leque de empresas que a gente atende, mas são mais de 100 mil no estado, que não registraram nenhuma dívida. A inadimplência está crescendo, e como é que a tua empresa não tem dívida? Se você vende parcelado, se você vende a crédito. Então, a gente entende que o interior estaria até um pouco próximo da capital se realmente essa cultura já tivesse sido disseminada. Né? Mas existe muito inadimplência ainda. Por quê? Porque ele não consegue registrar a dívida. Ele não tem um cadastro. Ele não tem a dívida formalizada. O caderninho hoje não tem como registrar essa negativação. Né? Existe todo um padrão, um protocolo junto ao Código de Defesa do Consumidor, que tem que ser seguido para que essa dívida apareça. Né? E um outro fator importante que acaba acontecendo é que essa mudança de cultura que nós estávamos conversando, de educação financeira, hoje tem muita gente que, né, se torna maior de idade ou acima disso, ele começa a comprar, né, na cidade, que nenhum doido, aí ele espera daqui um tempo para prescrever. Então isso é uma cultura que a gente tem de criar, às vezes desde o início, pessoas que são inadimplentes. Então isso é uma preocupação que a gente tem, e a gente sempre tem que trabalhar isso com o comércio, com palestras com o próprio empresário e também com o próprio consumidor final dentro das nossas entidades.
3: Bom, como que você vê hoje em dia essa possibilidade das pessoas saírem dessas dívidas? Como é que elas fazem? Porque eu acho assim, tem gente que sai, como você mesmo disse, né? Sim. Pessoal, ano passado conseguiu limpar o nome, no ano seguinte já está com o nome sujo de novo. E essas pessoas que limpam o nome hoje, amanhã está sujo, limpa de novo, depois está sujo, essas pessoas não começam a enfrentar alguma dificuldade na hora de conseguir empréstimo, financiamento, acordos? Não começa a dificultar um pouco mais?
0: Sim, isso dificulta. Né? Principalmente para cartão de crédito ou até crediário, né, dentro das lojas que a gente acaba trabalhando com os empresários. Que tudo é avaliado em movimentação, né? Como está a sua movimentação? Como você está como credor? Então, quando uma empresa associada, uma empresa que deseja utilizar a ferramenta, ela vem utilizar, quero saber como está o DSEU hoje no mercado. Como ele está posicionado? Qual seria um limite de crédito hoje que o mercado daria para o DSEU? Como está o seu score hoje positivo? Você anda Você tem pago as suas contas em dia? Seu cartão está em dia? Seu financiamento? Seu parcelamento? Então, tudo isso conta, Miri. Quando você vai e volta, que a gente chama que é o efeito gangorra, né? Você vai e volta, isso vai pesando pontuações, com certeza, dentro da análise de crédito. Então, eu falo, hoje o empresário pode vender para quem está negativado? Sim, desde que ele tenha uma análise com segurança. Então, a gente hoje tem insumos, tem ferramentas que permite ele, sim, vender para pessoas que estão negativadas, né? Mas quando você tem essa oscilação, a gente fala isso muito do score, né? 3 meses ou 12 meses. Dependendo do espaço de curto período que você analisa, você vê que ele, opa, ele foi, pagou, ficou devendo, esperou um pouco, fez um acordo, porque pegou um desconto, né? Espera para fazer um desconto, e agora ele volta a comprar de novo. Então, isso sim é muito analisado pelo mercado, essa movimentação que ele tem dentro do mercado financeiro.
3: Outra coisa que eu acho muito importante é a questão das prioridades de cada família. Você, como uma pessoa que entende do assunto, que sabe como é que funciona esse meio tão assustador, né, pro pai de família, para a dona de casa, para as mulheres que são mães solos, né, que enfrentam algumas dificuldades, qual a melhor forma dela conseguir colocar a vida financeira dela em dia, para não ficar nessa gangorra que você disse?
0: Olha, aí depende muito do... né, do que ela fatura mesmo, né, dependendo do piso salarial.
3: É gastar o que ganha.
0: Gastar,
3: né?
0: O que ganha. Resumindo no português, é gastar o que ganha.
3: Mas aí que tá.
0: E aí a dificuldade.
3: Exatamente,
0: e é a dificuldade.
3: Rafael. As pessoas não conseguem ver o que é prioridade para ela. Porque, meu, se eu for querer gastar o que eu preciso, o que eu quero, o que eu ganho não dá. Não adianta.
0: E vamos fazer uma semelhança rápida, né? Se você parar para analisar hoje, né? Até eu vi um post hoje, ele falou, pô, eu ia no mercado com 10 reais, comprava pão, queijo, presunto, leite, sobrava troco para comprar uma bala. Hoje com 10 reais você compra só o pão.
3: Só o pão. E olha lá ainda, dependendo
0: então,
3: do lugar que você vai. Né?
0: Como é que a gente define o senso de urgência? Né? Fora as famílias que sofrem com pessoas de camas, doentes, enfim. Então, o custo básico de vida realmente ele aumentou muito, né? Perto do poder aquisitivo que nós temos. Então, se você... Vamos pensar o que seria um básico. Um lar, primeiro uma casa. Hoje, uma locomoção, se tem condições ou não, mas hoje a maioria é ônibus, né? Só aquele sofrimento, acorda de manhã, vai no final da tarde, alguns ainda estudo, e alimentação. Hoje, dependendo do que você ganha, você tira uma parte do que você tem hoje de benefício, que é alimentação, você tem que tirar uma parte daquilo que você pagaria alguma conta para contribuir. Que hoje você não consegue fazer uma compra de mês hoje com menos de R$1.000.
3: Não mesmo.
0: Você não consegue para três, quatro pessoas, que é uma média dentro das residências hoje. Eu digo por mim lá que são 5. Não consegue. E isso que é uma coisa ou outra supérfluo, mas a grande maioria é o básico. Arroz, feijão, macarrão, enfim, carne. Então, assim, o custo de vida realmente está muito elevado. Aí você tem um carro, mais o aluguel, mais a despesa do carro, mais o imposto. Então, assim, a hora que chega no final do mês, a conta não fecha. Nem aí você começa a usar o crédito rotativo. Você começa a parcelar, parcelar, parcelar. Só que chega uma hora que o tanto de parcela que você fez, que a tua fatura vai ficar lá em cima, né? Então, essa é a grande dificuldade hoje.
2: Agora, você falou algo interessante no meio da tua entrevista, que até vocês estão tentando com a Secretaria de Educação,
0: sim,
2: né, tanto estadual como municipal, inserir dentro das matérias, né? a educação financeira, né? É importante isso? Os pais, né? Será que os pais têm ajudado os filhos a entender que 1 + 1 = 2 e não é 3? Será que os filhos estão crescendo, aprendendo o que é saber gastar, valorizar o dinheiro?
0: Acho que vai de família para família. Eu posso falar pela minha, né? Eu tenho 3 filhas e desde pequeno a gente trabalhou sempre com a ideia de mostrar o valor. O que é o custo de cada item? O que, que custa aquilo? Então, hoje, até hoje, quando a gente vai no mercado, pai, eu posso comprar um chocolate? Pode, filho. Até que valor que você consegue hoje? Ah, eu consigo hoje até 6, 7 reais. Ah, então tá bom. Então, eu vou escolher algo até esse valor. E a gente também criou lá algumas situações de atividades que seriam, vamos pensar assim, obrigatórias para as crianças, mas que a gente criou uma dinâmica de mesada. Olha, né, você tirar o seu uniforme, você só fazer a sua tarefa, você não falta aula, né, a gente é católico, então você está presente na catequese, é frequentar a missa. Então a gente criou algumas dinâmicas de tentar gerar esse valor para ela. Olha, se você gasta, comprar isso aqui hoje que custa 5, lembra que, vou dar um exemplo, são 5, juntar ali, por exemplo, cocô e xixi do cachorro. São 5 dias na semana que você tem que fazer isso. Então, olha o peso que você tem para poder comprar isso. Porque a gente tenta transmitir o nosso dia a dia, né? Ah, por que o papai e a mãe trabalham todos os dias? Por que você sai de manhã 6 horas e volta só 8, 19 horas? Ah, porque a gente trabalha, tem as reuniões, tem tudo. Tá, mas quanto você ganha para isso? Né? E aí você vai fazer, eu tento fazer essa colaboração com ela. Então, e hoje eu percebo que, né, no ciclo de amizades delas nas escolas, são poucas famílias que têm essa direção. Não tem muitos ali que já tem celular, tem criança ali que já tem o próprio cartão, tem crianças que compra, sai, faz. Então assim, a gente percebe um pouco de desequilíbrio. Isso de uma forma, em um contexto geral. Então, no meu ver, Dirceu, a educação financeira, acho que desde o início, acho que ela ajuda a criança a entender o conceito do valor. Quanto custa para mim ter isso? Né? E às vezes o filho não sabe a dor, nós pais, né, que sentiu para trazer aquilo, aquele alimento, aquela viagem, aquele passeio. Eles estão lá curtindo o momento, né? E acabou aquele momento, vira as costas, já estão emburrados de novo. Né? Então, essa dinâmica, a gente entende que vindo isso desde a base, a gente consiga criar, né, talvez para as próximas gerações, uma educação mais corriqueira, assim, mais fácil.
3: A minha educação financeira foi muito importante, sabia? Eu trabalhava, com 11 anos eu fui trabalhar de doméstica, e a minha mãe vencia o mês, ela ia lá e recebia.
2: Igual a minha mãe.
3: Ela assim, ó, isso daqui é para ajudar em casa. Eu nunca soube quanto que eu ganhava. Mas eu trabalhava. Mas o meu pai me dizia sempre: você compra quando você tem o dinheiro para pagar. Meu pai nunca comprou nada a prestação.
2: Fiado.
3: Nunca vi alguma cobrança. Porque antigamente as cobranças iam na porta de casa. Nunca vi uma cobrança na porta da minha casa. Meu pai nunca comprou nada parcelado, a prestação ou fiado para pagar
2: você
3: depois.
2: Você tem, compra, você não tem.
3: Exatamente. Meu pai sempre diz, não tem dinheiro, então você não pode comprar. Vai comprar por quê se você não tem dinheiro? Bom, são 13h41, intervalinho rapidinho, daqui a pouquinho a gente volta.
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0: Eu já falei pra você, Nivaldo. Eu ainda vou dar um cascudo, Nivaldo. Você me avise quando vai ligar esse microfone. Mas que absurdo isso, cara. Não, e eu tô contando uma história dolorosa aqui, cara.
1: E bem dolorosa.
2: É dolorosa.
0: Uma história dolorosa aqui. Aí nem ele me liga o microfone, não fala nada.
1: História da minha vida.
0: É.
2: Ô, Miri, e fazer um parênteses, né? Se com a sua história hoje você conseguiu dar a volta por cima, todo mundo consegue. A gente falou, educação financeira, planejamento, organização.
0: Pois é, e a gente tava comentando fora do ar aqui, a faixa etária, né? Que as pessoas estão mais endividadas. Né? Qual é a faixa etária? É o tal do 18 anos que começou, descobriu que pode gastar dinheiro, descobriu que pode comprar fiado, fazer cartão de crédito. É os mais velhos que já têm aposentadoria, pode gastar, ou é o meio termo aí?
2: Hoje nós estamos no meio termo. Hoje, em torno de 29% hoje da inadimplência é de 35 a 39 anos. Né? E até você fala, nossa, mas teoricamente já estaria estável, tem emprego. E aí que a gente enxerga isso, os dados mostram de uma forma diferente. Realmente é um período que está estabilizando, está conceituando uma família, já está buscando às vezes um patrimônio, né? Ter uma casa, então já viu o parcelamento da casa, aí já tem o carro, não é só o carro só para o marido, tem o carro para o marido, tem o carro para a esposa. E às vezes, né, quer ir presentear o filho e acaba tendo para o filho, então isso vai aumentando o custo de vida. Né? E o próprio IBGE aponta que é a população nesse período também mais populosa, né, no Brasil, essa faixa etária. Então também tende a ter um maior consumo, né, uma maior estabilidade também nessa questão financeira. Mas é essa faixa, 35, 39 anos hoje, eu estou dentro dessa faixa, sofro todo mês para manter tudo certinho e não é fácil.
1: Não é fácil. Disso,
2: não é fácil.
1: Ei, Rafael, e uma pessoa que quer se sair das dívidas, quer limpar o nome, quer começar da estaca zero, fala, vida nova, vida que segue. Como que a pessoa pode renegociar dívidas de uma forma segura e eficiente?
2: Acho que primeiro de tudo, procurar para quem ele deve. Né? Seja um mercado, seja uma grande marca, enfim. É o primeiro tentativa. Dependendo do período de dívida, a gente fala assim que dívidas até 90 dias são as que são mais normalmente com o credor direto, então ele consegue renegociar. Acima disso, normalmente ele já coloca numa cobradora ou outra situação. Mas procurar portais seguros, né? Por exemplo, vai ter o Desenrola 2.0 agora, que vai estar muito voltado mais para questões de dívidas e negociações com bancos, financeiras, empréstimos. Então, uma grande oportunidade de mercado para estar renegociando. A gente também tem o próprio portal, né, do SPC Brasil Consumidor, portal Acordo Cedo, o Acerte, o próprio Acerte. E aqui tem vários portais seguros que você consegue entrar e renegociar essas dívidas com desconto. Né? E aquilo que eu falei no início, mas o mais importante é assim, você pode procurar, né, as próprias associações comerciais ali que a federação tem associadas e fazer uma consulta, que a gente fala de balcão, né, identificar, né, aonde estão essas possíveis restrições, que às vezes a pessoa, mas eu não sei para quem eu devo. Mas existe também isso de uma forma gratuita, né? Existem vários portais hoje, se você pesquisar lá, SPC Consumidor, Serasa Consumidor e outros que trabalham com outros tipos de birôs, você consegue fazer essa consulta gratuita e identificar onde está a sua dívida. E alguns desses portais têm acordo, né, com a maioria das marcas, a maioria das empresas, você consegue fazer por ali mesmo, já paga, X dias já cai, e esse acordo, né, passa a ser vigente.
0: Tá, deixa eu te fazer uma pergunta, já que a gente falou na questão de você deve não sabe para quem. Eu vou te contar uma experiência minha. Me apareceu o nome no Serasa, no SPC e tal, uma dívida para uma empresa telefônica, que eu nunca tinha tido um telefone dessa empresa, nunca fui cliente dessa empresa. Falei, mas... Não, e me botaram no Serasa.
1: Eu caí nessa e paguei.
3: É o golpe.
0: Aí eu fui ligar para a empresa, eu falei, aonde que foi instalado esse telefone? Que eu não estou sabendo, a gente não pode falar, porque isso é sigiloso. Eu falei, mas ficou doido? Quer dizer, na hora de você colocar meu nome no Serasa, você coloca, na hora de me dizer para onde foi esse telefone, você não pode dizer? E aí, como é que o devedor que não é devedor faz?
2: Bom, nesse caso, é sempre importante que você fez o contato com o credor, né? E aí você
0: pode... Com o ladrão, né?
2: Com o ladrão.
0: Da mãe, né?
2: E isso que o senhor falou, gente, tem que ficar muito atento a golpe. Vamos dar um exemplo. Agora nós estamos no mês da declaração do MEI. Né? A gente tem a plataforma que atende o MEI e ajuda. Do que está surgindo de boletos com cara do governo, com guias para pagamento, olha, se você não pagar seu MEI hoje, amanhã ele vai ser suspenso e o pessoal pagando, é absurdo. Então, isso acontece com IPTU, INSS, IPVA, enfim, com boleto normal. E, assim, quando vem uma proposta assim, também muito tentadora, a gente tem que ficar atento. Né? Então, sempre procurar a empresa, tentar conversar com a empresa realmente para saber se existe um acordo, se realmente tem alguém trabalhando por ela. Até quando você entra, porque, assim, uma coisa é você dever, estar registrado, né? Então, hoje, pelo órgão competente, se essa dívida fica registrada por 5 anos. E aqui no Brasil a gente tem um modo que prescreve, né? Mas não quer dizer que você deixa de estar inadimplente, você deixa de estar negativado, mas você continua com a dívida. E essas empresas, elas podem continuar cobrando normal, né? Elas não podem notificar, enfim, outros pontos. Mas ela pode falar, olha, você está me devendo ainda, eu preciso receber. E faz acordo, enfim, alguma coisa nesse sentido. Mas isso mesmo que você falou é muito importante, porque assim, procure sempre o órgão competente. Ah, qual é o contrato? Quem assinou esse contrato? Com quem você conversou? Quando foi feita a instalação? Dando um exemplo para você. Uhum. Então, você pode fazer perguntas e dizendo, ok, qual é o protocolo da ligação? Cadê o... Que hoje, tudo para fazer visita, você assina a ficha, assina tudo. Cadê a ficha de visita? Cadê o contrato que eu assinei? Telefone em nome de quem? Quanto tempo ficou ativo? Então, você começa a fazer questionamentos. Se não conseguiu, aí tem que ser via ação, não tem o que fazer. Uhum. Se você está procurando hoje a empresa para pagar e ela não te dá informações... Claro que você deveria ter, mas às vezes não tem, às vezes é coisa muito antiga, ou realmente não tem, como é o seu caso, que não existiu. Aí tem que entrar. Uma sugestão também, a gente orienta muito lá o próprio consumidor.gov, né? Que você registra lá, olha, fizeram um contato comigo, aí, falando em nome da empresa XYZ, para alertar, então você registra esse ponto. E às vezes, grande parte, eles retornam por lá dizendo, olha, realmente foi constatado que não existe nenhuma dívida, isso se trata de uma fraude, ou realmente custa uma dívida e vão atrás da documentação que te apresento. Então, assim, antes de pagar, consulte, fale para quem realmente tinha cedido o crédito para você, para saber se alguém comprou essa dívida. E isso que acontece muito, tá, Diceu? E a gente acaba sofrendo. Existe muita gente que a gente fala que compra carteira podre, né? Compra aquela carteira de dívida antiga e tenta, de alguma forma, entrar em algum tipo de entidade ou associação ou CDL e fazer aquela inclusão em massa. Já está prescrita a dívida, já passou de 5 anos. Mas ela quer fazer um jeito de cutucar, porque quando você cutuca a pessoa, ela fala, opa, peraí, nem lembrava que eu devia mais. Às vezes tem gente que esquece, enfim. E ele vai e notifica isso num watch. Só que o tempo de você tirar e perceber que isso é um golpe, a hora que você tirar, já foi feito o disparo. E aí é que mora o perigo. Né? Então, sempre antes de pagar algum tipo de acordo, algum tipo de boleto, tenha certeza que é realmente da empresa que você está devendo. Senão então, você cai
1: o meu veio por e-mail, né? Do Serasa. Né? Ah, você. E eu, né?
0: O Serasa não manda e-mail, filho.
1: Então, mas você vê. Daí chegou lá, falou: ó, você tem uma dívida numa telefonia, um telefone que você colocou. Inclusive, eu tinha colocado o telefone na época. Eu lembrei disso.
2: Coincidiu.
1: Né? É. E daí, ó, a tua dívida é R$ 1.850. Né? Mas se você pagar R$ 199, você liquida a tua dívida. Daí eu falei, opa. Né? Então eu vou pagar.
0: Vou liquidar, né? Esse trem, né?
1: Liquidei.
0: Liquidou.
1: Daí depois veio mais uma vez. Ó, você tem uma... Daí eu falei, opa, aí que eu fui ver que era golpe. Né?
0: Que você foi um peixinho fácil de pescar.
1: Fácil, né? Fácil.
2: E são vários que acontecem. Tá? Né? Então às vezes você não olha para quem é o credor. Ah, eu tenho um CNPJ. Tá num Pix, tá num monte de coisa, você nem sabe para quem é.
0: Agora me explica uma coisa. Qualquer pessoa consegue colocar uma dívida no Serasa, no SPC? Por exemplo, eu acho o seguinte. Eu, por exemplo, se receber cobrança por e-mail, por SMS, eu não quero nem saber. Entendeu? Eu sei o que eu devo, o que eu tenho que pagar. Se aparecer cobrança que não... Fui eu que fiz. Eu não vou nem... Eu já ignoro. Agora, por exemplo, muitas vezes é que nem essa história dessa empresa que eu falei para você que estava no Serasa. Eu abri o site do Serasa e estava lá. A empresa colocou meu nome lá por uma dívida de não sei quanto tempo que diz que foi instalado um telefone no meu nome e eu não paguei. Agora eu quero saber o seguinte, o tal do calote que a pessoa te dá de te mandar e-mail, né, com Pix para você pagar, com boleto para você pagar, é uma coisa. E quando essas dívidas estão lá no site do Serasa, como é que a gente faz?
2: Aí é um problema. De alguma forma ele conseguiu subir alguma base fraudulenta. Ou, porque assim, a regra é o seguinte, por exemplo, eu sou empresário, eu tenho uma dívida. Então, eu tenho que comprovar que, por exemplo, dá um exemplo do Dirceu, que o Dirceu comprou comigo. E aqui que a gente fala da cultura do interior, que é do caderninho. O caderninho você não consegue. Então, hoje, o que eu preciso ter? Eu preciso ter uma ficha de cadastro, eu preciso ter uma nota fiscal, uma nota promissória, um boleto, um contrato, algo assinado dizendo, eu, fulano de tal, comprei essa dívida e reconheço essa compra.
0: Uhum.
2: Passou do prazo de pagamento e ele não pagou, o que, que eu faço? Vou lá, no caso na SPC Brasil, registro essa dívida. Olha, gostaria de notificar o Dirceu referente a essa dívida do boleto número XY no valor de R$100. O que, que acontece? Hoje, no Paraná, e isso trazendo do Brasil inteiro, hoje, com a nova legislação que entrou em vigor ano passado, a dívida só aparece nos birôs de crédito depois de 30 dias. Ela inberna, 30 dias. E aí que eu entendo também como seja um dos fatores de aumentar a inadimplência, porque pensa comigo. Hoje, uma empresa demora de 30, às vezes 60, 90 dias para incluir, porque ela tenta um acordo. Uhum. Pô, você está me devendo, me paga. Então, hoje, quando eu incluo uma dívida, ela demora 30 dias para aparecer a nível Brasil para todas as empresas conveniadas usar essa informação. Então, vou dar um exemplo. Eu, Rafael, comprei com o Dirceu hoje, comprei com a Miriam amanhã, compro depois da manhã com faxina e vou comprando. Até essas pessoas registrarem a minha inadimplência, eu já dei um calote na praça como um todo. E aí já vem uma dica importante para o empresário. Passou, está devendo. Passou um dia, 5 dias no máximo, faça o contato, procedimento normal, mas registre. Porque até ele fazer um acordo com você, você tem 30 dias para essa dívida aparecer na praça. A gente chama dessa forma, aparecer nos birôs, né, como negativação. Se nesse período ele pagar você, você só retira. Ele não vai receber a notificação. E o que a gente vê acontecendo? Demora 30 dias para fazer, agora vou incluir. Demora 60 para aparecer. E aí o que acontece? Ele consegue crédito na praça normal se ele não tiver outros tipos de registros. Então hoje, para qualquer tipo de dívida, você é proprietário dela. Você tem que ter algo firmando esse acordo com para quem você está cedendo o crédito. Então você não... Ah, eu vou colocar aqui que ele me pagou, eu vou colocar uma foto do WhatsApp. Se ele entrar questionando danos morais e falar, olha, que é preciso que você comprove para mim o meu vínculo de compra contigo, porque eu não comprei nada com você. Olha, não, mas eu tenho aqui uma conversa, tá, mas conversa não é um documento comprobatório. Agora ele fala, não, então aqui, lembra que você assinou a promissória, o contrato com a data tal, o valor tal e a compra tal? Não tem. Agora, se ele não conseguir comprovar, aí acontece que você, né, pode ser, você acabou acontecendo, você acabou realizando. Você entrou com um pedido de danos morais e falou, olha, desconheço essa dívida, pedi informações para quem está me cobrando, pedi o contrato, pedi todas as informações, ele não me enviou e disse que não tem. Então, eu desconheço essa dívida, porque realmente eu não fiz. Então, tem esses dois lados. Então, existe a forma de você se defender, mas para que essa dívida realmente apareça e seja ali correta, você tem que ter essas informações. E aí, a gente vê um pouquinho da cultura que você comentou, Marcelo. Não faz o cadastro, é para a pessoa conhecida, anota no caderno, e aí como é que você cobra?
4: Não tem como, né?
2: Não tem como.
4: Rafael, só fala um pouquinho sobre o FACEAP. O que é o FACEAP? Só para os nossos ouvintes conhecer um pouco do trabalho de vocês.
2: Legal. A FACEAP é a Federação das Associações Comerciais Estaduais do Paraná, né? Uma entidade com mais de 65 anos. E nós atuamos junto com as nossas associações comerciais. Hoje estamos em 85% dos municípios paranaenses. Gerando atividades em prol do empresário. Né? Então, hoje a gente tem atuações tanto de relacionamento governamentais, institucionais e relacionamento de projetos comerciais, levando para a associação comercial projetos, por exemplo, com redução de preço de certificado digital, análise de consultas e entre outros trabalhos que a gente faz, de gerar essa economia para o empresário, essa segurança para que ele consiga se consolidar, né, no mercado que ele atua. Então, a gente tem essas discussões hoje com legislação municipal, estadual, federal. Temos uma área que cuida só disso. Hoje temos informações de geopolítica de dados. Então, a gente trabalha muito essas informações. E a gente defende o interesse, né, final, que é o empresário. Então, tudo aquilo que hoje vem penalizar o empresário vem gerar algum tipo de dano, algum tipo de situação que vem agravar a situação que já está hoje, nós estamos em conversa e tentando debater. Estamos na discussão agora da escala 6x1, estamos na discussão aí da reforma tributária, tivemos na discussão na época dos pedágios. Então, todos os projetos de lei hoje, tudo aquilo que vem implicar o empresário, quando as nossas regionais, nós temos 12 regionais no estado, levantam a mão, olha, aqui na nossa região, os empresários do ramo X estão com problema nesse projeto de lei, ou estão passando por essa situação. Ah, estamos com as estradas aqui precárias. Então, a gente une esse grupo, cria um projeto de trabalho.
0: Tipo uma associação mesmo.
2: É uma associação mesmo. Então, assim, a gente fala que hoje é uma entidade organizada, uma civil organizada. Então, ali o empresário tem voz e a gente consegue representar ele em todas essas esferas.
0: Bom, são 13h59, que era, não é mais, são 2 horas.
4: em ponto.
0: Quero agradecer você, Rafael, por essa visita e por essas explicações importantes aí, um pouco mais de conhecimento para a gente e alguns bons conselhos também. E agradeço muito por você ter vindo.
2: Obrigado, Miriam. Obrigado, Edsel. Obrigado, Rádio Educadora. Estou sempre aberto aos convites. A gente trabalha com vários temas lá, então sempre fique aberto. A gente está aberto para participar. E conte conosco, né? Eu acho que foi uma conversa importante. Eu acho que faz parte da família, não só paranaense, mas da família brasileira, essa questão de inadimplência, recuperação, enfim. E conte sempre conosco e obrigado pela oportunidade.
4: Nós que agradecemos. E obrigado, Faxina, por ter nos concedido aí.
2: Tá no bastidor aqui,
4: o Rafael.
2: Nosso querido Faxina.
4: Ficou quietinho ali, não falou nada.
0: Tá aí, gente, 2 horas em ponto. Tá na hora de ir embora. Agradeço mais uma vez ao Rafael, agradeço a você que estava ligado com a gente até agora, agradeço você também, Dirceu. Eu volto amanhã à 1 da tarde.
4: E vamos você, finalizar, Dirceu? E vamos finalizar hoje com Beth Carvalho, Saco de Feijão.
0: Isso é bom, feijão é bom.
4: Meu
0: Deus, até amanhã, pessoal.

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2: Olá, eu sou o Diego Tirri e agora começa mais um Minuto de Educação, o boletim diário sobre a educação pública no Paraná. A partir desta segunda-feira, dia 4 de maio, o Aprova Paraná Universidade abre inscrições para o novo curso de Medicina da Universidade Estadual do Norte do Paraná, a UEMP, no campus de Cornélio Procópio. Os interessados têm só até esta terça-feira, dia 5, para se candidatarem às vagas exclusivamente pela internet na página do programa. Com duração de 6 anos, o novo curso de Medicina da UEMP vai disponibilizar 40 vagas para sua primeira turma, 8 delas reservadas para os estudantes que se candidatarem pelo Aprova Paraná Universidades. Uma vez aprovado, o candidato pode realizar a matrícula no curso para o qual se candidatou. E este foi o Minuto da Educação de hoje. Você também pode nos acompanhar nas redes sociais. O endereço é EducaçãoPR.
1: 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Minuto Eleitoral.
3: O Tribunal Regional Eleitoral do Paraná lançou um manual de redação e estilo em linguagem simples para auxiliar na produção de minutas e decisões na produção de textos judiciais e administrativos. O material tem como objetivo simplificar a linguagem de documentos e educar, conscientizar e capacitar magistrados e servidores de acordo com os eixos 1 e 3 do Pacto Nacional do Judiciário pela Linguagem Simples. O TRE Paraná adotou essa política pela Portaria 448 de 2022. Todo o conteúdo sobre o tema está na página Linguagem Cidadã.
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Alô, alô, Curitiba, alô, alô, região metropolitana, muito boa tarde. Estamos começando agora pela Rádio Educativa, AM 630, mais uma edição da Tarde da Educativa nesta terça. Hoje é dia 12 do mês de maio de 2026. A todos uma ótima sintonia, uma ótima recepção. Nós vamos até às 4 horas com o melhor da música sertaneja, gaúcha, regionalista, música nativa, sertanejo universitário, enfim, música raiz, tudo isso e muito mais a partir deste momento. Até então, você estava com a Miriam Rocha e seu programa Destaque, programa de todas as terças e quintas com entrevistas ao vivo aqui no estúdio da Educativa. E a partir de agora, o seu amigo Nivaldo Walter, com muitas músicas, pouco papo, sucesso de primeiríssima qualidade. Você da Grande Curitiba, da região metropolitana, do litoral do Paraná, você que acompanha pela internet em todo o Brasil, em todo o mundo, até onde se entende o idioma brasileiro, o nosso abraço, o nosso boa tarde. Vamos começando o programa de hoje. Glacial. Você, pra mim, marcou demais. 2:09 em Curitiba.

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1: Para você que ligou o rádio agora, obrigado pela audiência, obrigado pela sintonia. A música não para. Do Siriema, Não Beba Mais Não.

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1: 2:16. As Marcianas junto com o Marciano. Alguém que me lembra você.

Muito bem, agora são 2:21, 2:21, às 15h, tenho informação com o Renato, que já está na redação fazendo todos os levantamentos com as notícias das 15h. Agora chegando o Barrilito, morto por dentro, em Curitiba, 2:21.

0: E aí?
1: É pior.
0: Isso é magia do boteco.
1: Isso é Goiânia, meu amigo.
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0: 11h29 em Curitiba.
1: Isso aí! É cruz sem frescura, bisonho com macete.
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3: Recebi indicação para uma cirurgia pelo SUS, mas estou

0: muito medo e insegura. Tenho o direito de pedir a avaliação e a opinião de um segundo médico da rede pública antes de decidir? A promotora de justiça Simone Tavarnaro Pereira responde.
1: Sim, você pode pedir uma segunda opinião. Você tem o direito de buscar esta opinião ou um parecer de um outro profissional ou serviço sobre o seu estado de saúde e sobre os procedimentos recomendados. Isso pode ser feito em qualquer fase do tratamento. Também é importante recordar que deve haver tempo suficiente para tomada de decisões, exceto em situações de emergência. É sempre muito importante que o paciente se envolva ativamente no seu tratamento, nos seus cuidados de saúde e participe de todas as decisões, exceto, é claro, em situações em que não tiver condições para isso.
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1: Muito bem, agora são 2 horas e 34 minutos, 2 e 34 em Curitiba.
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1: A música não para na tarde da Educativa.

0: Muito bem, a música bonita de César e Paulinho, Duas Vezes Você, 2:38.
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0: Alô Curitiba, alô região metropolitana, litoral do Paraná, vocês que estão ligados na Educativa, aquele abraço, obrigado pela audiência. Amante, Chitãozinho e Chororó, na Educativa.

0: Muito bem, agora são 2h48. Ademar Marques, cadê você, Ademar?
1: Tamo tudo por bem? Aqui.
0: Tudo certinho? Vai no outro lado lá, Ademar, já que está por aqui. Chegou no programa aqui da Educativa? Tem que falar. Está na redação? Tem que falar. Aqui nesse microfone, Ademar, nesse aqui que já está ligado. Tudo bom, Ademar? Boa tarde.
1: Boa tarde a você, Nivaldo Valt. Boa tarde aos ouvintes que estão acompanhando aí a programação gostosa da tarde da Educativa. Gostei de sentar aqui no microfone do campeão.
0: Ah, é verdade. Aí é a cadeira abençoada.
1: A cadeira do William Barbosa.
0: Verdade. Fala
1: no William, né? Então, lembrando que a gente está junto com o William Barbosa, diariamente de segunda a sexta-feira aqui na Paraná Educativa, das 8h30 ao meio-dia, né, com o programa de William Barbosa, o seu amigo do rádio. Por enquanto, das 8h30, daqui uns dias vai ser das 8h ao meio-dia.
0: É verdade, vai meia hora a mais.
1: É que a gente ganhou um aumento, né?
0: Ah, não, daí tem que fazer justo um aumento.
1: De trabalho.
0: De trabalho.
1: Meia hora a mais por dia.
0: Meia hora a mais, tá certo. E durante o programa William Barbosa tem o quadro, né, contra ou a favor, ou e a nós favor. Participamos, né,
1: nós participamos, Ademar? Dando os nossos pitacos, né?
0: É verdade.
1: A gente participa, inclusive, hoje pela manhã, foi um assunto muito delicado, né? Um assunto que eu acredito que vem acontecendo centenas de casais, de família, espalhados aí por esse Paranazão aí afora, né? O homem estava passando por uma certa crise, e de repente arrumou um serviço à noite, né? E a mulher nunca sabia. E começou a entrar muito dinheiro. Quando no fim ela foi perceber, ele era uma espécie de garoto de programa de senhoras da terceira idade, né?
0: É verdade, ela seguiu, né, o marido.
1: Ela seguiu
0: e quando chegou no local, ela quase desmaiou.
1: Exato.
0: Quando, né, aquelas senhoras bonitas, bem ajeitadas, estavam já
1: em carrões, mansões.
0: Em beijos e abraços e assim
1: com
0: por diante.
1: O marido,
0: né,
1: dela, né?
0: Exatamente.
1: E daí, quando tem esse quadro, tem um caso, sempre tem uma história chamada Desabafo, o William Barbosa pede que a gente, cada um dos integrantes da mesa redonda aqui, né, dê a sua opinião, se é contra ou a favor a atitude tanto dele ou quanto dela, né?
0: É verdade. E durante esse programa participa Ademar Marques, Nivaldo Walter, Celso Chadec, EDG, Renato, Ricardo e toda a nossa equipe.
1: E o Evilásio, né?
0: Ah, o Evilásio também participa,
1: Evilásio,
0: exatamente.
1: Eu não sei por que é. Sempre foi Evilásio Pinheiro Júnior, ou Evilásio Pinheiro, e de uns meses para cá passou a adotar o nome de Evilásio Júnior.
0: É verdade. Não sei por quê.
1: Quase confundi, chamei ele de Juninho esses dias.
0: Eu quase confundi também. E também tem outras vinhetas que é Evilásio Pinheiro.
1: Exatamente.
0: Que é o sobrenome dele.
1: Olha quem,
0: né,
1: chegou aí, rapaz.
0: Ah, tá aí o homem, né?
1: Tá aí o homem. Ele pode usar qual daqui?
0: Vai lá, EDG. Pode usar qual ele quiser ali.
1: Ah, ele manda.
0: Uhum.
1: Vem dar uma boa tarde aí.
0: Já que ele chegou, falou.
1: Como é que ele se identificou?
0: Cadê o homem?
1: Ele se identificou. Repórter EDG.
0: Qual o seu nome? Qual o seu nome? O senhor vai levar duas camisas? Ah, sim, vou levar duas camisas. Vai fazer
1: só
0: quantas
1: por causa
0: vezes?
1: Da música do Zoom, né?
0: Tantas. Qual o seu nome? EDG, Rádio Panorama.
2: Olha, boa tarde.
0: Tudo bem, EDG?
2: Boa tarde, Nivaldo. Boa tarde. Eu não sei o que o Ademar está fazendo aqui, que não foi para casa ainda. Porque, olha, eu não sei, é tanta asneira. Vem discutir um assunto que foi muito sério no programa do William Barbosa.
1: Sim.
2: Com relação ao caso da mulher lá.
1: A gente está divulgando um quadro que tem no programa do William Barbosa.
2: Exatamente, eu sei que o senhor está divulgando. E realmente, Nivaldo, é uma satisfação estar no seu horário aqui, acompanhando você. Estou o dia inteiro aqui praticamente, né? E vendo o movimento. Brevemente eu estou aí também, hein?
0: Com certeza.
2: Com aquela música gostosa.
0: Como é que é o nome do programa, EDG?
2: A Hora da Saudade.
0: A Hora da Saudade.
1: Então é o seguinte, vem aí a Hora da Saudade.
0: Vem aí pela Educativa M, a Hora da Saudade. A apresentação...
2: EDG.
1: O repórter. Nivaldo, um abraço para você, para toda a sua produção aí. E até amanhã, né?
0: Amanhã, exatamente.
2: Amanhã, né? Amanhã, se Deus quiser, né?
0: EDG, um grande abraço, EDG.
2: Um abraço para você também, muito obrigado por convidar aí na participação. E não se esqueça, vem aí A Hora da Saudade. 2h52, gente. Ah, desculpa, eu pensei que já...

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4: 2:59, 2:59, as informações com o Renato Barbosa. Alô, Renato, boa tarde.
5: Olá, Nivaldo Walter, boa tarde. Olha, a Universidade Estadual de Maringá, UEM, celebrou ontem, segunda-feira, dia 11, 50 anos de reconhecimento federal. O decreto número 77.583, de 11 de maio de 1976, assinado pelo chefe do Executivo à época, o presidente Ernesto Geisel, chancelou o funcionamento da UEM como instituição de ensino superior de envergadura nacional no âmbito do Ministério da Educação, o MEC. A parceria entre o governo do Estado do Paraná por meio da Companhia de Habitação do Paraná, Coapar, com a Caixa Econômica Federal, Prefeitura Municipal e HT Empreendimentos, resultou na entrega do novo conjunto habitacional de Nova Aliança. Ontem também, segunda-feira, em Nova Aliança do Ivaí, no noroeste do estado. Com investimento estadual de R$ 900 mil, 45 das 46 moradias tiveram subsídios para a redução do custo da entrada através do programa Casa Fácil Paraná. E vamos para a previsão do tempo para hoje aqui na capital paranaense, agora em Curitiba. 21 graus com sensação térmica de 23 graus. O tempo segue ensolarado. Previsão de chuva para hoje é de 0%, Nivaldo.
4: Quer dizer que hoje dá para pendurar aquela roupa no varal, sair para a rua sem problema nenhum, que com certeza não vai molhar a roupa, né, Renato?
5: Exatamente. A não ser que haja aí uma reviravolta de última hora, não há nenhuma previsão de chuva para hoje. Apenas, logicamente, o tempo vai cair depois das 18h, Nivaldo.
4: Mais algumas informações, Renato?
5: Por enquanto são essas, Ivaldo.
4: Um grande abraço, prioridade para você a qualquer momento, espaço livre.
5: Obrigado, Ivaldo, um bom programa.
4: Obrigado. Agora são exatamente 3:01 em Curitiba.
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Muito bem, agora são exatamente 3 horas e 25 minutos, 3 e 25 na Educativa, tarde da Educativa nesta terça. A música não para, chegando Bilionário e Batista.

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Muito bem, vamos encerrando a tarde da Educativa desta terça. A seguir tem o Tobias com o seu programa. Eu volto ainda hoje às 5 da tarde com a volta do sucesso aqui da Educativa M. Gente, um grande abraço, uma boa tarde. Um abraço aqui do Nivaldo Walter e toda a equipe da Rádio Educativa. Até às 5 com a volta do sucesso.

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1: Olá, eu sou o Diego Tirri e agora começa mais um Minuto de Educação, o boletim diário sobre a educação pública no Paraná. O Governo do Estado e a Secretaria da Educação, por intermédio do Fundepar, anunciaram a reforma e a ampliação do Colégio Estadual Desembargador Cunha Pereira, localizado no município de Fazenda, Rio Grande. Com investimento de cerca de 6 milhões de reais, a ampliação estimada dos espaços é de mais de 1.000 metros quadrados, totalizando a área construída da unidade em mais de 4 mil metros quadrados. As intervenções contemplam a construção de 8 salas de aula, laboratório de informática, ampliação do refeitório e do pátio coberto, depósitos sanitários, quadra poliesportiva, além de adequações e reforma geral do prédio. E este foi o Minuto de Educação de hoje. Você também pode nos acompanhar nas redes sociais. O endereço é educação.br.
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2: 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Não precisa dizer o que eu não quero escutar. 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Não é preciso ficar, nem querer enganar, só por falta de adeus. Essa foi a nossa letra em destaque de hoje e que vamos ouvir agora com música. Doris Monteiro interpretando Se É Por Falta de Adeus, de Tom Jobim e Dolores Duran.

0: Educativa AM630, a rádio que toca o coração do Brasil, tivemos o prazer de ouvir importantes artistas da nossa música brasileira. Começamos com Doris Monteiro interpretando Se É Por Falta de Adeus, de Tom Jobim e Dolores Duran. Depois, Lúcio Alves cantou Pra Dizer Adeus. Pedrinho Matar interpretou Jura e José Tobias fechou o bloco com Maringá.
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4: O Tribunal Regional Eleitoral do Paraná lançou um manual de redação e estilo em linguagem simples para auxiliar na produção de minutas e decisões na produção de textos judiciais e administrativos. 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
4: 4:24.
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0: A M630 Educativa, Siesta e Seresta, sua opção para viajar no tempo. Iniciaremos agora o segundo bloco com ela, Maísa, Se Todos Fossem Iguais a Você.

0: 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Sesta e Seresta relembrando grandes registros da nossa boa música brasileira. E esse bloco trouxe Maísa, Se Todos Fossem Iguais a Você. Depois, Jamelão com Ronda. Paulo Tapajós, Lua Branca. E Nelson Gonçalves fechou o bloco com A Volta do Boêmio.
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3: Minuto Ame-se.
4: O estado do Paraná tem avançado no sistema de capacitação e expandido o acesso ao implante contraceptivo nas unidades básicas de saúde. A procura pelo anticoncepcional subdérmico segue em alta, com 1.900 inserções realizadas apenas nos primeiros 2 meses de 2026. Neste ano, os implantes foram enviados para municípios com menos de 50 mil habitantes, alcançando 363 cidades. Esse contraceptivo é um método reversível e de alta eficácia que se soma a outras opções já acessíveis pelo SUS e está disponível para pacientes entre 14 e 49 anos. Para saber mais informações, leia a matéria completa no portal amice.pr.gov.br.
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9: 4h41. 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
0: Educativa AM, vale a pena ouvir de novo, e seguimos com muita música boa aqui no Siesta e Seresta. Vamos começar o bloco com Luiz Vieira interpretando Menino de Braçanã.

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0: Você sintoniza a AM630 Educativa, a rádio que toca o coração do Brasil. Um passeio no tempo com esses grandes artistas. Nós ouvimos agora, nesse nosso bloco, Luiz Vieira com Menino de Braçanã, Anísio Silva com Devolva-me, Orlando Silva interpretou Quem Sou Eu, Jair Rodrigues cantou Carinhoso e Moacir Franco encerrou com A Sombra do Teu Sorriso. E chegamos assim ao final do nosso Siesta e Seresta de hoje, o programa que é a sua melhor opção para viajar no tempo por dentro do universo das serestas. Eu sou Tobias de Santana, honrado em ficar com você até agora, mas tem muita música boa chegando, então continue conosco ouvindo o som da Educativa AM630. Você sempre muito bem acompanhado. Um fraterno abraço, um ótimo final de tarde, uma noite tranquila e de segunda a sexta, sempre às 16h, espero poder contar com a sua companhia aqui no Siesta e Seresta. Então, temos um encontro marcado. Até a próxima!
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3: Minuto Ame-se.
4: A punição de condenados por violência doméstica e que continuam ou voltam a agredir suas vítimas vai ficar mais rigorosa. A nova lei prevê a perda de benefícios como a progressão de pena para quem descumprir as medidas protetivas, além de classificar a violência doméstica reiterada como uma forma de tortura, ampliando assim a gravidade jurídica desses crimes. Apelidada de Lei Bárbara Pena, o projeto homenageia a sobrevivente de uma tentativa de feminicídio ocorrida em 2013 em Porto Alegre e que hoje luta pela causa. Para saber mais, leia a matéria completa pelo nosso portal amese.pr.gov.br e não se esqueça de nos seguir no Instagram amese.pr.
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7: 5 e 1.
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12: Alô, alô, Curitiba, alô, alô, região metropolitana, muito boa tarde. Estamos começando agora pela Rádio Educativa AM, mais uma edição da Volta do Sucesso nesta terça. A todos uma ótima sintonia, uma ótima recepção. Nós vamos até as 19, com o melhor da música, os sucessos de ontem, de hoje e de sempre. Aqueles que marcaram épocas, você ouve tudo comigo aqui no Som da Educativa. Abrindo o programa com o Benito de Paula.

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6: 17 horas e 35 minutos em Curitiba, 17h35.

0: Muy bien.
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1: Muito bem, 17:50, 17:50 em Curitiba. A volta do sucesso da Educativa.

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1: Minha gente, nós vamos ficando por aqui. Vamos agradecendo o carinho da tua sintonia. Amanhã tem mais, a partir das 5, outra edição da Volta do Sucesso. 8:30 da manhã tem programa William Barbosa aqui na Educativa. A seguir tem a Voz do Brasil e na sequência 20 a sequência da programação da Educativa. Gente, em nome de toda a equipe, Nivaldo Walter agradece a todos pela audiência. Um grande abraço, uma boa noite e amanhã, se Deus quiser.

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1: Em Brasília, 19 horas. Está no ar a Voz do Brasil. As notícias do governo federal que movimentaram o país no dia de hoje.
2: Olá, uma boa noite.
1: Boa noite para você que nos acompanha em todo o país.
2: Quarta-feira, 12 de maio de 2026.
1: Vamos ao destaque do dia, mais de 11 bilhões de reais no combate ao crime organizado.
2: O governo do Brasil lança plano com foco na desarticulação financeira e operacional de facções criminosas.
1: O presidente Lula destaca a união com estados e municípios para enfrentar a violência e garantir a segurança de todos os brasileiros.
3: O território será devolvido ao povo brasileiro de cada cidade e de cada estado.
2: E ainda, o governo do Brasil zera impostos de importação sobre compras internacionais, a chamada taxas das blusinhas.
1: O imposto vale para importação de produtos de até 50 dólares, cerca de 250 reais.
2: E você vai ouvir também prevenção e controle aos incêndios florestais.
1: Novos equipamentos foram entregues para reforçar a ação no Cerrado e Pantanal.
2: Um investimento de 150 milhões de reais do Fundo Amazônia, Gabriela Noronha.
4: Os equipamentos entregues vão fortalecer a atuação em áreas de difícil acesso e reduzir o tempo de resposta aos incêndios no Cerrado e Pantanal.
1: Hoje, na apresentação da Voz do Brasil, eu, Luciana Vasconcelos e Nazi Brum.
2: E acompanhe a gente ao vivo, acesse radiogov.abc.com.br ou o canal Gov na sua TV aberta.
1: Para combater o crime no país.
2: O programa Brasil contra o Crime Organizado conta com investimentos e financiamentos que ultrapassam os 11 bilhões de reais.
1: Entre as ações previstas está a asfixia financeira do crime organizado para atingir fluxos ilícitos e lavagem de dinheiro.
5: O programa Brasil contra o Crime Organizado conta com quatro eixos. O primeiro mira a estrutura financeira das organizações criminosas, como, por exemplo, a lavagem de dinheiro. Para isso, o país vai ampliar as forças integradas de combate ao crime organizado, que farão operações interestaduais de alta complexidade, como explicou o secretário nacional de Segurança Pública, Francisco Veloso.
6: O crime organizado, diferente de outros tipos penais, tem um objetivo muito claro. Ele quer ter lucro. Para isso, nós temos as forças integradas de combate ao crime organizado em todos os estados. E nós vamos criar ficos nacionais. Abriremos em São Paulo, no Rio, no Nordeste, no Sul e no Norte.
5: Outro eixo busca melhorar a investigação de homicídios, com fortalecimento das polícias científicas, dos institutos médicos legais e da rede integrada de bancos de perfis genéticos. O último ponto busca desarticular o mercado ilegal que abastece as organizações criminosas a partir do tráfico de armas, munições, acessórios e explosivos. O programa prevê a criação da Rede Nacional de Enfrentamento do Tráfico de Armas. O ministro da Justiça e Segurança Pública, Wellington Lima e Silva, ressaltou a importância da participação dos estados e municípios no trabalho conjunto.
6: É fundamental que cada um dos agentes de segurança aqui tome o plano como seu. O programa é do Brasil. O programa não é só do governo federal. O programa é do Brasil e de cada um dos cidadãos para que nós possamos viver sem medo.
5: Presidente Lula destacou a união necessária para combater o crime organizado e disse que o plano vai devolver o Brasil aos brasileiros.
3: O território será devolvido ao povo brasileiro de cada cidade e de cada estado, para que a gente possa dizer ao mundo que muitas vezes o criminoso não é o pobre, não é o negro, não é o desempregado que está no bairro pobre. Muitas vezes o responsável está no andar de cima, engravatado, tomando uísque e zombando da nossa cara.
5: Para colocar o programa Brasil contra o Crime Organizado em prática, o governo prevê mais de R$1 bilhão em recursos diretos já em 2026. São quase 390 milhões para combater o fluxo de dinheiro ilegal, 330 milhões para reforçar presídios, 201 milhões para investigação de homicídios e 145 milhões para enfrentar o tráfico de armas. Além disso, será criada uma linha de crédito de 10 bilhões de reais para estados e municípios investirem em equipamentos, tecnologia e estrutura para as forças de segurança. Reportagem Márcia Fernandes.
2: E a gente segue falando sobre esse plano lançado hoje, mais especificamente sobre o eixo voltado às políticas penais.
7: Está prevista a criação do Centro Nacional de Inteligência Penal, além da aquisição de equipamentos, realização de operações nacionais e capacitação de servidores.
2: E para falar mais sobre o assunto, temos conosco ao vivo pela internet o secretário nacional de Políticas Penais, André Garcia. Boa noite, secretário.
8: Boa noite, Luciana. Boa noite, Nazi Brum. Boa noite a todos os nossos ouvintes.
2: Secretário, no que se refere às políticas penitenciárias, o que o senhor pode falar para a gente sobre as medidas que serão adotadas e os investimentos que serão feitos, inclusive em presídios estaduais?
8: Bem, o nosso programa, ele teve uma premissa importante, que foi a orientação do presidente Lula e do ministro Wellington César, de também aproveitar o que vinha dando certo, experiências exitosas e programas do governo junto com os estados e o Distrito Federal, que já estavam funcionando e que precisavam, de certa forma, de maior robustez e maior aporte financeiro. Essa premissa, por exemplo, foi a que regeu o eixo 1, que trata de asfixia financeira do crime organizado, e que teve como parâmetro a recente Operação Carbono Oculto, uma operação que foi realizada em parceria com a Receita Federal, Polícia Federal e o Estado de São Paulo, e foi muito exitosa porque atingiu fortemente a criminalidade organizada entranhada em instâncias de poder econômico que comumente não são atingidas em operações policiais. A mesma premissa nós usamos no sistema penitenciário, porque nós temos um modelo de excelência que é administrado pelo governo federal, que é o sistema penitenciário federal, seguro, rígido, que permite um controle e monitoramento de diversas lideranças criminosas no nosso país. São 5 unidades, 5 presídios federais estão espalhados pelo país e são administrados pelo governo federal. E a nossa pretensão é, após identificadas as unidades, os presídios nos estados, que precisavam, porque abrigavam lideranças criminosas locais, precisavam de uma elevação do padrão de segurança, foi exatamente isso. Elevar o padrão de segurança para protocolos, treinamentos, capacitações e, importante, equipamentos de segurança similares ao que nós aplicamos nos presídios federais. E assim, isolar lideranças criminosas e não permitir que essas lideranças impactem na segurança pública do cidadão e da cidadã brasileira.
7: Secretário, uma das estratégias, como o senhor falou, é isolar essas lideranças criminosas. E uma das ideias é interromper a comunicação entre esses detentos. Como que está previsto nesse plano?
8: Bem, há um conjunto de ações que tem esse objetivo. Primeiro, reforçar, robustecer os protocolos de segurança nessas unidades dos estados, treiná-los, que é para aplicação de protocolos rígidos, semelhantes ao que são aplicados no sistema penitenciário federal. Não há incidência, para que o nosso ouvinte, também quem está nos vendo aqui pelas redes sociais, não há incidência de celulares nem de objetos ilícitos nas penitenciárias federais. E nós queremos isso em todas as penitenciárias que nós escolhemos como mais sensíveis em todos os estados. Não queremos objetos ilícitos, não queremos celulares e não queremos nenhum tipo de droga ou arma branca ou qualquer outro tipo de artefato que seja utilizado contra os policiais penais, contra a sociedade. E essa foi a premissa, como eu disse, que foi implementada, que será implementada com o nosso programa Brasil contra o Crime Organizado. Além do treinamento, nós vamos doar equipamentos que vão elevar o nível de segurança, treinar os policiais e servidores também para a utilização desses equipamentos. Por exemplo, eu posso dizer aqui drones modernos para vigilância, kits de varredura eletrônica que vão permitir levantar onde há aparelhos eletrônicos ligados ou desligados, celulares em presídios, identificar onde estão esses celulares e retirá-los das celas, se for o caso, aparelhos de raio-x, scanners corporais, e também o governo federal, de forma inédita, vai realizar a contratação de bloqueadores de celulares e vai com essa contratação disponibilizar para que os estados possam nas unidades aplicar essa tecnologia de silenciamento de comunicação. Então, além disso, nós vamos realizar operações programadas, que são operações voltadas para identificar esses equipamentos, esses aparelhos eletrônicos nessas unidades e retirá-las, que são as operações modo avião, que nós denominamos assim. Usamos um equipamento que permite o rastreamento de aparelhos eletrônicos, que são equipamentos nossos aqui da Secretaria Nacional de Políticas Penais e da Polícia Penal Federal, e também a Operação MUTI, que é a operação organizada com os estados para retirada desses celulares e de qualquer outro material ilícito que esteja nas prisões. Ou seja, vamos atuar com inteligência, equipamentos, treinamento e operações policiais intensas, de modo a não permitir que haja comunicação desses presídios, de indivíduos custodiados nesses presídios, para além dos muros das unidades penais.
9: Secretário, como é que vai funcionar esse Centro Nacional de Inteligência Penal? Ele vai ter ações integradas aí com todos os estados?
8: Exato, ele vai nos ajudar, inclusive, na coordenação dessas operações que hoje nós coordenamos aqui diretamente da Secretaria, as operações MUTI e Modo Avião, que são operações nacionais realizadas em diversos estados ao mesmo tempo. Vai congregar também policiais penais das diversas polícias estaduais, vai permitir um maior fluxo de informações num modelo muito semelhante ao que se chama de Centro de Fusão de Informações, ou nos Estados Unidos conhecido como Fusion Centers, que são centros em que estão todas as agências policiais, no nosso caso, todas as polícias, representantes de todas as polícias penais, inclusive a federal, que vão conviver, trocar informações, coordenar operações e dar um dinamismo maior às ações no ponto de vista nacional.
7: Então tá ótimo, secretário. É uma área muito importante e o governo está de olho nisso, então, né?
8: Exatamente, é uma área fundamental para a segurança pública do cidadão brasileiro, né? É onde tudo começou, porque as organizações criminosas surgiram nos presídios e vão terminar, porque a determinação do governo é essa: controlar e manter esses indivíduos isolados e não permitir que haja comunicação nem influência na vida do cidadão que vive fora dos muros dos presídios.
9: Bom, nós conversamos com André Garcia, secretário nacional de Política Penal. Secretário, muito obrigado pela entrevista à Voz do Brasil.
8: Eu que agradeço a oportunidade, estou aqui sempre à disposição de vocês e dos nossos ouvintes.
7: O período de seca está começando na região central do Brasil.
9: E com ele vem o maior número de ocorrências de incêndios florestais.
7: Viaturas e equipamentos que vão ajudar no combate ao fogo foram entregues hoje pelo governo federal.
9: Os investimentos são do Fundo Amazônia e pela primeira vez serão aplicados nos biomas Cerrado e Pantanal.
10: Caminhões especializados no combate a incêndios florestais, caminhonetes 4x4 equipadas, sopradores e aeronaves remotamente pilotadas. Os equipamentos entregues nesta terça-feira vão fortalecer a atuação em áreas de difícil acesso e reduzir o tempo de resposta aos incêndios no Cerrado e Pantanal. O investimento total de R$150 milhões vem do Fundo Amazônia, administrado pelo Banco Nacional de Desenvolvimento Econômico e Social, BNDES. Segundo o ministro da Justiça e Segurança Pública, Wellington César Lima, esse é o maior investimento já realizado pelo governo federal para ampliar o combate aos incêndios florestais. O ministro destacou ainda que a entrega vai agilizar o trabalho de combate ao fogo.
11: Cada minuto reduzido no tempo de resposta significa menos destruição ambiental, menos prejuízo econômico e mais proteção para a população brasileira.
10: Os equipamentos vão beneficiar os corpos de bombeiros militares do Piauí, Bahia, Goiás, Minas Gerais, Mato Grosso do Sul e Distrito Federal, além da Força Nacional de Segurança Pública e Brigadas Florestais. A medida faz parte da Política Nacional de Manejo Integrado do Fogo, criada em 2024 e gerida pelo Ministério do Meio Ambiente e Mudança do Clima. O ministro da pasta, João Paulo Capobianco, lembrou que o governo também tem fortalecido o planejamento e alcançado bons resultados no combate aos incêndios florestais.
12: Atualmente, nós temos reuniões a cada 2 meses com os maiores meteorologistas do Brasil e do exterior para monitorar permanentemente os cenários de risco climático e de risco, portanto, de incêndios. Esse dado é traduzido em planejamento, é levado para a sala de situação e articula e organiza a ação do governo federal. Nós, em 2025, reduzimos a área queimada no Brasil inteiro em 39%.
10: Esse é o primeiro investimento do Fundo Amazônia em biomas fora da Amazônia Legal. O fundo, restituído em 2023, após 4 anos de paralisação, já aprovou mais de R$ 400 milhões para apoiar os corpos de bombeiros de 9 estados da Amazônia Legal no combate a incêndios. Reportagem Gabriela Noronha.
7: O presidente Lula acaba de anunciar que zerou os impostos para compras de até $50 sobre compras internacionais online, tributos que ficaram conhecidos como taxa das blusinhas.
9: Segundo o secretário executivo do Ministério da Fazenda, Rogério Seron, essa medida só pôde ser anunciada após o combate ao comércio ilegal.
13: Isso só foi possível depois de um avanço muito significativo para regularizar o setor. O contrabando, que era uma marca presente nesse setor, ele foi eliminado. Agora um setor regularizado e continuará regular vai poder usufruir dessa isenção, dessa zeragem de tributação sobre esses produtos. Vai beneficiar a população mais carente, mais pobre, que utiliza muito dessas plataformas para adquirir produtos que são muito importantes para o seu dia a dia.
7: A mudança será publicada em edição extra do Diário Oficial de hoje e já passa a valer a partir de amanhã.
9: Estudantes com dívidas no Fundo de Financiamento Estudantil, FIES, podem realizar a renegociação de débitos a partir de amanhã por meio do Desenrola FIES.
7: Os contratos em atraso poderão ser quitados com descontos de até 99% sobre o valor da dívida.
9: A expectativa é atender mais de 1 milhão de estudantes.
14: Pode participar do programa quem teve contrato firmado até 2017 e que estava na fase de pagamento em 4 de maio de 2026. A negociação pode ser feita até 31 de dezembro deste ano. A expectativa é que mais de 1 milhão de estudantes sejam beneficiados com refinanciamento. O Desenrola FIES faz parte do novo Desenrola Brasil, programa lançado pelo governo federal no início deste mês para reorganizar a vida financeira de milhões de brasileiros e ampliar o acesso ao crédito em melhores condições. A medida, no entanto, não prevê a utilização do FGTS para abatimento das dívidas, como acontece em outras renegociações do Desenrola Brasil. Outra vantagem é para os estudantes que mantêm os pagamentos em dia. O programa oferece a possibilidade de quitação integral do débito com 12% de desconto sobre o saldo devedor. Para facilitar o atendimento, todo o processo de renegociação será realizado pelos canais digitais do banco responsável pelo contrato. No portal do Ministério da Educação, foi publicada uma matéria com o passo a passo da renegociação. Acesse gov.br/mec e saiba mais. Reportagem Talita Albuquerque.
9: E ainda sobre o Desenrola, mas desta vez para o agricultor familiar que está com as contas no vermelho.
7: O Desenrola Rural está a todo vapor com descontos de até 96% do valor da dívida.
9: A iniciativa quer melhorar a saúde financeira dos produtores rurais e facilitar o acesso ao crédito de olho na safra 2026-2027.
15: Nas praias de Tamandaré, no litoral do Pernambuco, Fabrício do Nascimento aprendeu a pescar com os avós e se dedica à atividade artesanal ao longo de 20 anos. Recentemente, decidiu aumentar a renda e investiu na criação de abelhas. Durante a pandemia, o novo negócio virou um problema e o que antes era investimento virou dívida, como relembra Fabrício.
16: E foi na época que eu comecei a tirar meu primeiro empréstimo, foi em torno de R$ 2.800. Tive os problemas no decorrer da pandemia, não tive condições de pagar.
15: Foi só no ano passado que Fabrício conseguiu a tão esperada saúde financeira nos negócios. O produtor rural aderiu ao programa de renegociação de dívidas do governo do Brasil. Os descontos permitiram que ele limpasse o nome e pudesse sonhar alto.
16: Quitei essa dívida, investi na minha área da pesca e na área da apicultura. Eu estou querendo um investimento maior. Meu sonho é fazer minha agroindústria para a produção de mel também.
15: O sonho de Fabrício e de outros agricultores rurais pode se tornar realidade com um novo novo Desenrola Rural. O programa permite renegociação e liquidação de débitos com descontos que chegam até 96% e atende quem tem débitos vinculados ao Programa Nacional de Fortalecimento da Agricultura Familiar, o PRONAF. Podem ser beneficiados agricultores familiares, assentados da reforma agrária, pescadores artesanais, povos e comunidades tradicionais e cooperativas da agricultura familiar. A expectativa é que os descontos ajudem os produtores a planejar a safra 2026-2027, como explica a ministra do Desenvolvimento Agrário e Agricultura Familiar, Fernanda Machiavelli.
17: Nós conseguimos, no âmbito do Desenrola Brasil, reabrir um Desenrola Rural. Agora, nessa nova rodada, nós de novo temos condições muito favoráveis para essa renegociação. São descontos bastante convidativos para conseguir promover essa regularização das dívidas dos agricultores familiares. Nós esperamos que a partir do Desenrola Rural, os agricultores familiares voltem a acessar o crédito do PRONAF, estejam na produção de alimentos, participando ativamente da ampliação da nossa safra 2026-2027.
15: A adesão ao Desenrola Rural pode ser feita até 20 de dezembro de 2026. Para as dívidas do PRONAF ou contratadas junto a instituições financeiras, a regularização deve ser feita diretamente nessas empresas. Se o débito estiver na dívida ativa da União, é possível limpar o nome diretamente no site do Regularize. Mais informações sobre o Desenrola Rural, acesse gov.br/mda. Reportagem Edinaldo Júnior.
7: E hoje a ministra do Desenvolvimento Agrário e Agricultura Familiar, Fernanda Machiavelli, apresentou um balanço das ações voltadas ao setor.
9: Ela destacou as políticas voltadas às mulheres rurais, com a implementação de 110 mil quintais produtivos, que são espaços de produção diversificada de alimentos saudáveis, sementes e insumos, fundamentais para a soberania e a segurança alimentar.
7: A União Europeia retirou o Brasil da lista de países autorizados a exportar produtos de origem animal destinados ao consumo a partir de 3 de setembro.
9: Por meio de nota, o governo brasileiro informou que recebeu com surpresa a notícia e que tomará prontamente todas as medidas necessárias para reverter essa decisão.
7: O chefe da delegação do Brasil junto à União Europeia já tem reunião agendada para amanhã com as autoridades sanitárias do bloco.
9: O Brasil é o maior exportador do mundo de proteínas de origem animal e o principal fornecedor de produtos agrícolas ao mercado europeu.
7: Todas as informações sobre pré-natal, parto, puerpério, cuidados com o bebê, vacinação, alimentação, saúde mental e rede de apoio, tudo em um único lugar.
9: E agora é disponível também pelo celular com mais praticidade e segurança.
7: É a nova caderneta brasileira da gestante, lançada hoje no Rio de Janeiro pelo ministro da Saúde, Alexandre Padilha.
18: Márcia Silva de Araújo, de Planaltina, no Distrito Federal, está grávida de 4 meses. É a sua terceira gestação, mas ela ainda toma todos os cuidados necessários nessa fase. As vacinas estão em dia e todo mês tem consulta de pré-natal.
19: Saio de uma, já tem outra no outro mês. E é um momento muito delicado, que a mãe tem que ser acompanhada, sim. Você está gerando um bebê, você tem que ter uma assistência da família e do posto de saúde. Eu acho muito importante.
18: Para facilitar e ampliar a organização de exames de pré-natal e dos cuidados com as mães e seus bebês, o Ministério da Saúde lançou nesta terça-feira a nova caderneta brasileira da gestante. A versão reformulada do documento reúne todas as informações da mulher desde a gravidez ao pós-parto. Outra novidade é que o conteúdo da caderneta agora vai estar integrado com o Meu SUS Digital. Tudo na palma da mão, para garantir um atendimento mais qualificado a gestantes, de acordo com o ministro da Saúde, Alexandre Padilha.
20: Nós temos 85% das equipes de saúde da família no Brasil inteiro que usam já o prontuário eletrônico do Ministério da Saúde. Então, a expectativa é que ele fique na mão da gestante, na mão dos profissionais de saúde, como se fosse a verdadeira bíblia da gestação, do cuidado das mulheres no nosso país.
18: O documento também traz informações de cidadania, como saúde mental, luto materno e parental e violência obstétrica. E tem espaço para registros específicos sobre o acompanhante, métodos de alívio da dor, posições para o parto, procedimentos a serem evitados e rede de apoio. Maria Silva de Araújo, do Início da Matéria, aprovou a novidade.
19: Vai melhorar bastante no sentido de facilitar a nossa vida, Hoje em dia também está sendo tudo digital. E aí eles vão passando do computador para o outro. Então, assim, é maravilhoso.
18: Além da versão digital, serão distribuídos 3 milhões e 200 mil exemplares da caderneta física em todo o Brasil. Reportagem Natália Koslick.
9: O acesso à caderneta brasileira da gestante é feito pelo aplicativo Meu SUS Digital, disponível para Android e iOS ou pela versão web da plataforma.
7: Estão abertas as inscrições para o Fórum Nacional da Rede de Parcerias, promovido pelo Ministério da Gestão e da Inovação em Serviços Públicos.
9: O evento busca aprimorar as políticas públicas e o impacto dos serviços na vida do cidadão, com mais de 240 painéis, palestras e oficinas.
7: O evento será realizado entre 9 e 11 de junho no Centro de Convenções Ulisses Guimarães, em Brasília.
9: As inscrições são gratuitas e podem ser feitas no endereço gov.br/rede de parcerias.
7: Essas foram as notícias do Governo do Brasil.
9: Uma realização da Secretaria de Comunicação Social da Presidência da República.
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9: Fique agora com as notícias do Poder Judiciário e do Congresso Nacional. Uma boa noite.
7: Boa noite para você e até amanhã.
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21: STF pede novas providências de órgãos para aprimorar transparência das emendas parlamentares.
22: STJ afasta indenização do DPVAT em acidente ocorrido durante prática de crime.
21: Justiça do Trabalho registra mais de 600 mil casos de assédio moral.
22: Boa noite, eu sou Marcela Luiza.
21: E eu sou Marcelo Della Libera.
22: Supremo Tribunal Federal pede novas providências para reforçar a transparência e o controle sobre as emendas parlamentares.
21: A decisão é do ministro Flávio Dino e envolve órgãos de fiscalização do Senado, do governo de São Paulo e da Justiça Eleitoral. Carolina Chaves.
23: Na decisão, Flávio Dino pediu ao Tribunal de Contas da União informações sobre o funcionamento de um painel de acompanhamento das emendas parlamentares e cobrou esclarecimentos da Controladoria Geral da União sobre limitações na estrutura do órgão. O ministro também quer explicações do Senado sobre a possibilidade de ampliar regras contra nepotismo envolvendo suplentes de senadores e familiares. Já o governo de São Paulo deverá esclarecer suspeitas de acordo político relacionado à destinação de emendas de bancada federal. A decisão ainda determina que assembleias legislativas e a Câmara Legislativa do Distrito Federal comprovem a adaptação das regras locais ao modelo federal de execução das emendas. O relator também encaminhou ao Tribunal Superior Eleitoral e à Procuradoria-Geral Eleitoral pedidos de análise sobre possíveis riscos de uso irregular de emendas parlamentares em campanhas eleitorais.
22: A indenização do extinto seguro DPVAT não é devida se o acidente de trânsito ocorreu durante a prática de crime.
21: Esse posicionamento é do STJ. Fátima Uchoa.
24: Um homem roubou uma motocicleta com a qual logo depois sofreu acidente de trânsito. Ele pediu a indenização do seguro obrigatório DPVAT, que hoje está extinto, e a Justiça do Paraná determinou o pagamento. No entanto, a quarta turma do STJ deu provimento ao recurso especial da seguradora. Para a ministra relatora Isabel Galotti, a existência de conduta dolosa da vítima afasta a cobertura securitária quando o risco é deliberadamente provocado, como no caso do roubo de veículo com o uso da motocicleta subtraída.
22: Justiça do Trabalho registra mais de 600 mil casos de assédio moral.
21: O levantamento considerou o período de 2020 a 2025. William Nascimento.
25: Nos quatro primeiros meses de 2026, já foram formalizadas mais de 30 mil ações por assédio moral. Ele está no comentário constrangedor, na punição injusta, na intimidação, em situações que afetem a dignidade de quem trabalha e causem danos à saúde física e mental. E a empresa é responsável por atitudes como essa. Se não cuidar do ambiente de trabalho, pode responder por isso. E esse é o alerta do coordenador-geral do programa Trabalho Seguro, ministro Agra Belmonte. Investimento é prevenir. custo é a empresa ter de pagar indenizações.
22: A partir do dia 15 de maio, pré-candidatos já podem começar a arrecadar dinheiro para financiar as campanhas das eleições gerais de 2026.
21: Um dos meios de arrecadação é por meio do financiamento coletivo, conhecido como vaquinha virtual. Estevam Furtado.
2: A vaquinha virtual já foi usada nas eleições de 2018, 2020, 2022 e 2024. O modelo, também chamado de crowdfunding, permite arrecadar recursos pela internet, por sites, aplicativos e plataformas digitais. As empresas que oferecem esse serviço precisam estar cadastradas e aprovadas pelo Tribunal Superior Eleitoral, além de serem contratadas antes por pré-candidatos ou partidos, conforme prevê a Lei das Eleições. A página sobre financiamento coletivo já está disponível no portal do TSE. Até agora, 4 empresas foram aprovadas para atuar nas eleições de outubro e outras 2 estão com cadastro incompleto.
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22: Uma boa noite.
21: Boa noite.
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4: Eu sou Paula Groba e estes são os destaques de hoje do Jornal do Senado, que começa agora. Plenário aprova renovação automática da CNH para bons motoristas. Avança projeto que endurece punições para fraudes no mercado financeiro. Aprovadas regras mais rígidas para o fechamento de escolas rurais. Boa noite. Motoristas com bom histórico no trânsito garantiram mais facilidade para renovar a carteira de habilitação. O plenário aprovou hoje a medida provisória que permite a renovação automática da CNH para condutores inscritos no Registro Nacional Positivo de Condutores, cadastro que reúne quem não cometeu infrações de trânsito no período de 12 meses. Mas o texto aprovado pelo Congresso inclui ainda a necessidade de exame médico para a renovação. A proposta segue agora para a sanção presidencial. Os detalhes com o repórter Alexandre Campos.
5: Relator da medida provisória, quando o texto esteve na comissão mista, o senador Renan Filho, do MDB de Alagoas, afirmou que dificultar o acesso à CNH impede que muitas pessoas entrem no mercado de trabalho.
6: É por isso que o Brasil vive, de certa maneira, um apagão de motoristas de caminhão, especialmente os caminhões de grande porte. Porque a burocracia afugenta o jovem da primeira habilitação. E ao fazê-lo, afugenta também a formação de condutores profissionais.
5: A renovação automática da CNH deverá ser precedida de exames de aptidão física e mental. Essa exigência foi novidade, já que não constava no texto original da MP. Renan Filho acatou emenda para reintroduzir essa obrigatoriedade. De acordo com o texto aprovado, o motorista habilitado poderá optar pela CNH digital gratuita caso prefira não pagar pelo documento físico. A MP, que segue para sanção, ainda prevê a correção anual pelo IPCA dos valores referentes aos exames de aptidão física e mental e de avaliação psicológica a serem fixados nacionalmente pela União.
4: E brasileiros que sofrem com dores persistentes por meses ou até anos poderão ter atendimento mais especializado no SUS. O plenário aprovou um projeto que estabelece regras para o cuidado de pessoas com dor crônica na rede pública de saúde. A proposta garante atendimento integral aos pacientes e cria o Dia Nacional de Conscientização e Enfrentamento da Dor Crônica em 5 de julho. O texto segue para a sanção presidencial. Carros abandonados em ruas e terrenos públicos, além de prejudicarem a paisagem urbana, podem acumular água, atrair vetores de doenças e causar danos ao meio ambiente.
24: E para enfrentar esse problema, a Comissão de Meio Ambiente aprovou um projeto que obriga os proprietários a retirar os veículos abandonados que representem risco à saúde pública ou ao meio ambiente. Os detalhes com Patrícia Oliveira.
8: O projeto do senador Confúcio Moura, do MDB de Rondônia, foi relatado pela senadora Tereza Cristina, do Progressistas de Mato Grosso do Sul. Ela alterou a lei do desmonte e o Código de Trânsito Brasileiro para acelerar o destino de carros apreendidos e não reclamados, por meio de leilões. Uma das novidades é a integração ao Sistema Nacional de Resíduos Sólidos para rastrear peças retiradas de veículos e combater o mercado ilegal. A ideia é priorizar a chamada economia circular antes de reciclar ou descartar

0: Rio Grande do Sul elogiou o programa Brasil contra o Crime Organizado, lançado pelo governo federal. Segundo ele, a iniciativa articula inteligência, integração entre os entes federativos e mais de 11 bilhões de reais em investimentos para o enfrentamento das facções criminosas. Paim destacou que o programa prevê ações contra a lavagem de dinheiro, o tráfico de drogas e o crime organizado nos presídios, além de medidas para aumentar a elucidação de homicídios. O senador também defendeu a importância de políticas sociais, educação e geração de emprego no combate à criminalidade.
1: O crime organizado não se combate apenas na ponta, no confronto direto. É preciso atingir suas estruturas, suas fontes de financiamento, sua capacidade de articulação e o seu poder de infiltração. Não basta prender executores, é preciso prender, mas também desmontar os esquemas de lavagem, recuperar ativos e cortar o fluxo ilícito que sustenta essas organizações.
0: Já o senador Esperidião Amin, do PP de Santa Catarina, criticou a decisão do ministro do STF, Alexandre de Moraes, que suspendeu a aplicação da lei da dosimetria até a análise do plenário da corte. Segundo o parlamentar, a medida representa interferência em uma decisão do Congresso Nacional. Amin também defendeu a revisão das penas aplicadas aos envolvidos nos atos de 8 de janeiro e afirmou que o Congresso deve avançar no debate sobre a anistia aos condenados.
2: Se ele acha que a lei é inconstitucional, ele tem que submeter imediatamente. Mas a lei entra em vigor. Quer dizer, agora o ônus da decisão do Supremo é do cidadão que foi beneficiado pela dosimetria. Quer dizer, a decisão soberana do Congresso fica condicionada ao despacho monocrático.
0: Dinheiro desviado, balanços maquiados e investidores enganados. Fraudes no mercado financeiro que podem causar prejuízos bilionários e abalar a confiança na economia passaram a ser alvo de regras mais duras no Senado. A Comissão de Assuntos Econômicos aprovou hoje um projeto que prevê a prisão para fraudes contábeis e a manipulação de informações que levem investidores ao erro no mercado de capitais. Os detalhes com a repórter Marcela Cunha.
3: A proposta da senadora Augusta Brito, do PT do Ceará, foi apresentada depois do caso das lojas americanas. O texto aprovado pune a fraude contábil, como alterar balanços, informar dados falsos ou esconder operações realizadas pela empresa. A pena prevista é de 2 a 6 anos de prisão e multa. O relator, senador Oriovisto Guimarães, do PSDB do Paraná, afirmou que o texto foi ajustado para deixar mais claro o que deve ser considerado crime, sem gerar insegurança jurídica no mercado de ações.
4: É preciso que essa legislação seja muito objetiva, até porque nesse mercado de ações é impossível a qualquer administrador garantir resultados. Tá? É sempre uma dúvida. Mercado de ações você pode ganhar e você pode perder, no Brasil ou em qualquer lugar do mundo. Então nós precisamos tomar muito cuidado na tipificação desses crimes para não criar insegurança jurídica e para não criar mais ilusão ainda para o aplicador.
3: A proposta também prevê aumento da pena quando a fraude causar grandes prejuízos, atingir muitas vítimas ou abalar a confiança no sistema financeiro. Em caso de condenação, o responsável poderá ficar impedido de exercer atividade empresarial ou ocupar cargos de direção, conselho ou gerência. O projeto segue para a Comissão de Constituição e Justiça.
0: E o fechamento de escolas em áreas rurais, indígenas e quilombolas poderá ter regras mais rigorosas no país. O Senado aprovou um projeto que impede que decisões baseadas apenas em custos definam o encerramento dessas unidades. A proposta que segue para a sanção presidencial determina que o fechamento dessas escolas leve em conta não só os critérios econômicos, mas também o impacto social, cultural e as condições de acesso dos estudantes à educação. O repórter Rodrigo Rezende tem as informações.
5: A Comissão de Educação aprovou uma proposta apresentada pelo então senador Messias de Jesus, do Republicanos de Roraima, que cria normas para o fechamento de escolas rurais, indígenas e quilombolas. A relatora da proposta, senadora Jussara Lima, do PSD do Piauí, teve seu texto apresentado na comissão pela senadora Damaris Alves, do Republicanos do Distrito Federal. Ela destaca que o fechamento de uma escola não pode levar apenas em conta o aspecto econômico.
6: Assegurar que decisões dessa magnitude não sejam tomadas de forma discricionária ou baseadas unicamente em critérios, presidente, de eficiência econômica, sem a devida consideração dos impactos sociais sociais, culturais e pedagógicos.
5: A proposta prevê que, em caso de necessidade

0: Data de fechamento da escola, será assegurado à comunidade escolar o prazo de um ano para a solução dos problemas gerados pelo fechamento. Um dos itens que deverá ser observado é um estudo da distância a ser percorrida pelos alunos em uma possível nova escola. A proposta segue para a sanção presidencial.
1: Com trabalhos técnicos de Eliseu Caires, o Jornal do Senado fica por aqui. Acompanhe agora as notícias da Câmara dos Deputados. Boa noite e até amanhã.
2: Jornal Câmara dos Deputados. Deputados analisam política para enfrentar os efeitos da seca no semiárido.
3: Projeto suspende pagamento de financiamento agrícola devido ao El Niño.
2: Comissão aprova punição para casos de violência digital contra a mulher.
3: Boa noite. Comissão aprova punição para uso de IA em ações de violência contra a mulher. A repórter Maria Neves nos conta sobre os casos.
4: A Comissão de Constituição e Justiça da Câmara dos Deputados aprovou o projeto de lei que torna crime alterar ou criar fotos, vídeos e áudios com uso de inteligência artificial para praticar violência contra a mulher. Quem incorrer na prática ficará sujeito à reclusão de 2 a 4 anos, além de multa. De acordo com o novo tipo penal, é crime adulterar, criar, manipular ou produzir fotos, vídeos e áudios utilizando sistemas de inteligência artificial. Para que a conduta seja punida, a manipulação deve ter o intuito específico de causar constrangimento, humilhação, assédio ou ameaça à mulher no contexto de violência doméstica e familiar. O relator, deputado pastor Marco Feliciano, do PL de São Paulo, destacou que a violência digital, ao distorcer a realidade e promover humilhações, assédios e ameaças, aumentam a vulnerabilidade das vítimas, causando danos emocionais e sociais.
5: Esse tipo de violência digital, que muitas vezes ocorre paralelamente a agressões físicas ou psicológicas tradicionais, amplifica o controle e o abuso sobre as mulheres, dificultando ainda mais o processo de superação e denúncia. É fundamental que a legislação avance na mesma velocidade que as tecnologias, garantindo que crimes cometidos por meio de inteligência artificial sejam tipificados e punidos de maneira adequada.
4: Ao apresentar o projeto, o deputado Fred Linhares, do Republicanos do Distrito Federal, também argumentou que a rápida evolução tecnológica possibilita a criação e a disseminação de conteúdos falsos e prejudiciais que aumentam ainda mais a vulnerabilidade das mulheres e agravam o impacto psicológico e social para as vítimas. A proposta, que torna crime alterar ou criar fotos, vídeos e áudios com o uso de inteligência artificial para praticar violência contra a mulher, ainda terá de ser votada pelo plenário. Da Rádio Câmara de Brasília, Maria Neves.
2: Justiça. Silvio Antônio, do PL do Maranhão, defende proposta de sua autoria voltada à imparcialidade do judiciário que determina uma quarentena para políticos que desejem ocupar cargos na magistratura. Para ele, os postos não podem ser utilizados como recompensas partidárias.
3: Silvio Antônio sustenta que o cidadão que necessita da justiça deve ser julgado com isenção e ser resguardado de decisões orientadas por agendas políticas e ideológicas. Ele entende que atualmente muitos representantes do judiciário têm desrespeitado essa determinação constitucional.
2: O PSOL entrou com uma ação direta de inconstitucionalidade no STF contra a redução de penas aos envolvidos nos atos de 8 de janeiro. Chico Alencar, do Rio de Janeiro, alega que a sessão do Congresso que derrubou o veto presidencial à matéria teve irregularidades.
3: Chico Alencar alega que qualquer anistia deve ser precedida de um debate com a população. Ele sustenta ainda que não houve arrependimento dos acusados para justificar o perdão e que a punição é necessária para proteger a democracia e garantir a ética na política nacional.
2: Sérgio Turra, do PP do Rio Grande do Sul, critica a decisão do STF que suspendeu a chamada Lei da Dosimetria, recentemente aprovada pelo Congresso Nacional. Ele afirma que a medida desrespeita a decisão da Câmara e do Senado.
3: Sérgio Turra pede abertura de processo de impeachment contra o ministro Alexandre de Moraes. Ele argumenta que o caso compromete a independência harmônica entre os poderes por invadir as competências do Legislativo.
2: Relações Exteriores. Luiz Lima, do Novo, do Rio de Janeiro, critica a participação de brasileiros em uma embarcação interceptada por Israel próximo a Gaza. O deputado afirma que a missão tem caráter de propaganda política favorável ao Hamas e não de ajuda humanitária à população palestina.
3: Luiz Lima questiona a incoerência de grupos que se colocam como defensores de causas internacionais, mas não enfrentam a violência no Brasil. Para ele, ao libertar os brasileiros, Israel age com mais senso de justiça do que o STF, no caso dos condenados pelo 8 de janeiro.
2: Política. De acordo com o Marcon, do PT do Rio Grande do Sul, recentes operações da Polícia Federal indicam o envolvimento de lideranças da oposição no escândalo do Banco Master. O deputado critica a articulação de projetos que, segundo ele, beneficiavam instituições financeiras com recursos públicos.
3: Na visão de Marcon, partidos de oposição priorizam interesses do setor financeiro em detrimento de pautas trabalhistas, como o fim da jornada 6x1. O deputado defende o aprofundamento das investigações sobre a atuação de agentes políticos no caso.
2: Segurança Pública. Reginaldo Lopes, do PT de Minas Gerais, elogia o lançamento do programa Brasil contra o Crime Organizado. O parlamentar lembra que o governo federal já encaminhou ao Congresso propostas de combate às facções criminosas e de integração das forças de segurança pública.
3: Reginaldo Lopes informa que o governo prevê investimentos de 11 bilhões de reais em ações de segurança. O deputado também destaca operações da Polícia Federal para enfraquecer financeiramente grupos ligados ao crime organizado.
2: Alexandre Lindenmaier, do PT do Rio Grande do Sul, classifica como histórica a criação do Programa Nacional de Combate ao Crime Organizado, lançado pelo governo federal. Ele elogia a articulação entre União, estados e municípios, além dos investimentos previstos para o setor.
3: Na visão de Alexandre Lindenmaier, o programa prioriza o combate ao financiamento do crime, ao tráfico ilegal de armas e à atuação de facções dentro dos presídios. Segundo ele, a proposta também amplia o controle nas unidades prisionais e fortalece as ações de inteligência.
2: Paulão, do PT de Alagoas, cumprimenta o Poder Executivo pelo lançamento do programa Brasil contra o Crime Organizado. A iniciativa prevê investimentos de 11 bilhões de reais para atacar o poder financeiro de facções criminosas em todo o país.
3: Paulão cita relações entre grupos criminosos, banqueiros e refinarias, como exemplo de ligações a serem asfixiadas pelo programa. Para ele, a presença de autoridades dos três poderes na cerimônia de lançamento demonstra a união de esforços em torno da solução para o problema.
2: Patrus Ananias, do PT de Minas Gerais, critica a proposta que permite ao trabalhador usar recursos do FGTS para comprar armas de fogo e munições. O parlamentar defende o fortalecimento de políticas públicas de proteção à população, em vez de ações que ampliem o acesso a armamentos.
3: Patrus Ananias afirma que o enfrentamento da violência deve priorizar a estruturação das polícias, o controle de fronteiras e a luta contra o crime organizado. Na opinião do congressista, o uso de recursos do FGTS para a compra de armas não contribui para a redução dos homicídios no país.
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2: Meio Ambiente. Avança nas comissões da Câmara a proposta que cria uma política para enfrentar os efeitos da seca no semiárido. A repórter Sofia Peçanha tem informações sobre o tema.
7: A Comissão de Meio Ambiente da Câmara dos Deputados aprovou o projeto que institui a política de convivência com a seca nordestina. A proposta prevê diretrizes para enfrentar os impactos da seca no semiárido brasileiro, por meio de ações como sistemas de monitoramento, planos de emergência para estados e municípios e investimentos em abastecimento de água. O texto destaca que a seca é um fenômeno natural e previsível da região e, por isso, deve ser tratada com planejamento contínuo por parte do poder público. Entre os objetivos da política estão garantir acesso à água e alimentação, reduzir desigualdades sociais e econômicas, estimular geração de renda, fortalecer a agricultura adaptada ao clima semiárido e promover a recuperação da caatinga. O relator da proposta na comissão, o deputado Fernando Mineiro, do PT do Rio Grande do Norte, destacou a necessidade de integrar políticas públicas já existentes e fortalecer a atuação conjunta entre União, Estados e municípios.
8: O que nós fizemos foi adequar, né, os termos, o projeto, a toda uma política da questão do semiárido, né, a caatinga, né? Nós precisamos chamar a atenção e criar mecanismos como o projeto, como o substitutivo que apresentamos, determina. É preciso integrar as ações. Nós temos uma questão grave no Brasil, que é a invisibilidade, digamos assim, do que acontece na caatinga.
7: A proposta também institui 3 programas nacionais. O Programa de Segurança Hídrica do Semiárido, voltado à ampliação do abastecimento de água, o Programa Semiárido Produtor de Energia, que incentiva a geração de energia solar, e o Programa de Preservação, Regeneração e Uso Sustentável da Caatinga. O projeto estabelece ainda a meta de preservar pelo menos 17% da caatinga por meio de unidade de conservação de proteção integral, no prazo de 5 anos, além de contar com incentivo ao pagamento por serviços ambientais e a projetos de crédito de carbono, com prioridade para a inclusão de pequenos produtores e comunidades locais. Para o deputado Fernando Mineiro, as medidas previstas no texto ajudam a estruturar uma política pública permanente para o semiárido brasileiro.
8: O PL conforma uma agenda coerente com a necessidade de previsibilidade climática, integração federativa e proteção de populações vulneráveis.
7: A autora da proposta, a deputada Isa Arruda, do MDB de Pernambuco, afirma que o semiárido brasileiro concentra cerca de 22 milhões de pessoas e enfrenta problemas históricos relacionados à pobreza, ao acesso à água e à vulnerabilidade climática. Ela destaca que a política pretende estimular o desenvolvimento sustentável do semiárido e ampliar a preparação das comunidades para enfrentar períodos prolongados de estiagem. Agora, a proposta que institui a política de convivência com a seca nordestina aguarda análise da Comissão de Finanças e Tributação. Da Rádio Câmara de Brasília, Sofia Peçanha.
9: Desenvolvimento Regional.
3: Bebeto, do PP do Rio de Janeiro, faz uma prestação de contas do seu mandato e destaca o envio de recursos para São João de Meriti. Segundo ele, as verbas foram destinadas principalmente às áreas de saúde, infraestrutura e equipamentos públicos do município.
2: O parlamentar também menciona investimentos em espaços esportivos, reforço da segurança pública e melhorias na mobilidade urbana da Baixada Fluminense. De acordo com Bebeto, as ações buscam ampliar a qualidade dos serviços e a infraestrutura local.
3: Hildo Rocha, do MDB, enaltece o legado de José Sarney à frente do governo do Maranhão. Na avaliação do deputado, a gestão do político foi marcada por obras estruturantes que impulsionaram o desenvolvimento urbano e econômico, principalmente da capital São Luís.
2: O deputado também ressalta iniciativas voltadas à educação durante o período. De acordo com Hildo Rocha, a implantação de ensino mediado por televisão e a ampliação da rede escolar contribuíram para aumentar o acesso dos jovens maranhenses à educação.
3: Albuquerque, do Republicanos, cumprimenta a atual gestão de Roraima. Ele destaca ações urgentes na área de saúde e segurança para recuperar a dignidade da população e a assinatura da progressão de perto de 1.700 servidores, aguardada desde 2022.
2: O deputado ressalta ainda a regularização de salários atrasados e a nomeação de comandantes mulheres na polícia para priorizar o combate à violência de gênero. Albuquerque elogia ainda a iniciativa de colocar a aeronave oficial para atender emergências de saúde e de segurança.
9: Transportes.
3: Charles Fernandes, do PSD da Bahia, cobra do governo federal a retomada das obras da ferrovia Oeste-Leste, especialmente no trecho entre Caetité e Oeste Baiano. O deputado afirma que a paralisação compromete investimentos já feitos há quase 20 anos, sem resultado concreto para a população.
2: Charles Fernandes ressalta que a ferrovia é essencial para escoar a produção agrícola do oeste da Bahia até o Porto Sul, no litoral do estado. Ele avalia que a redução de dependência do transporte por caminhões pode ampliar o desenvolvimento econômico na região.
9: Agricultura.
3: Heitor Rodolfo, do PSD, manifesta apoio aos produtores de tabaco do sul do país e repercute protestos realizados no Rio Grande do Sul. O deputado afirma que os agricultores enfrentam dificuldades com a classificação do produto, redução de preços e altos custos de produção.
2: Ele critica ainda medidas que, em sua visão, penalizam o setor produtivo do tabaco e cobra mais atuação da vigilância sanitária sobre a circulação de cigarros eletrônicos. Para Heitor Xu, a falta de controle sobre esses produtos também amplia riscos à saúde e fortalece o mercado ilegal.
3: Proposta de Dr. Flávio, do PL do Rio de Janeiro, pretende simplificar a comercialização de alimentos artesanais fora dos limites municipais. Para tanto, ele sugere padronizar a fiscalização entre os diferentes órgãos e unificar as licenças no selo de inspeção municipal.
10: E o selo de inspeção municipal, se ele for bem inspecionado na cidade, o mesmo profissional que faz a inspeção, ele vai fazer também a nível estadual e a nível federal. E cabe ao Ministério da Agricultura, o MAPA, essa autorização para que esse produto possa ser comercializado fora do seu município. Então, o que a gente quer hoje é simplificar que o nosso pequeno e médio produtor, produtor artesanal, que já herdou da sua família essa produção, ele consiga comercializar o seu produto. O Brasil hoje tem mais de 5.600 municípios e quase todos eles têm agricultura familiar e o produtor artesanal. Então, esse projeto só é um parágrafo na lei que autorize o nosso pequeno e médio produtor a comercializar o seu produto em municípios vizinhos.
2: De acordo com o Dr. Flávio, a escolha por um único selo vai impedir a apreensão e descarte de alimentos seguros para consumo ocasionados por entraves burocráticos. Ele pondera ainda que o texto incentiva investimentos em servidores locais para suprir a carência de fiscais sanitários.
3: Zé Neto, do PT da Bahia, celebra a aprovação pela Câmara da suspensão da importação de cacau da Costa do Marfim. Segundo ele, a medida busca proteger a produção nacional, especialmente nos estados da Bahia e do Pará, diante de riscos sanitários para o setor.
2: O parlamentar também destaca a articulação política em torno do projeto de sua autoria que barra a importação de cacau africano. Zé Neto argumenta que a proposta representa uma defesa da cadeia produtiva do cacau e da agricultura familiar brasileira.
9: Comissões.
3: Comissão aprova projeto que suspende pagamentos de financiamentos agrícolas por causa dos efeitos do El Niño. A repórter Silvia Munhato explica a medida que foi estendida para todo o país.
11: A Comissão de Agricultura da Câmara dos Deputados aprovou o projeto que suspende por 3 anos o pagamento de empréstimos agropecuários por produtores afetados pelo fenômeno climático El Niño. O El Niño é um fenômeno climático caracterizado pelo aquecimento anormal e persistente da superfície do Oceano Pacífico, na linha do Equador. O texto lista 9 tipos de programas de financiamento que só deverão ter os pagamentos retomados 1 ano após o fim da suspensão e em 3 parcelas anuais. O projeto original do deputado Léo Prates, do Republicanos da Bahia, citava apenas a região conhecida como Mato Piba, formada pelos estados do Maranhão, Tocantins, Piauí e Bahia. Mas o relator, deputado Coronel Meira, do PL de Pernambuco, estendeu a proteção aos atingidos em todo o país.
12: Considerando o caráter nacional e dinâmico dos efeitos do El Niño, mostra-se mais adequado e justo estender a abrangência da medida a todos os produtores rurais dos estados atingidos por estiagens severas, chuvas extremas e outros eventos correlatos e relacionados ao referido fenômeno.
11: A proposta que suspende pagamentos de empréstimos de produtores rurais afetados pelo El Niño será analisada agora pelas Comissões de Finanças e Tributação e de Constituição e Justiça. Da Rádio Câmara de Brasília, Silvia Munhato.
9: Saúde.
2: Geraldo Rezende, do União de Mato Grosso do Sul, alerta para o surto de chikungunya nas aldeias Jaguapiru e Bororó, em Dourados. Ele informa que viabilizou a construção de novas unidades de saúde, a entrega de 300 novas casas para as famílias e a licitação de uma nova rede de abastecimento de água.
13: Nós conseguimos colocar uma emenda para a licitação acontecer o mais rápido possível para iniciar uma construção de nova captação, reservação e distribuição de água na reserva indígena. É um assinte a gente verificar que crianças com 7, 8 anos carregando lata de 20 litros de água barrenta e de pessoas idosas com 80, 100 anos carregando lata de água de 20 litros, água inclusive inapropriada para consumo.
3: Na visão de Geraldo Rezende, uma nova rede de abastecimento de água é fundamental para reduzir a mortalidade infantil e de idosos. O parlamentar também anuncia a construção de duas novas creches, como parte do esforço para reverter a vulnerabilidade social na reserva.
2: Ana Paula Lima, do PT de Santa Catarina, registra o Dia Internacional da Enfermagem e cita a abertura da Semana Brasileira de Enfermagem na Câmara dos Deputados. A parlamentar ressalta a importância da categoria para o funcionamento do Sistema Único de Saúde.
3: Ana Paula Lima também defende melhores condições de trabalho para enfermeiros, técnicos e auxiliares de enfermagem. Ela cita a mobilização da categoria pela aprovação da PEC, que vincula o piso salarial nacional à jornada de 30 horas semanais.
2: Termina agora.

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6: Os 3 meses que antecedem a gravidez são fundamentais para preparar o corpo. 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
7: 8:13.
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1: Olá, eu sou o Diego Tirri e agora começa mais um Minuto de Educação, o boletim diário sobre a educação pública no Paraná. Mais de 113 mil estudantes da educação especial da rede estadual de ensino fazem a prova Paraná com adaptações específicas nos dias 19 e 20 de maio em uma avaliação que mobiliza mais de 1 milhão de alunos em todo o estado. A avaliação mantém o conteúdo igual para todos, mas adapta a forma de aplicação de acordo com o perfil do estudante, com mudanças no formato, tempo adicional, apoio profissional e uso de recursos específicos conforme necessidades do aluno. O número de estudantes atendidos passou de 71.500 em 2021 para 113.000 em 2026, um aumento de quase 63%. E este foi o Minuto da Educação de hoje. Você também pode nos acompanhar nas redes sociais. O endereço é educação.pr.
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7: 8:21. 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
8: 8h33.
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6: Olá, eu sou o Diego Tirri e agora começa mais um Minuto de Educação, o boletim diário sobre a educação pública no Paraná. A partir desta segunda-feira, dia 4 de maio, o Aprova Paraná Universidade abre inscrições para o novo curso de Medicina da Universidade Estadual do Norte do Paraná, a UEMP, no campus de Cornélio Procópio. Os interessados têm só até esta terça-feira, dia 5, para se candidatarem às vagas exclusivamente pela internet na página do programa. Com duração de 6 anos, o novo curso de Medicina da UEMP vai disponibilizar 40 vagas para sua primeira turma, 8 delas reservadas para os estudantes que se candidatarem pelo Aprova Paraná Universidades. Uma vez aprovado, o candidato pode realizar a matrícula no curso para o qual se candidatou. E este foi o Minuto da Educação de hoje. Você também pode nos acompanhar nas redes sociais. O endereço é educação.pr.
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7: 8:43.
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13: Eliane, essa é uma das músicas mais bonitas do sertanejo.
14: Eu gosto,
13: hein? Ei, Gini, essa machuca, hein?
14: Mas eu bebo, hein, escutando isso?

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2: 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Todo o conteúdo sobre o tema está na página Linguagem Cidadã.
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8: 8h54.
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